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2: O cantor Matuê usou as redes sociais para anunciar o fim do relacionamento com Débora Soares após 4 anos juntos. O rapper afirmou que a decisão foi tomada com muita reflexão, respeito e gratidão pela história que os dois construíram. Na publicação, Matuê destacou o apoio que recebeu da ex-companheira em momentos difíceis e disse que continuará torcendo pela felicidade dela. O artista também explicou que a separação já havia sido decidida há algum tempo. Por fim, ele pediu respeito à privacidade dos dois para que cada um possa viver essa nova fase com tranquilidade.
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9: Aqui no programa, além de ouvir boa música, a gente conversa um pouco sobre a vida, sobre relacionamentos. E pode ser que lá no seu trabalho você esteja conhecendo alguém, mas precisa ter a certeza de que essa pessoa é uma boa pessoa, afinal você já se machucou. O caráter de alguém, ele não aparece nos discursos, naquela fala bonita, ele aparece nos conflitos. Quando algo sai errado, é que a pessoa se revela. Preste atenção. Katy Perry, para começar mais uma sequência aqui no Ritmo do Amor. Think of You.

Essa foi a Johnny Warwick, Heartbreaker. Antes, música boa, toca no ritmo do amor, Frisson com Tonight. Um beijão para o Homero e ele escreveu: Ana, adorei o que você disse. Na semana passada me decepcionei com o meu chefe, eu que era tão fã dele. Homero, eu lamento, mas foi bom, perdoe, deixa pra lá, vida que segue. Obrigada pelo seu feedback. Um beijo para o José Carlos e um beijo também para o Alisson, final do telefone 9174.

Essa música foi lançada em 1994 e foi a trilha sonora da novela 4x4. Eu tô falando de Take a Talk, que encerra aí muito bem a sequência com CNC Music Factory. Eu volto depois do intervalo com essa aqui, ó.

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7: Se você chegou agora, seja bem-vindo e eu quero me apresentar. Eu sou a Ana Paula Barros, esse é o No Ritmo do Amor e a gente se encontra aqui na rádio todas as noites. Pra quê? Pra gente ouvir boa música, pra gente lembrar dos bons momentos da vida, pra gente falar de amor através das melhores músicas românticas de todos os tempos. Eu te contei, agora tem Benson Boone, Beautiful Thing.

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programação Mike and the Mechanics, Take In. Antes, Agridoce, Dançando. Francisca, um beijo pra você e obrigada pela companhia, lindona. O Robson também tá curtindo a gente, final do telefone 8544. Um beijão, Robson. Beijo para o Lúcio, final do telefone 4792. E o Ramires participa no meu Insta, no Sou Ana Paula Barros. Muito obrigada, Ramires, pela sua participação.

0: Roupa Nova para encerrar o No Ritmo do Amor dessa noite com Tímida. Antes o Billy Idol, Eyes Wide Shut Face. Foi uma delícia passar 2 horas com você. A gente ouviu boa música, a gente conversou, pensamos sobre relacionamentos, sobre a nossa vida. A gente lembrou dos bons momentos que já vivemos. E é isso que deve ocupar a nossa mente. Bons pensamentos. Porque do jeitinho que a gente pensa, nossa vida acontece. Eu sempre digo isso. Beijo da Rui. Fica bem.
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3: O Barcelona anunciou mais um reforço para a próxima temporada. O clube catalão confirmou a contratação do atacante alemão Adiem. Chega para reforçar o setor ofensivo da equipe comandada por Hansi Flick, técnico com quem já trabalhou na seleção alemã. Na última temporada, o atacante disputou 39 jogos, marcou 10 gols e deu 6 assistências pelo Borussia Dortmund. A contratação faz parte da reformulação do ataque do Barcelona, que perdeu nomes importantes nessa janela de transferência, como Lewandowski, Ansu Fati e Rashford. Atual campeão espanhol, o Barcelona segue a preparação para a nova temporada e aposta em Adiem para manter o alto nível da equipe em busca de mais títulos. Por aqui, Cido Gameiro, e a qualquer momento tem mais notícia do mundo esportivo no Torcida Brasil.
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8: A Volkswagen anunciou o recall de mais de 150 mil veículos dos modelos Polo, Polo Track, Terra, Nivus, T-Cross e Virtus. Segundo a montadora, foi identificada uma possível falha na alavanca de freio de estacionamento, que pode impedir o travamento correto do veículo e aumentar o risco de acidentes. Os proprietários devem agendar o atendimento em uma concessionária da marca para inspeção e, se necessário, substituição da peça. O serviço é gratuito e tem duração estimada de 2 horas.
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4: A disputa pela Bola de Ouro 2026 ganhou força após o fim da Copa do Mundo. Eleito o melhor jogador do torneio e campeão da Espanha, Rodri surge como principal favorito para conquistar o prêmio pela segunda vez. Na briga também estão nomes de peso. Mbappé fechou a Copa como artilheiro pelo segundo Mundial seguido e se tornou o maior goleador da história das Copas. Dembélé chega credenciado pela conquista da Liga dos Campeões com o PSG, enquanto Harry Kane impressionou com mais de 60 gols na temporada. Outro forte candidato é Lionel Messi. Aos 39 anos, o argentino fez uma grande Copa do Mundo, com 8 gols e 4 assistências, e voltou a entrar na disputa pelo prêmio. A cerimônia da Bola de Ouro está marcada para 26 de outubro e vai premiar o melhor jogador da temporada 2025-2026. Por aqui, Cido Gameiro, e a qualquer momento tem mais notícias do mundo esportivo no Torcida Brasil.
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9: 11 horas e 6 minutos.

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3: 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O Barcelona anunciou mais um reforço para a próxima temporada. O clube catalão confirmou a contratação do atacante alemão. ADM chega para reforçar o setor ofensivo da equipe comandada por Hans Flick, técnico com quem já trabalhou na seleção alemã. Na última temporada, o atacante disputou 39 jogos, marcou 10 gols e deu 6 assistências pelo Borussia Dortmund. A contratação faz parte da reformulação do ataque do Barcelona, que perdeu nomes importantes nessa janela de transferência, como Lewandowski, Ansu Fati e Rashford. Atual campeão espanhol, o Barcelona segue a preparação para a nova temporada e aposta em ADM para manter o alto nível da equipe em busca de mais títulos. Por aqui, Cido Gameiro, e a qualquer momento tem mais notícia do mundo esportivo no Torcida Brasil.
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1: Uma hora e quatro minutos.

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1: Duas horas e um minuto.

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1: Três horas e três minutos.
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0: E essa música é em homenagem a todos vocês, do fundo de nossos corações aqui.
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dia, numa rua da cidade, eu vi um velhinho sentado na calçada, com uma cuia de esmola e uma viola na mão. O povo parou para ouvir. Ele agradeceu as moedas e cantou essa música que contava uma história, que era mais ou menos

essa música eu gostaria de oferecer a todas as mulheres que estão presentes e a todos os homens também, porque essa música foi a primeira música do Sueto a tocar no Rio Grande do Norte e a tocar aqui em Natal e depois ganhar o Brasil inteiro. E se hoje o Sueto é uma realidade em todo o país, é graças à força que está dentro de vocês. Graças a vocês, hoje o Sueto é uma realidade no país inteiro. Então eu nunca vou deixar de agradecer esse carinho que vocês tiveram esses anos todos com o trabalho do Sueto. Então obrigado a vocês, obrigado à força de vocês. Mas eu também não posso deixar de agradecer a um ser especial na vida da gente. Se todos nós hoje estamos aqui desfrutando de muita saúde, paz, alegria, curtindo a vida de verdade, é por esse ser. Então agradeço a vocês, mas primeiramente a Deus.

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1: Quatro horas e dois minutos.

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1: 5 horas em ponto.
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Obrigado, Senhor, por mais um dia de vida. Obrigado, Senhor, pela saúde. Obrigado, Senhor, por mais um programa no 107. Hoje é sabadão, 25 de julho de 2026. Bom dia, meus amigos, minhas amigas. Uma ótima e abençoada manhã de sábado. Que Deus leve paz, amor, saúde e alegria a toda a família. Louvemos ao Senhor porque Ele é bom. Louvemos ao Senhor porque é bom estar com vida. Se dirigir, não beba. Se beber, não dirija. Preserve a vida porque a vida é um dom de Deus. E lembre-se, amigo, sempre atrás de uma bola há uma criança. No pique, no carinho, na alegria do programa do Zé da Boia, 5 horas e 3 minutos, estamos chegando. Iremos com vocês até às 8h30 hoje, sabadão, com muita moda bacana. Muita moda chique do último no programa do Zé da Boia. 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O Prima 5 e 4, no pique, no carinho, na alegria do programa Zé da Boia, loja do Guarani, bolsa, sacola, pochete, mochila, capa de chuva para motoqueiro, sombrinho, guarda-chuva, loja do Guarani. 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Olha a hora, 5 horas, mais 5 minutos em Pindamonhangaba, 5 e 5 no pique, no carinho, na alegria do programa do Zé da Boia. Nós vamos até as 8h30, sabadão. É sabadão, é dia de feira. 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Levantou já, Dirceu? Tá tirando aí a remela do zóio? Ele mete a diabetes todo dia, né, primo? Tem que cuidar da saúde, né, Dirceu? A dona Arlete está tudo bem aí? Um beijo grande para vocês aí. A Gleice Mara, também cliente lá da Padaria do Bosque, viu, prima? Falando em Padaria do Bosque, o Marcão já tá ligado nas modas, que não sai da moda. Grande Marcão da Padaria do Bosque, o Paulo Beraldo, louvemos ao Senhor porque ele é bom. Louvemos ao Senhor porque é bom ter a comida, né, Paulo? Aqui no Brasil tá o Paulo Beraldo, a Paulana tá lá, prima, na Pensilvânia. Aqui a Ana Lúcia, a Gisele e a Camila. E o nosso amigo Paulo Beraldo. E lá na Pensilvânia,
Tá a Laura, o Lucas e a Sofia, também a Paulana e o Tagranete. É a família Paulo Beraldo, família Beraldo, prima. Ligado no programa Zé da Boia, um bom dia, que Deus abençoe a família. Diniz, que bom dia, Deus. Bom dia, Zé da Boia. Bom dia, Deus. Bom dia. Bom dia, Deus. Isso mesmo, né? É, Deus em primeiro lugar. Bom dia, Zé da Boia. Deus está contigo sempre. Abraço. Diniz, tá tudo certinho, meu irmão. Um abraço pra você, viu? Bom dia, Zé da Boia. O Mariano do Campo Alegre. Tenha um dia abençoado. Amém. Também gravou aqui que a gente mandou pra nós aqui, prima Osvandil. Tá ligado. Bom dia, Zé da Boia. Tenha um final de semana abençoado por Deus. Meu nome no sorteio, por favor. Obrigado. Maria Eugênia Ouro Verde. Prima, Maria Eugênia Ouro Verde, manda abraço aí, prima. Começa essa bagaça aí, prima. Começa a bagaça aí. Ô, Paulo Beraldo, é bagunça no coreto, meu compadre. Relaxa, faz um L e chora. Mas não é possível um negócio desse. 5 e 8 já, prima.

0: E aí, prima, quem quiser ouvir aí o manhoso Quati, é só mandar aí. É só mandar aí pro Dito Gordo, prima, mas não é possível. Ontem eu encontrei com a nossa amiga Terezinha, ela já ficou sabendo que o filhinho, o Cazumba, foi lá pra Cidade Nova, tá na casa do Rivelino Preto e do titio Luiz Carlos. Ele vai ficar o final de semana, ela falou que tá contente porque ela tinha que fazer um monte de coisa nesse final de semana e não dá pra cuidar do menino, né? Então, já tá cuidando lá, já mandou até uma compra lá, isso, mandou uma compra lá pro menino, levou picanha, pecanha, né? Levou a pecanha, abóbora madura, chuchu, ele gosta dessas coisas aí. Então, tá tudo certo lá, o meninão tá em boas mãos, viu, Terezinha? Um abraço aí. Ontem encontramos com a Terezinha, encontrei com o Dito Gordo também esses dias, foi anteontem, né, prima? Lá no DSM. Dito Gordo, tá tudo certo, hein, meu amigo? Um abraço pra você, pra Terezinha, que Deus proteja com saúde, paz, amor aí. Ô, prima, bom dia, Dito Gordo mandou esse time pra você. O time do Bazé de Binda no ano de 82, na disputa do torneio Sabatinão, em pé, né, prima? É, nós fazia rifa lá, fazia rifa, fazia, que mais que fazia, prima? Lá na quadra, né, na quadra coberta, fazia festa junina, assava frango, vai pra juntar dinheiro pro time, né, prima? Hoje o pessoal tá metendo a mão nos times, tá metendo a mão nos times, ninguém ajuda mais. Daqui a pouco eu vejo, viu, Terezinha? Um abraço pra você, pro Dito Gordo, obrigado pelo carinho, pela audiência, daqui a pouco nós vamos ver aqui. Aí eu aumento a foto aqui. Quem tá aqui? O Mário. Ô, Mário, tá tudo certo aí? Tá mandando pra esposa Roberta, viu, prima? Pra Jaqueline, seu Antônio, Gasparinho, Juarez da Guarda, a dona Rosário, João Batista e a irmã Maria. Seu Joaquim, a dona Maria. É o Mário da Vila Rica. No pique, no carinho, na alegria do programa da Boia. Nosso amigo Cazumbá, então, tá lá com o titio Rivelino Preto e o titio Luiz Carlos. Daqui a pouco vai tomar café da manhã. É, quando toma um café lá, é uma gamela de café pro menino e uns 3 quilos de fubá torrado, né? Ele gosta disso daí, nosso amigo meninão. E o Davi do João do Pulo tá mandando um abraço pra você, viu, Cazumbá? Fica de boa aí, não vai forçar muito aí, não. Isso. Ô, prima, agora são 5h18. 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Bom dia, quero participar do sorteio. É o Mário Sérgio aí. Também tá ligadinho no pique, no carinho, na alegria do programa Zé da Boia, nosso amigo, o Pedro Teberga. Pedro Teberga, lá em Taubaté, né, primo? 5h19, bom dia. Bom dia, bom dia, vamos com moda pro Igor, também pra esposa Júlia, lá na Fazenda Floresta. Nosso amigo tá, seu Itoche, o Marcelo, seu Gonçalo, né, prima? Também a dona Virgínia, a Sônia, a Ana Paula, a Tetê, a Juliana. Tá tudo ligadinho com a gente? Um abraço pra vocês aí na Fazenda Floresta.
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0: 5:23.
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0: 5:27.
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3: Essa é a história de três japoneses que trabalhavam no serviço de Tokakado, não? Toshiro Okuda Tanaka.

0: 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Nu vai mai străbai acum vaca. 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
4: Cinco horas e 32 minutos.
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0: 5:38.
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3: No pique, no carinho, na alegria do programa Zé da Boia, Carma e Gordona. Vai devagar, não tenha pressa. 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Bom dia, Zé da Boia. Toca aí a lição de moral. Manda pro Gilberto do Táxi, Ângelo Lago Azul. Também o Baru, Joaquim do Excelso. Baru, Walter, pai. Walter, filho, Deus abençoe seu sábado. Amém. Mas não é possível um negócio desse. Tá com pressa, Darcy? Carma aí, homem. Vai devagar, não corra. Ô, prima, bom dia. Que a paz e o amor de Deus reinem em sua vida, seu lar e sua família. E que seu dia seja repleto de alegria, sabedoria, fé e bênção. Bom dia, é o Zizo. Aqui tá a Vilma, o Daniel, a Josana, a Nalívia, o Luca, a Giovana, também o João Traninha, a Márcio, o Dino, todo o povo da Ponte Alta, nosso amigo Jaime e o Pink Floyd, que tá lá no Mandu. Bom dia. Bom dia para a Ana Lívia, tá lá com o vô tirando leite também, né, prima? E o Beto Cutuco tá ligado com a gente. Bom dia, obrigado pelo carinho, pela audiência no programa do Zé da Boia. São 5:41, manda lá, prima, pro Darcy do Vale Áurea. Zé Tapera e Teodoro, lição de moral.

Primar, que modona bacana, Zé Tapera e Teodoro, lição de moral. Agora 5h45. Ah, pro Dito Gold, dá tempo de tocar ainda, Primar. O Cazumbá tá oferecendo pro papai Dito Gordo.

0: Tá aí, prima, manhoso Coati. É, quem tem um Coati também é o nosso amigo Bolinha, né, prima? Trabalha no DSM, ele também estava envolvido com esse negócio de Coati aí. O Dito Gordo, soltou o Coati, Dito Gordo. Soltou o Coati, homem, mas não é possível. Sartei da carroça. O Dito Gordo falou, sartei da carroça essa hora. Ô, coisa danada, viu? Um abraço aí. Nossos amigos sempre ligadinhos, Terezinha, Dito Gordo, o Fu. Ah, o Fu também tem Coati lá na casa dele, viu? O Fu, a Sandra, estão ligados com a gente lá no Bosque da Princesa. Zé, valeu, obrigado, C10. Mas não é possível um negócio desse. 5h48, prima. Vamos lá. Vamos com uma dona. O que que é, primo? Ah, Paulo Beraldo. Paulo, preciso falar com você, viu?
1: Bom dia. É, compadre, mas hoje eu tirei um tempinho pra visitar o senhor, viu, senhor?
2: É mesmo.
1: A gente anda muito tarefado, né? Quase não dá tempo de visitar os compadres, mas hoje eu arrumei um tempo pra vir aqui.
2: Satisfação minha.
1: Como é que anda as coisas por aqui, compadre?
2: Tá bom, mais ou menos.
1: Olha, lá pra mim não anda muito bom, não, pai.
2: Tá, não.
1: Pois é, o trem pra lá anda meio feio.
2: Tá ruim.
1: É, o senhor sabe que... Eu sei lá, compadre, mas eu até vim aqui, acho meio sem jeito de falar com o senhor, mas precisa vir.
2: E qual que é seu gaio?
1: É o seguinte, compadre, eu queria saber se o senhor pode emprestar 2.000 conto pra mim.
2: 2.000?
1: Sim.
2: 2.000?
1: Eu preciso de 2.000.
2: É, bom, acontece, compadre, que eu também tenho umas contas pra pagar, sabe?
1: É, compadre, mas dependendo da data que o senhor tem o vencimento, eu trago pro senhor de volta.
2: Daqui pra uns 30 dias eu vou precisar desse dinheiro.
1: Se o senhor me emprestar... Eu pago o senhor com 15.
2: Com 15?
1: 15 dias.
2: É. Então eu empresto.
1: Ei, compadre, se o senhor me quebrar, vou ficar devendo obrigação pro senhor.
2: Ô, mulher! Pega esses 2.000 que tá no fundo do baú. Traz aqui pro compadre pra desapertar ele.
1: Ei, compadre, só o senhor mesmo vai fazer uma coisa dessa pra mim, viu?
2: Mas olha aqui, eu espero no máximo 30. 30 dias.
1: Mas eu pago com 15, compadre.
2: Paga?
1: Olha, daqui a 15 dias eu tô aqui.
2: Tá.
1: Eu sabia que o senhor quebrava meu galho, compadre. Obrigado. Daqui a 15 eu tô aqui de novo.

0: é que vai, compadre?
1: Eu vou indo mais ou menos.
0: É, eu também tô mais ou menos, porque os 2.000 contos que o senhor emprestou de mim lá em casa, tá fazendo farta.
1: Eu não tô entendendo o que o senhor tá falando, compadre.
0: É, quando a gente deve, a gente não entende com facilidade mesmo, né, compadre? Mas aquele 2.000 contos que o senhor me emprestou, eu falei que eu esperava 30 dias. O senhor falou, não, com 15 eu pago. Já tá com 40 e o senhor até agora não se explicou.
1: Aí eu vou dizer uma verdade pro senhor. De tanto que eu já emprestei pra tanta gente que eu tô devendo, que eu nem lembro mais desse negócio.
0: É, mas carece de lembrar, porque 2.000 contos são 2.000 contos, faz farta, né, compadre?
1: O senhor quer saber de uma coisa? O senhor tá falando é muita besteira na porta da minha casa.
0: Compadre, o senhor tá querendo que eu volte a pé pra Minas Gerais? Não dá.
1: Olha, compadre, se o senhor não for embora daqui, eu ainda vou te cortar de chicote.
0: Não. Violência, não. Não precisa cortar de chicote, não. Eu volto a pé, mas panhar não panho. E quer saber de uma coisa? Esses 2.000 cruzeiros ficam desmolados.

0: 5:53.
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4: Programa do... Prima, caima aí, prima. O Paulo Belotto falou, sartei da carroça essa hora, né, Paulo? Da madrugada, conversar comigo. Ô, compadre, tô apertado aí, sartei. Mas qualquer coisa, relaxa, faz um L e chora, né, Paulo? Isso, um abraço aí. Ô, prima, quem tá ligadinho aqui também, o Percival lá no Feital. E Alice, obrigado pelo carinho, pela audiência. Prima, o Dito Gordo mandou aqui a foto aí do Pinda Futebol do passado. Time do Bazé no ano de 82, na disputa do torneio Sabatinão. Em pé, Rodrigão, Paulão, Dito Gordo, Luiz Paulo, o Boi, Murilo e Gil Bolinha. Agachado, Marcelo Ávila, Margarida, Adalto, Cacareco, Maurinho e Tozinho. Esse é o time do Bazé, viu, primo? É época inesquecível, que o futebol era jogado por amor, né? Tanto no amador como também no profissional, o pessoal honrava a camisa, né? Tá aí nossos amigos aí, uns já nos deixaram e outros estão por aí, inclusive o Dito Gordo, né, prima? É, nem parece o Dito Gordo, ele tá magrinho, tá na grife, né, prima? Nosso amigo Dito Gordo, um abraço aí, obrigado pelo carinho, pela audiência, mas também isso aí foi em 1982, Gorda, vai 42 anos atrás, né, Dito Gordo? O tempo que não volta mais. A gente quer ficar com 18 anos logo, depois, meu amigo, o tempo passa igual um vento. Um abraço aí, pelo carinho, pelo audiência, Dito Gordo e Terezinha, uma ótima manhã pra vocês. Ô prima, são 5:55, no pique, no carinho, na alegria do programa da Boia, põe um bolo de saravá aí, prima. Isso aqui aconteceu com o nosso amigo, né, prima? Né? Fez macumba lá pra ganhar a menina lá. Aí o criolão comeu o bolo e ele se lascou todo. Quem, sabe quem foi, prima? Sabe quem foi? O Tonho, o Tonho. Está até hoje com o Negrão, nosso amigo Tonho. Dona Maria Custódia, um beijo para a senhora. Obrigado pelo carinho, pela audiência. Nosso amigo Santo também está ligadinho com a gente.

0: Pai Valdomiro, eu preciso muito falar com o senhor.
1: Sim, Zif. O que se vós me cês e quer, Zif? Nego velho resolve seu problema, Zif.
0: Pai Valdomiro, eu gosto muito da Ritinha, filha do nosso patrão, mas ela não gosta de mim. Veja o que o senhor pode fazer pra mim, acho que só o senhor mesmo pode me ajudar.
1: Saravá, Zif, saravá. Tudo se vai se dar certo, Zif. Pode se levar esse bolo pra ela, Zif. Nego velho fez nos caprichos, Zif. E ela comendo esse bolo, Zif, ela vai ficar zigamadinha pros não ser. 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

0: No pique, no carinho, na alegria do programa do Zé da Boia. Agora nós dá uma pausa com a moda para que possamos receber as bênçãos de Deus Todo-Poderoso nesta manhã gostosa de sábado, 25 de julho. Que Deus leve paz, amor, saúde e alegria a toda a família. Louvemos ao Senhor porque Ele é bom. Louvemos ao Senhor porque é bom estar com vida. Se dirigir, não beba. Se beber, não dirija. Preserve a vida, porque a vida é um dom de Deus. E lembre-se, amigo, sempre atrás de uma bola há uma criança. Bom dia, Pinda. Bom dia, Vale. Coloca aí o copinho de água ao lado do rádio para receber as bênçãos de Deus Todo-Poderoso.
1: 6 horas em ponto.
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0: Vamos formar agora a grande corrente de fé, elevando o pensamento ao Supremo Criador, para que interceda com sua divina bondade em favor de todos que necessitam de alívio para os seus problemas através da oração. E agora, com o pensamento em Deus Todo-Poderoso, para que Ele receba nossas orações, oremos. Em nome dos anjos, dos santos e das almas, saudemos a Sagrada Família. Em nome do Pai, do Filho e do Espírito Santo.
1: Amém.
0: E neste momento, em que todos se ajoelham e saúdam Maria Santíssima. Ave Maria, cheia de graça, o Senhor é convosco. Bendita sois vós entre as mulheres, e bendito é o fruto do vosso ventre, Jesus.
2: Santa Maria, Mãe de Deus, rogai por nós, pecadores, agora e na hora da nossa morte. Amém.
0: Fazemos todos os dias, louvamos a Maria.

0: agora a todos aqueles que necessitam de uma graça. Rezamos neste momento a oração de São Francisco. Senhor, faça de mim um instrumento de sua paz. Onde existe o ódio,
1: que eu leve o amor.
0: Onde existe a discórdia,
1: que eu leve a união.
0: Onde existe o erro,
1: que eu leve a verdade.
0: Onde existe a dúvida,
1: que eu leve a fé.
0: Onde existe o desespero,
1: que eu leve a esperança.
0: Onde existe trevas,
1: que eu leve a luz.
0: E onde existe tristeza,
1: que eu leve a alegria.
0: Ó Virgem Maria,
1: guarda-nos puros do pecado.
0: Ó Mãe de Deus,
1: abre os nossos corações quando nossos irmãos precisarem de nós.
0: Ó Mãe da Igreja,
1: faça que vivamos unidos e assim sejamos uns exemplos para que os outros também amem a seu filho Jesus.
0: Ó Esposa de José,
1: conserve a paz e a união em nossas famílias.
0: Glória ao Pai, ao Filho e ao Espírito Santo. Amém.

Oh, Senhora Aparecida, eu renovo neste momento a minha consagração. Eu vos consagro os meus trabalhos, sofrimentos e alegrias, o meu corpo, a minha alma e toda a minha vida. Eu vos consagro a minha família. Oh, Senhora Aparecida, livrai-nos de todo o mal, das doenças e do pecado. Abençoai as nossas famílias, nossos doentes, nossos velhinhos e as crianças. Abençoai a Santa Igreja. Abençoai a nossa paróquia e o nosso vigário. Ó Senhora Aparecida, lembrai-vos que sois a padroeira poderosa de nossa pátria. Ó Senhora Aparecida, bendito e sagrado coração, abençoai a nossa nação e pedimos de novo, olhai o nosso povo.

bênção da água. Deus eterno e todo-poderoso, que tendo escolhido a água, fonte de vida e pureza, para nos dar a graça batismal, fizestes também aparecer no rio Paraíba a imagem da Virgem Imaculada. Abençoai esta água e fazei que ela nos recorde nosso batismo, para que, purificados de nossas faltas, vivamos como cristãos, membros da vossa igreja, e cheguemos um dia à vida eterna. Por Cristo nosso Senhor.

Maria Santíssima, que em vossa imagem milagrosa de Aparecida espalhais inúmeros benefícios sobre o Brasil. Eu, embora indigno de pertencer ao número dos vossos servos, mas desejando participar dos benefícios da vossa misericórdia, prostrado a vossos pés, consagro-vos o entendimento, para que sempre pense no amor que mereceis. Consagro-vos a língua, para que sempre vos louve e propague a vossa devoção. Consagro-vos o coração, para que depois de Deus vos ame sobre todas as coisas. Recebei-nos, ó Rainha incomparável, no ditoso número dos vossos servos. Acolhei-nos debaixo da vossa proteção. Socorrei-nos em nossas necessidades espirituais e temporais, e sobretudo na hora da nossa morte. Abençoai-nos, ó Mãe Celestial, e com vossa poderosa intercessão, fortalecei-nos em nossa fraqueza, a fim de que, servindo-vos fielmente nesta vida, possamos louvar-vos, amar-vos e render-vos graças no céu. Por toda a eternidade, assim seja.

0: pela intercessão de Nossa Senhora Aparecida, Rainha e Padroeira do Brasil, a bênção de Deus Onipotente, Pai, Filho e Espírito Santo, desça sobre vós e permaneça sempre. Amém.
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3: 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Estamos abençoados para mais uma manhã de sábado. Que Deus leve paz, amor, saúde e alegria a toda a família. No pique, no carinho, na alegria do programa Zé da Boia, quem está com a gente aqui é o nosso amigo ligadinho aí, o Juarez da Guarda Civil Metropolitana. Bom dia! Bom dia aos nossos amigos da Guarda aí, todos ligadinhos com a gente. Também o Djailson está ligadinho com a gente. Bom dia, obrigado pelo carinho, pela audiência. O Ivan Araújo, bom dia, Zé da Boia. Estamos ligados na programação. Ótimo final de semana a todos. Amém! Também nossos amigos ligados, o seu Ditinho Congueiro. Tá ligadinho sempre com a gente. Bom dia. Bom dia pro João Pedro, também a dona Bete, o Ricardo, Carlinha, Rita, tá lá no alto do Piracuama. Toninho Bode, a esposa Carla. Também o Flávio, a esposa Cristina, no Santana, no Andrade, o Toninho Bode tá no Santana, viu, primo? E o Flávio e a Cristina tá lá no Andrade. Bom dia, Santa Boia. Estou ligado no seu programa. Quero desejar para vocês, seus ouvintes, um sábado abençoado. Se puder, toca para mim de solidão. Milionário Zé Rico. Desde já agradeço. Marlene Taubaté, ligado com a gente. Também o Gilberto Taxista. Bom dia, abençoado para nós. Grande Gilberto. Bom dia, Zé da Boia. Sou o Jorge Augusto de Taubaté. Gostaria de participar do sorteio de hoje. Abraço, ótimo final de semana. Amém. Nosso amigo Jorge Augusto, ligado com a gente em Taubaté, 6h16. 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Também está ligadinho com a gente os nossos amigos sempre no pique, no carinho, na alegria do programa Zé da Boia. O Paulão, ele mora lá na fábrica de Bloco Socorro. Está lá o Ivo, motorista. O Benedito, nosso amigo Toninho. E também a Esmeralda, o amiguinho, né, prima? E a Fátima, irmã do Benedito também, do Toninho, amiguinho. Um abraço aí para todos aí, vocês que estão ligados no programa do Zé da Boia. 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Milionário Zé Rico, viva a vida. Ô, prima, cadê o papel? Vamos mandar lá pro seu Alexandre. O seu Alexandre que é cliente lá da loja do Guarani, viu? Isso. Um abraço aí pro seu Alexandre, cliente da loja do Guarani. Viva a vida, Milionário Zé Rico.

0: 6:23.
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0: 6:28.
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1: 6:32.
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3: No pique, no carinho, na alegria do programa do Zé da Boia. 6:33 em Pindamonhangaba, 6:33. Obrigado, meus amigos, minhas amigas, pelo carinho, pela audiência. Tá ligadinho com a gente aqui, prima, o nosso amigo Fábio. Bom dia, Zé. Hoje vou trabalhar com o Zé Roberto. Coxinha não vai, só amanhã. Eu vou hoje e amanhã também. O Fábio aí, manobrista aí, lá do Zé Roberto. Um abraço pra vocês aí. Obrigado pelo carinho, pela audiência. Nosso amigo Zé Roberto, o Coxinho, o Renan, a Jaqueline e o Fábio. E a Juliana, prima. A Juliana que tá com Deus, um beijo grande. Bom dia, Zé. Manda uma música pra nós aí que estamos aqui na roça, em Lagoinha. O Fagner, Janaína e o Bruninho. Que ainda está dormindo o Bruninho. Prima, hoje é sábado, não tem aula. Pode dormir até mais tarde, né? Um abraço aí pra dona Gracinha, pro seu Dito. Também pro João Ferreira e a dona Lídia, os pais aí da nossa amiga Janaína. Bom dia, uma ótima e abençoada manhã de sábado para vocês aí, ligado na nossa programação. No pique, no carinho e na alegria do programa do Zé da Boia. Ô, prima, vamos lá com moda bacana no seu rádio. Moda bacana, daqui a pouquinho. Carma e Gordona, vai devagar, vai devagar. No pique, no carinho e na alegria do programa do Zé da Boia. Manhã gostosa de sabadão. Sabadão gostoso nesta manhã, né, prima? Um abraço pra vocês aí. Vamos pôr uma moda bacana daqui a pouquinho lá pro Ziso Paquita, viu? Tão ligadinho com a gente. Ô, prima, são 6:34. 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No pique, no carinho e na alegria do programa do Zé da Boia. Ô, prima, vamos com moda bacana? Moda bacana no seu rádio, nesta manhã gostosa de sábado. Hoje, 25 de julho, 2026. Ah, vamos lá, prima. Qual é a moda que vem? Vamos ver aqui. Com quem, prima? É a Lady Laura. A Lady Laura vai cantar gostoso aí pra vocês, viu? Obrigado pelo carinho, pela audiência. O caso dos irmãos Nave, uma história verdadeira.
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5: programa, o erro judiciário, o caso Irmãos Naves, lembra? Então hoje então, nós vamos cantar
3: completo, aqui, prima. Põe a completa essa aí, prima, que essa moda é boa demais, viu? Real, é o caso, né? Dos irmãos Nabis.
5: Agora. Não sei se você lembra que nós, eu falei com você num show que eu fui assistir seu. E eu falei pra você, um dia nós vamos cantar no seu programa o Erro Judiciário, o caso Irmãos Nabis, lembra? Então hoje nós vamos cantar aqui essa música do Sulino, do doutor Antônio Carlos, essa grande história real, né? Que é o caso dos irmãos Nabis, uma moda de viola.
6: Beleza!
5: 1937, em Araguari, no Triângulo Mineiro, uma confissão obtida sobre tortura se transformou no maior erro judiciário do século. Fato este que influenciou a alteração do Código Penal do nosso país.

tá aí, Chitãozinho Chororó, pé na estrada. Também vocês ouviram a outra modona daí, motivo de saudade lá pro Zizo e pra Kita, que estão ligados com a gente. Quem tá ligadinho aqui também, prima? Ah, tá mandando um zap pra nós aqui. Bom dia, meu amigo Zé da Boia, tudo certinho? Tudo. É o neguinho do espetinho. Bom dia, meu amigo, com a graça de Deus, um abraço e um ótimo final de semana a todos os ouvintes. Neguinho do espetinho, tá ligado com a gente. A Ana Salles, agora tá funcionando lá em Guaratinguetá, viu, primo? Bom dia. Domingo abençoado a todos. Não é domingo, é um sábado abençoado. Mas valeu. Um abraço pra Ana e pro Sérgio em Guaratinguetá, irmã da Jaque e cunhado, prima. Bom dia, Zé da Boia. Um abençoado sábado pra você, João Ribeiro do Santana, o Jonatas da Van. Vai, Palmeira. Rei palmeirense. Bom dia, feliz sábado. Amém. Um abraço aí pro Jonatas da Van. Essa música é de doer o coração, Zé. É, Kita, essa moda é bonita demais da conta, né? Um abraço pra vocês aí. Bom dia, Zé da Boia. Estamos ligadinhos no programa. Carlinhos e Márcia na Mombaça. Daqui a pouco tem o bolo da Márcia, tem um Festa Tony e tem também o queijo lá do Ribeirão Grande Laticínio. Manda o seu zap aí, 992-245-660. 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Queijo de qualidade para a senhora dona de casa. São 6:53 em Pinda Manhangaba. 6:53. Tá ligadinho com a gente, prima? Os nossos amigos também? 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
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É o Renatinho Barbudinho, ligado no programa Dia da Boia. A Jaqueline, bom dia, feliz sábado, amém. Seu Toninho, seu Cesarino, lá, irmã Terezinha. Também a Ana e o Sérgio, irmã e cunhado lá em Guaratinguetá. O Daniel Oliveira, também o esposinho, né, prima? O Bicentenário, Jaguaribe, seu Vicente, todos ligados no Lar São Vicente de Paula. Bom dia, Zé da Boia. Um abençoado final de semana. Coloca meu nome no sorteio. Maria Wanda, Feliciano do Santana. Bom dia, que Deus nos dê um dia de muita paz, amor e felicidade. Bom dia, Eunice do Goiabal. Também bom dia, Zé. Cristina e Maurício da Araritama, bom final de semana para você. Obrigado. Bom dia, Zé da Boia. Aqui é o Reginaldo do Castolira. Toca um modão aí pra nós. Já vamos mandar um modão chique pra vocês aí. Já, já. Carma aí, meu compadre. Já que vai uma moda bacana aí, viu? Bom dia, Zé da Boia. Ótimo dia. Deixa um tempero lá pra mim. É o Dair. Ô, Dair. Hoje nós passa lá na sorveteria Gel do nosso amigo O Dair, o parmerense, prima. Tá ligadinho com a gente aí. Tá feliz da vida com o seu Verdão aí. Ele sofreu bastante com o Verdão lá atrás, né, prima? Mas daqui para frente é só alegria. Ei, Odair, uma ótima manhã de sábado para toda a família aí. O Jonas Lavan, bom dia. Família palmeirense, vazei, sartei da carroça. Bom dia, viu, Jonatas? Bom dia, Zé da Boia. Deus abençoe seu dia, sempre com alegria. Toca um modão aí para mim. É a nossa amiga Maria Aparecida lá do Araritama, prima. Ela quer um modão, ela quer um modão, prima. Então vamos lá com um modão. É Lady Laura, viu, uma Maria Aparecida? Queremos paz, queremos paz. Tira o Chitãozinho Chororói. Queremos paz. Cadê a moda, prima? Mas que coisa. É a Lady Laura, pra Maria Aparecida lá do Araritama.

0: Tá aí Lady Laura, lá para Dona Maria Aparecida, queremos paz. E ela fala que mais ela quer paz. Mas ela tem Deus. Um abraço. Obrigado pelo carinho, pela audiência. Também está aqui o nosso amigo Ricardo, lá do Santa Cecília. Bom dia, meus amigos, minhas amigas. A gente vai na outra máquina agora, para a propaganda da emissora, e eu volto já já. São 7 horas em Pindamonhangabá.
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0: 7:05.
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3: 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Calma aí, gordona, vai devagar, moé. 7:06 em Pindamonhangaba. Hoje é sabadão, sábado gostoso. E o tempo, você já viu o tempo, gorda? Vamos ver, gorda. Eu falei pra você, você também é gozada. Tá dormindo, moé? Acorda. Acorda pra vida, gorda. Ô, gorda. Vamos lá, ver o tempo hoje, sabadão. Sol com pancada de chuva de manhã e muitas nuvens à tarde. À noite, tempo firme. Então tá aí, a mínima 12, a máxima 21. Ô, prima, como que tá o tempo amanhã, domingo, hein? Vamos ver. Domingão, o tempo tá legal. Dia de sol com algumas nuvens e névoa ao amanhecer. Noite de poucas nuvens. A mínima 13, a máxima 22. E na segunda-feira, a mesma coisa, viu, prima? À noite o céu fica muitas nuvens, mas não chove. E 12, a mínima, máxima 24. Para segunda-feira tá aí, tempo firme nesses dias aí. Obrigado, meus amigos, minhas amigas, pelo carinho, pela audiência. São 7:07 em Pindamonhangaba. Prima, para quem metiu o pau no Bolsonaro, vamos ver um pouquinho aqui, prima, o que o papai está fazendo com o seu dinheiro, que você trabalha 5 meses no ano para pagar imposto, para manter essa maldita carreta furacão.
4: Bom, hoje eu vou gastar doidado em homenagem ao nosso governo, que nos ensina que o cartão não tem limites.
5: Boa.
4: Saiu uma reportagem interessantíssima falando do governo do Lula 3. E este Lula 3, esse mandato que tem agora, Samidana, foi o maior gasto em cartões corporativos da presidência até agora. O terceiro mandato do presidente Luiz Inácio Lula da Silva caminha para registrar o maior gasto da história da presidência da República. Bateu recorde. Vocês lembram da história que tinha que abrir o cartão de crédito do seu Jair, do quanto ele gastava?
6: Eu lembro disso aí, tá certo?
4: Segundo o TCU, até agora, que a gente sabe que é o Tribunal de Contas da União, mostraram um desembolso de 55,4 milhões até o momento. O Samidana, economista que é, se você fizer aí as contas, Samidana, se continuar nesse ritmo que está agora dessa gastança, o governo deverá superar todas as gestões que já tiveram até agora e vai chegar em 70 milhões até o final do ano.
6: É a carreta, pô.
4: Eu sei, mas olha só, Emílio, a gente está num momento crucial onde as dívidas, né, tem muito, a gente tem muito imposto, já bateu o teto.
7: A Renata Barreto falou aí que quem quer que seja que ganhe, vai explodir aí na mão de quem ganhar.
5: Vai, a bomba.
7: A bomba explode o ano que vem aí.
4: Você lembra daquele termo que chama herança maldita? Sim. Alberto, que falava herança, claro, maldita.
5: Lembro do filme.
4: Não importa quem. Alguém que pegar o Brasil vai ter uma herança maldita para organizar principalmente as nossas contas públicas que não estão baratas. Aí você me pergunta, tá bom, o que poderia fazer com esse dinheiro?
7: Putz.
4: Uma das coisas. Segurança pública.
6: Saneamento básico.
4: Não, vamos pegar educação, segurança,
7: saúde.
4: Aí a gente vai para mais uma pesquisa. Segurança Pública de 2026 aponta que 8, presta atenção, das 10 cidades mais violentas do Brasil estão em estados governados pelo...
8: Petoca.
4: Então assim, cara, se a segurança tá uma porcaria e a gente está gastando tanto assim, Alberta, uma hora o nabo, a mandioca rosa... vai chegar para todo mundo.
6: Aqui se faz, aqui se paga.
7: A conclusão deveria ser simples, né?
4: É, e a gente não tem muito um caminho, assim, eu não vejo, Samidana, você que é um cara mais otimista da mesa.
5: Errou.
4: Você que é um cara...
5: Você olha para ele e você pensa, otimismo.
4: O que faremos? Essa é a minha pergunta.
3: Tá aí, prima, o que faremos? É verdade, o que faremos? Resenha Zuzu, Zu e Zuzu, na Jovem Pan, o pânico de ontem. Então tá aí, viu? E o governo que mais gasta no cartão corporativo. Isso porque ele criticava o Bolsonaro, né, prima? Esse pessoal estão metendo a mão adoidado no bolso do povo brasileiro. Mas não esquenta a cabeça não, meu compadre, minha comadre. Relaxa, faz um L e chora. O Vicente Romão tá ligadinho com a gente. Bom dia. Bom dia, Claudemir Palmeirense, no pique, no carinho, na alegria do programa Zé da Boia. Bom dia, Zé da Boia, Luiz Medela, bairro das Campinas. Bom dia, Zé da Boia, tudo bem? Tenha um maravilhoso sábado abençoado, bom trabalho. Tô com a moda que não sai da moda para nós. Agradecida. Andréia Correardi, a Dona Lourdes no Santa Cecília e o Jorge no Araritama. Continue mandando o seu zap aí, viu? Manda o seu zap 992-245-660. Daqui a pouco nós vamos sortear o bolo da Márcia. Mas o bolo da Márcia, quem ganhar, vai pegar amanhã, amanhã no Paraíso do Frango, viu? Também tem o Fest Fruta e tem o queijo lá do Ribeirão Grande Laticínio. Manda o seu zap 992-245-660. 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Está lá esperando vocês, o nosso amigo Seu Bento, a Dona Fátima e o Leandro, o padeiro Marcão, e também está lá a Patrícia, a Kelly, a loirinha do Zóio Verde, a Ana, a Marcela, a Mara, a Clélia, a Natália, a Raíssa. E um abraço pro Guarda Belo, nosso amigo aí, viu? Tá ligado? O Blas, o Blas. Ô, prima, bom dia, meu amigo Zé da Boia, Gilberto Francisco do Araretama, sábado abençoado para nós. Amém. Também, Zé da Boia, Reginaldo Cassolino, coloca meu nome no sorteio. Tá colocado aí, Reginaldo. Tá colocado. Ô, prima, põe lá pro Reginaldo. Tinha um carreiro de pardinho, prima? Então deixa rodar a moda aí. Caboclo no cassino, Reginaldo.
8: Enfim, agora eu tô aqui me preparando pro treino.
3: Aí eu... Calma aí, o Neymar tá falando ali, eu não sei o que que ele tá falando. Depois nós vemos o que que ele tá falando, se interessar nós põe, se não interessar nós não põe também. E eu não quero saber quem morreu, eu quero é chorar. No pique, no carinho, na alegria do programa da Boia 713.

Tá aí, prima, duas modonas bacanas do Tião Carreiro, lá pro nosso amigo ligado com a gente no Castro Lira, o Reginaldo. Ô, prima, olha a hora, 7h19. 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Ô, prima, vou pôr uma carreira de moda aqui. Milionários é rico. Para o seu Alexandre, ele que mora lá perto do campo...

Apertaram o zapa do Aranha, ele não manda mais. Também tá ligado com a gente o Paulo Almeida, o Chico Almeida, o Rei do Queijo no Ribeirão Grande. Doutor Edmundo Nogueira de Sá, nosso amigo Zé Antônio. E o Irineuzinho, será que cortaram o zapa do Irineuzinho também, prima? É, nosso amigo Irineuzinho, a Nilceia, a Ana Cecília, o Pedro, o Zé da Varge e a Carolina, lá no Pesque Truta, Ribeirão Grande. Obrigado, gente, pelo carinho, pela audiência, no pique, no carinho, na alegria do programa do Zé da Boia. Bom dia, ótimo sábado, Zé da Boia. Toca um modão aí, coloca meu nome no sorteio aí. Iliano de Santos Gouveia, do bairro Cidade Jardim. No pique, no carinho, na alegria do programa do Zé da Boia, 7:23 em Pindamonhangaba. Também tá ligado com a gente aqui, primo. Bom dia, amigo Zé da Boia. Manda um abraço para nós. Manda um abraço pro seu Luiz, o pai do Paulinho. Manda um abraço pro seu Mauro. Tá mandado aí o seu Luiz, o pai do Paulinho, e o seu Mauro. Nosso amigo Lúcio Flávio, o Cabo Oliveira e a Rosângela. Uma ótima manhã abençoada de sábado para vocês. Ô, prima, vamos mandar para essa morenona bonitona, prima? Morenona bonitona. Ah, tá ligadinha no programa do Zé da Boia. Bom dia para você, uma ótima manhã de sábado. Ô, morenona, bonitona, lindona, bom dia, gatona. Manda lá para ela, prima, e também para Marlene Moaça de Taubaté, que quer ouvir Solidão.

0: Tá aí, prima, dona Elizabeth também tá ligadinha com a gente lá, prima. No Ribeirão Grande, não, prima. A dona Elizabeth tá lá no alto do Piracuama. Um beijo grande pra senhora, uma abençoada manhã de sábado. Que Deus proteja toda a família. Nossa amiga dona Elizabeth, o Carlinho, a Rita, estão ligadinhos com a gente, viu, prima? Um abraço para vocês aí. Obrigado pelo carinho, pela audiência. Também tá ligadinho com a gente aqui. Bom dia, Zé da Boia. Tô ligado no programa. Paulo de Silveira tá ligadinho com a gente. Uma ótima manhã para você, Paulo. A Elizabeth Epângelo também tá no sorteio. Um bom dia abençoado. Amém. A dona Alzira, mãe da gatona lindona bonitona. Mãe da lindona gatona bonitona, Valdos Correio, prima. A dona Alzira, o Matheus, Donizete, a Lenizete. Um abraço para vocês aí. Obrigado pelo carinho, pela audiência. A Milena. Também está Maria Cecília, Maria Clara, que Deus proteja toda a família. Bom dia, Zé da Boia, ótimo sábado. Maria Elza Cardoso Felipe do Vila Rica. O Mário Augusto Soares está no sorteio também, nosso amigo Maria e a Roberta lá do Vila Rica. Bom dia, Zé, estou atrasado, manda aquela moda aí, aquele abraço para nós aqui, em especial para a Daiane, Júlia, Juliana, Júlio, a dona Cida, seu Tino, Josia, Vitória, Messias, Tubarão e ouvinte. Obrigado pelas modas de ontem. Um grande abraço aí ao Jonas aí, do Mercadinho do Beta, prima. E o Tubarão também tá ligado. Bom final de semana para o senhor e para todos aí. É o nosso amigo Pé de Elefante lá, prima. Tubarãozinho, ah, vendi a espingarda. Também ligadinho com a gente aqui, prima. O Gilberto Taxista está no sorteio. Também está aqui o Ademir Guilherme Espindola, lá no Araritama, ligado com a gente. E bom dia, Zé da Boia. Estamos precisando de tempero. Agropet Caminho da Roça. Um abraço aí, Ari. Obrigado pelo carinho, pela audiência lá na Agropet Caminho da Roça. Daqui a pouco nós levamos o tempero aí na Agropet Caminho da Roça. O Tadeu e Santos e a Elza do Andrade, abençoado sábado para todos nós. Bom dia. Está participando também do sorteio. Bom dia, Zé da Boia. Toca o modão aí pro Trio Parada Dura. Manda pro Zé Vermelho e o tio Chicão. É o Chinac ligado com a gente. Bom dia, Zé da Boia. Bom dia, Zé. Isabel, bom final de semana. Amém. Que Deus proteja todos nós aí com as bênçãos de Deus. A dona Isabel ligada com a gente, 7h30, no pique, no carinho, na alegria do programa do Zé da Boia. Nós já volta já já. Agora vem moda bacana, prima? Então vem moda bacana. Qual é que vem aí, prima? Ah, vem o Milionário Zé Rico. Vem o Milionário Zé Rico. Então vamos lá, prima. Ao João Pedro da Saber, estrada da vida, e eu volto já.
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0: 7:33.
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0: 7:36.
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0: 7:40.
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0: 7:44.
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2: No pique, no carinho, na alegria do programa do Zé da Boia. Nesta manhã gostosa de sabadão, 25 de julho de 2026. Bom dia, meus amigos, minhas amigas. Vamos falar dos nossos amigos. João Pedro da Sabesp, tá ligadinho aqui. Bom dia, Zé da Boia. Bom dia a essa família maravilhosa do nosso querido e saudoso Zé Camilo. Tá aí, nosso amigo João Pedro, para a família do saudoso Zé Camilo. O Tubarão daqui a pouco vai no mercado. Bom dia, tudo bem? Coloca meu nome no sorteio, Alex Ricardo Alves. E a mãe, Erundina Alves da Silva. Bom dia, Zé da Boia. Vai, Corinthians. Bom dia, Zé. E o São Paulo? O São Paulo tá igual o Corinthians, na mesma merda. Bom dia, nosso amigo aí ligado, o Orlando lá, prima. O Lelé, lá na Agropé de Caminho da Roça. São Paulo tá na mesma merda que tá o Corinthians, viu, Orlando? A Mauri Godoy também tá ligado, né, gente? Bom dia, Zé da Boia. Aqui é o Mauri Godoy do Campo Alegre. Põe meu nome no sorteio. Muito obrigado. Bom trabalho. Deus abençoe seu dia e sua vida sempre. Amém. Eunice no Goiabal também tá ligadinho com a gente. Bom dia. O Vale da Conceição, Vaguinho da Mombaça, tá ligadinho na gente. Participando do sorteio. Que Deus abençoe o nosso final de semana. Também mando um abraço lá pra equipe de refrigeração da Confab. Gilberto Taxista também, bom dia. Que nessa manhã Deus nos abençoe e renove nossas forças. Amém. Também, bom dia, Zé da Boia. Sônia Isidoro da Silva, ótimo dia para você. Obrigado, um beijo grande para você. Obrigado pelo carinho, pelo dia, você é nossa amiga Sônia. Também, bom dia, meu amigo Zé da Boia. Quero ver o filho adotivo, ofereço meu amigão, meu amigo João, a esposa dele, e no, que mora no Araritama, e para minha esposa Lucimara, meu filho Cauã Vitória, minha irmã Márcia, que mora na Cerâmica, o Laércio também, bom sucesso. Está participando do sorteio aí. Bom dia, Zé da Boia. Tudo bem? Tudo. Quero participar do sorteio. Eliana Maria de Souza Castolira, que Deus abençoe. Amém. O Davi Ribeiro Xuxa está ligadinho com a gente. Bom dia, Zé. O Claudemir do Bosque, coloca meu nome no sorteio. Está colocado. Claudemir Fernandes Machado. E o Tubarão está dando risada aqui, prima. Bom dia, Zé da Boia. O peixe está bem fodido. No pique, no carinho, na alegria do programa do Zé da Boia, no, o nosso amigo Dito, motorista da Pai aí. Prima, olha a hora, 7:47, no pique, no carinho, na alegria do programa do Zé da Boia. Vamos com moda bacana? Então vamos com moda bacana. Mas antes, vamos falar dos nossos amigos ligados com a gente, prima. 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Casa Oriental, a loja da família, a sua casa de compra, nosso amigo Luiz, o Fernando, tá lá também ligadinho com a gente, o Ari Gerentão, um bom dia para vocês aí. 7:49, ligado a Márcia Cardoso do Goiabal. Bom dia, Zé da Boia. É a Márcia Cardoso. Tenha um abençoado sábado. Amém. Também tá ligadinho com a gente, viu, prima? No pique, no carinho, na alegria do programa do Zé da Boia, a Márcia e o Carlinho Mombassa. Vamos mandar uma moda já para vocês aí, da Carmen Silva, Vaneirão Rasgado. A moda bacana, né, prima? 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Bom dia, Zé da Boia. Passando para desejar um abençoado sábado e um final de semana cheio de paz. E participar do sorteio. Um abraço. É a Rose dos Santos de Taubaté. É a Rose dos Santos Pereira, prima. Também, bom dia, Zé. Que Deus abençoe o nosso dia. E que todos os sentimentos ruins que nos rodeiam passam se afastar. Possam se afastar, né, prima? Toca aí. Tira a queima-bucha, beira-veirinha. Me põe no sorteio. Vai que dá sorte hoje. Abraço, amigo. Para você também, Daiane Kimberly, ligadinho com a gente. O Wilson Rodrigues Pinto do Caçoleira também participando do sorteio. Bom dia, Zé da Boia. Gostaria de participar do sorteio. O Wilson Rodrigues Pinto do Caçoleira também está participando aqui. Bom dia, Zé da Boia. Que Deus abençoe o final de semana de todos nós. Gostaria de pedir a música do meu filho adotivo, Aparecida Luciene Silva Moreira, de Pindamonhangaba, bairro São Benedito Centro. Também está ligadinho com a gente aqui. Bom dia, Zé da Boia. Adriana está ligadinha com a gente. Bom dia. Vem aí, Carmen Silva, Vaneirão Rasgado.

Uma modona bacana da Carmen Silva nesta manhã gostosa de segunda-feira, sempre juntos. No pique, no carinho, na alegria do programa do Zé da Boia, manhã gostosa de sabadão. Hoje o calendário marca 25 de julho de 2026. 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O Adriano e a mãe Maria no Xangri-Lá, bom dia, bom dia. Rosana Monteiro também participando do sorteio. Também, bom dia, Zé da Boia. Gostaria de participar do sorteio. Aqui, Júlio César Tatu, da Vila São Benedito. Manda a tiradora de elite. Valeu. Ô, prima, 7h59. Um abraço para você que está chegando agora. Obrigado pelo carinho, pela audiência. Daqui a pouquinho nós vamos sortear o bolo da Márcia. O ganhador do bolo da Márcia vai pegar amanhã, depois das 10 horas, no Paraíso do Frango, no Mercado Municipal. Então, o ganhador do bolo da Márcia é para pegar amanhã no Paraíso do Frango, no Mercado Municipal, depois das 10 horas da manhã. E temos também um queijo lá do Ribeirão Grande Laticínio. E temos o Festa, né? Festa de fruta lá. É um panetone lá para você. Então manda o zap aí, 992-2424-5660. 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Ô prima, bom dia, Luciana Barbosa, Dora Aritama. Tudo certo aí, prima? Coloca meu nome no sorteio, tá colocado. Alex Januário, bom dia, Zé da Bahia. Coloca meu nome no sorteio. Alex Januário, bairro Bom Sucesso. Vamos temperar, gente. Tá caro, né? Relaxa, faz um L e chora. Luiz Henrique de Oliveira, do Céu Jardim. Participando do sorteio também, prima. Bom dia, Zé da Bahia. Coloca meu nome no sorteio. Luiz Carlos do Santo Residencial, Arco-Íris, Araritama. Tá colocado? No pique, no carinho, na alegria do programa do Zé da Boia. Vamos com moda, prima. Qual é a moda que vem, prima? Ah, modona bacana. Madona bacana.

0: Tristeza danada, Agnaldo Timóteo. Manhã de setembro, é só moda bacana no seu rádio. O Davi Ribeiro tá ligado com a gente, participando do sorteio lá no Campo Alegre. Não perca o seu programa, a dona Marlene Amélia. Um beijo grande para a senhora, uma ótima manhã de sábado. Que Deus proteja a família. Também bom dia, Zé da Boia Henrique Sebastião. Tá ligado com a gente no IP2. Com você eu não sinto muito bem de saúde. Tudo bem com você? Eu não sinto muito bem de saúde, mas se Deus quiser vai dar certo. Um grande abraço a todos meus amigos aí. Henrique Sebastião, se Deus quiser vai recuperar aí, meu amigo. Um abraço. Bom dia, Zé. Manda um abraço para todos os ouvintes. Coloca meu nome no sorteio. Roberta Silva dos Santos, lá do Vila Rica. É a Roberta e o Mário ligado com a gente. Bom dia, Zé. Tudo bem? Cristiano Eugênio, por favor, coloca meu nome no sorteio. Está colocado. Ótimo sábado. Amém. Também música que não sai da moda é a nossa amiga, a Andréia Correardi, prima. Boa, bom dia, desculpa, gostaria de pedir outra música, se Zé Ramalho, cidadão. Não, Zé Ramalho, nós não tocamos o Zé Ramalho aqui não, viu? É só a Madonna chique do último, do coração, no pique, no carinho, na alegria do programa da Boia. Ô, prima, 8h17, Zé Ramalho, esse pessoal, nós não tocamos não, viu? É só a Jovem Guarda, Jovem Guarda. Ó, prima, 8h17, no pique, no carinho, na alegria do programa da Boia. O Eric Gouveia, Cidade Jardim, participando do sorteio também, tá ligadinho. O nosso amigo tá ligadinho, bom dia, Zé. É o Orlando, lá da Agropete Caminho da Rosa. Daqui a pouco eu vou aí, Orlando. Eu vou te dar uma carçada, viu, vagabundo? Você fica me enchendo o saco aí com o negócio do São Paulo aí. Eu vou levar os meus capangas hoje, eu te pego aí na Agropete Caminho da Rosa, caboclo. Hoje você vai tomar uma sova danada. Eu vou levar todos os capangas aí pra te pegar, viu? É, o pessoal lá do sítio Sete Anão, viu? Vai tudo aí pra Casa da Roça hoje. Nós vamos fazer uma baberna danada aí. Vamos virar esse negócio de ponta cabeça aí. Os anãozinhos lá do sítio, lá da Branca de Neve lá, tá vindo tudo, já liguei pra eles. Vem aqui pra nós pegar o Lelé. Os sete anãozinhos vêm pegar o tempo. Lelé, tá tudo certo aí? O Ari tá aí, tá legal? Já ouviu as modas aí do milionário José Rico? 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Eu não sei por que o tubarão tá reganhando os dentes aí, dando risada. Ah, será que ele tá bonito no pedaço, prima? Hein? Tá com o bolso cheio? Ah, não, é o Parmeira, é o Parmeira. É o nosso amigo tubarão. Mas não é possível um negócio desse. No pique, no carinho, na alegria do programa da Boia, 8h19 em Pindamonhangaba, falar em futebol, o São Paulo, ô Lelé, até o campo tá no buraco. Você não viu ontem? O caminhão lá da BOP, lá do BOP, lá afundou. Até o São Paulo tá afundando. Eles afundaram, acabaram com o São Paulo. Mas que coisa, né, prima? Mas não é possível um negócio desse. Mas afundar lá é normal. Estão fazendo uma obra, então, de contenção de água. Tá lá, afundou realmente lá, a rampa baixou lá e afundou o caminhão. Mas, financeiramente, esse pessoal tinha que estar preso, o que eles fizeram com o São Paulo. Mas não é possível um negócio desse, o que eles fizeram com o São Paulo, devendo mais de R$1 bilhão. Tinha que pôr todos esses vagabundos na cadeia, porque a firma que eles têm, eles não falem. Eles falem o clube de futebol, porque não tem nada, né? Ganha lá para presidente. Se não fosse tão bom, eles não estavam brigando para assumir os clubes, né, Lelé? Só ladrão nesse país. Aonde você vai, tem ladrão. Você puxou a pena, sai a galinha. 8h20, no pique, no carinho, na alegria do programa do Zé da Boia. Música, gente, a gente toca aqui as modas, sertanejona, chique do último, e a Jovem Guarda, viu? Pessoal, esse dia tava pedindo aí, não sei quem aí, não sei. Não toca esse negócio de sem quem, não. Maiara Maraíza, Gustavo Lima, não toca aqui. Aproveita, vai ver a Maiara Maraíza lá na praça, lá no Parque da Cidade. Ela tá lá hoje, viu? Isso. Esse pessoal que fala que é sertanejo, sertanejo é uma ova, sertanejo é esse que eu toco aqui. O resto é música popular brasileira e fim de papo, tinha que acabar com esse negócio aí de falar que esse pessoal é sertanejo. Que sertanejo, nunca vi uma enxada na vida. 8h21, no pique, no carinho, na alegria do programa Dedo da Boia. E se vê, sai correndo. Ô prima, hoje a Bolsa Preguiça hoje, ela tá deixando esse país numa desgraça total. O povão não quer trabalhar mais não, quer viver de Bolsa Preguiça. Bolsa Preguiça! 8h21, no pique, no carinho, na alegria do programa da Boia, eu vou tocar uma moda aqui pra Morena Ona Bonitona. Ô Morena Ona Bonitona, manda um zap, amor. Manda um zap. Ah, manda um zap, vai. Vou mandar essa moda pra você. Como vai você?
1: Como vai você?

Prima, vamos cortar essa moda aí, não vai dar tempo de tocar ela completa, já são 8h26, vamos fazer o sorteio rapidinho aí, senão não dá tempo. Prima, roda essa bagaça aí, atenção, atenção. Quem ganhou, o que que é? O primeiro que vai ganhar agora é o queijo. Roda aí, roda aí. Roberta Santos, atenção, Roberta Santos, ganhou o queijo. Roberta Santos tem um minuto para mandar aí, prima. Tem um minuto para mandar aí, a Roberta Santos que ganhou o queijo, prima. Vamos lá, Roberta Santos tem um minuto aí. Se não mandar, nós já sorteia para outro. Vamos lá ver o bolo da Márcia. Quem ganhar é para pegar amanhã no Paraíso do Frango, o bolo da Márcia. O bolo da Márcia amanhã para pegar no Paraíso do Frango depois das 10 horas. Roda, roda, roda, atenção, Lúcio Flávio. Lúcio Flávio ganhou o bolo da Márcia para pegar amanhã depois das 10 horas. E a Roberta Santos não mandou ainda, prima. Tá vencendo o prazo dela, daqui a pouco ela... Ah, não vai não, prima. Ela já mandou. Eu vou onde pega, onde pega. É de baixo. Ela ganhou o queijo, prima. Você passa lá no Ribeirão Grande Laticínio, embaixo do pé de pé. Tá lá o Alex Gaúcho e o Guilherme Castilho. O Guilherme Castilho é o moreninho lá, viu, Roberto? Ele veio lá do Escorrega Labaium. Isso. Ele era lá do Escorrega Labaium. Então passa lá e retira. Atenção, Lúcio Flávio não mandou ainda, primo, mas não é possível negócio desse. No pique, no carinho, na alegria do programa do Zé da Boia, vamos esperar aí mais um pouquinho. Atenção, quem ganhou o que agora, prima? É o Fest Fruta. O Fest Fruta, prima. Lá... Para pegar na local laticínio, no mercado municipal, depois das 10 horas. Vicente Romão. Atenção, Vicente Romão. Atenção, Vicente Romão. Você ganhou festa e fruta. Mas tem que mandar o zap logo aí. Já são 8h28. Se não mandar, um abraço, Pardal. Um abraço. No pique, no carinho, na alegria do programa do Zé da Boia. O Lúcio Flávio ganhou o bolo. Tá quase vencendo o prazo dele aí, daqui a pouco ele vai acabar perdendo esse bolo gostoso, saboroso da Márcia, que é para pegar amanhã, depois das 10 horas, lá no Paraíso.

Piso do frango no mercado municipal. Mas no pique, no carinho, na alegria do programa do Zé da Boia, ô prima, no pique, no carinho, na alegria do programa do Zé da Boia, manhã gostosa de sábado. Ô prima, vamos lá, prima, se não mandar, vai se lascar já perdeu o bolo aí. Então agora nós vamos sortear para outro aí. Roda essa bagaça aí, prima. Vamos ver quem vai faturar o bolo lá da Márcia Delicioso, bolo saboroso para você ligado no programa do Zé da Boia. Atenção, atenção. A quem ganhou, Eliana Maria de Souza Castolira. Eliana Maria de Souza do Castolira, tem um minuto para mandar o zap aí. Tem um minuto para mandar o zap. E vamos ver quem vai levar o Fest Fruta lá do Ribeirão Grande, não, lá no Laticínio, viu, prima? No Mercado Municipal do nosso amigo Saulo, na local Laticínio. Aí, Elaine, você pode passar, então, você ganhou o bolo aí, Elaine? Passa amanhã lá no Mercado Municipal, nos nossos amigos, a Elaine, ligado com a gente, a Eliana, prima. É, Eliane, ela vai buscar. Tá aqui, a Eliana lá do Castolira, Maria de Souza, passa lá no Paraíso do Frango e retire lá o bolo amanhã, domingo, depois das 10 horas. E quem ganhou o Fest Fruta, prima? Quem ganhou, prima? Quem ganhou? Quem ganhou? Roda, roda, roda, roda aí, prima. É a Valéria Bicudo Pereira, Jardim Resende. Valéria Bicudo Pereira, Jardim Resende, tem um minuto para mandar rapidinho aí. Você passa lá no Paraíso do Frango e retire lá o Fest Fruta, viu? Isso, um abraço a todos, uma ótima manhã, que Deus proteja, leve saúde, amor, paz, alegria a toda a família. Bom dia, Pinda, bom dia, Vale, volto amanhã, se Deus permitir, às 5 da manhã, com mais um programa do Zé da Boia. Agora, filho adotivo completo para vocês aí que pediram.

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10: Sábado, gente! Sábado! Coisa boa saber que você já tá aqui, ó, coladinho na 107 para conferir mais um programa Sintonia 107 até meio-dia, que vai estar, claro, sempre recheado de muita música boa, muita saudade. Sábado, né, gente? Com S de sintonia, com S de saudade, de saúde, de sucesso, de sensacional, de sorte, de sorteios que a gente tem sempre, ó. Prêmios de qualidade para você concorrer. Já vai mandando aqui para mim a sua participação, hein? 992-245-660. Esse é o WhatsApp da 107, a queridinha da cidade. 992-245-660. E a gente começa assim, ó. Abba, Dancing Queen. Sábado, gente. Vem ser feliz com a gente também.

0: Romântica demais essa aí, deixou muita saudade, hein? José Augusto, aguenta coração. Quanta gente sofreu dores de cotovelos assim. Gente gigantescas, aguenta coração, José Augusto. Agora são 9h13, bom dia, Salvador, gente.
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0: E o Sintonia 107 vai rolando para você muita coisa boa nessa manhã e comecinho de tarde de sábado. Como é que fica o tempo, hein, Marisa? Conta aí pra gente. Olha, segundo os meteorologistas, Pindamonhangaba, nesse momento, tem temperatura de 17 graus. O tempo segue nublado. Previsão indica aí máxima de 24, mínima de 15. E previsão de chuva com probabilidade de 95%. Então, pode levar guarda-chuva, mais casaco, ficar bem quentinho, porque o sábado vai ser assim hoje, tá bom? Segundo a meteorologia, e daí conta pra mim, eu quero saber. Você gosta mais de tempo assim, friozinho, ou gosta de sol? Hein? Conta aqui pra gente. 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O must, gente, que eu fiquei assim, extasiada, fiquei realmente muito feliz, né, com o resultado, porque eu tô mais loira e aquela iluminosidade, né, aquela luminosidade que deu aí nos cabelos foi uma coisa maravilhosa. A Karina, ela ganhou como melhor cabeleireira colorimetrista, ela é especialista em loiros, tá? Faz mechas aí, muitas técnicas de coloração, muito estudo. Ela corta aquele cabelo que fica maravilhoso, valoriza aí a beleza de cada mulher. E muita dedicação, vive estudando, tem muito amor pela profissão. O trabalho dela vai além de simplesmente cortar cabelo, fazer escova. Não, vai muito além disso. Ela cuida de cada detalhe, preserva a saúde dos fios, entrega resultados assim fantásticos. Sempre, claro, respeitando o estilo e a personalidade de cada mulher. Quer marcar um horário com ela? Agenda. 997-78-1836. O Instagram é karina_marcondes.oficial. Oficial com dois Fs, tá bom? Agora são 9h16, é um pequeno intervalo, rapidinho.
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2: Bora matar a saudade aí dessa época maravilhosa, década de 70. Você dançou bastante. Eu sei que você dançou bastante. Ricky D.

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1: E vem, Tim Maia, vem, vem aquecer nosso coraçãozinho para relembrar coisas lindas, inesquecíveis do passado. Quem que lembra dessa? Lábios de Mel, Tim Maia.

0: Tim Maia, lábios de mel, rolei também pra você, matar saudades juntinhos aqui com a gente. Rick James, You and I. Agora são 9h25, é Sintonia 107 no ar, neste sábado nublado. Mas por aqui você sabe, né? A temperatura é sempre quente, gente.
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0: Deixa eu mandar um abraço aqui pro Carlos Alberto. Ele é do Bem Viver, tá aí coladinho, grudadinho aqui na 107. Também a Miriam Amaral, é do Araretama, tá desejando feliz sábado nublado mesmo. Ela diz que essa música ela dançou muito na Vila Militar e ela quer também participar dos sorteios. E quero ouvir Gilberto Gil, Woman Who Cry. Boa, Miriam! Essa música do Rick James, né? You and I, boa também. É a Elaine Mulato, né? A lindona que tá aqui coladinha juntinho na audiência, sabadão nublado, né, Elaine? Lá do Jardim Roseli, tudo bem por aí, querida? Beijo, beijo, beijo pra vocês aí no Jardim Roseli. Agora são 9h25, daqui a pouquinho a gente vai bater papo aí com alguns dos vencedores aí, dos melhores de Pinda. Bora relembrar, Legião?

0: Tears for Fears, Everybody Wants to Rule the World. Aí eu rolei pra você também antes, Legião Tempo Perdido. Agora são 9h34. Muito bom dia, Salvador por aqui.
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0: E vamos aqui receber a primeira visita deste sábado. Você sabe que agora todo sábado, nessa fase de Os Melhores de Pinda, os estúdios da 107 vão recebendo profissionais que conquistaram reconhecimento diante aí dos votos populares, das enquetes, né, das pesquisas realizadas aí o mês passado no Instagram Os Melhores de Pinda. E hoje a gente recebe aí, através, né, dos votos populares, quem venceu no segmento Pilates foi Pilates Sinergia, que foi escolhido como melhor estúdio de Pilates de Pindamonhangaba em 2026. É um prazer receber vocês aqui, Bruna e Carol. Sejam sempre muito bem-vindas. Parabéns de novo por essa conquista tão importante.
2: Muito obrigada. Obrigada, Marisa. Bom dia a todos que estão nos ouvindo.
3: Obrigada, pessoal. Bom dia. Obrigada, Marisa, pela oportunidade de estarmos aqui hoje.
0: Ok. Bruna e Carol, conta um pouquinho da história de vocês aí, como que é que surgiu o Pilates Sinergia?
2: O Pilates Sinergia surgiu em 2021 aqui na cidade de Pinda. A gente passamos por um breve período aqui, precisamos nos mudar para o Rio Grande do Sul. Quando nos mudamos para lá, a Bruna foi primeiro, depois eu fui. Fizemos uma parceria lá que foi bem produtiva, bem bacana também. 2024 teve as enchentes nas cidades lá, né? E aí nós voltamos para cá. Eu voltei primeiro, depois a Bruna voltou na sequência. Então essa conexão nossa começou lá em 2022 e aí vem perdurando de lá para cá durante esse período aí, bem bacana.
0: Muito bacana mesmo, né, gente? Isso aí é sinal de que realmente vocês uniram as forças, né? E mesmo com toda aquele acontecimento, né, aquela fatalidade que todo ano, né, gente, vem, sim, acontecendo cada vez pior, infelizmente, lá no Rio Grande do Sul, naquela região lá. Mas, então, vocês decidiram trabalhar com Pilates, né? Vocês imaginavam que um dia seriam reconhecidas como melhor da cidade aí no segmento Pilates?
3: Ah, acredito que não, né? A gente sempre trabalhou com propósito, sempre tentando oferecer o nosso trabalho, né, de forma humanizada, entregando, né, aquilo que a gente acredita ser o melhor para o nosso cliente, o nosso paciente. E eu acredito que isso é uma consequência, né? A gente fazer um trabalho bem feito e a gente ter, né, o reconhecimento dos nossos clientes que votaram, nossas famílias, nossos amigos. E esse é o resultado do nosso trabalho bem feito, com graça de Deus, né?
0: Então, né, gente, muitas pessoas acreditam que Pilates é apenas alongamento. Afinal, o que realmente é o Pilates? Conta pra gente.
3: Pilates realmente tem essa fama, né, de ser só o alongamento, mas ele é muito mais do que isso. Ele é um método com propósito, que você trabalha o corpo como um todo, mente, conexão com o corpo, né? Então a gente trabalha flexibilidade, postura, consciência corporal, equilíbrio, coordenação motora. É um conjunto de fatores que conecta a mente e o corpo.
0: E quem que pode fazer Pilates? Existe uma idade ideal? Qualquer pessoa pode começar?
3: Qualquer pessoa, não tem uma contraindicação. O Pilates, ele vem desde a infância até a melhor idade. Então, a gente indica para todos, na verdade. Se todo mundo pudesse passar pelo Pilates, primeiramente, eu sempre sugeria começar pelo Pilates, porque através do Pilates a gente ensina a ter essa percepção corporal, de trabalhar esse controle, a ativação da musculatura, da centralização, trabalhar a respiração. Então, eu acredito que esse é o principal, assim, ter esse conhecimento e essa oportunidade de estar vivenciando Pilates.
0: E quais são os principais benefícios aí que os alunos de vocês costumam perceber logo aí nos primeiros meses?
3: Acredito que, primeiramente, é a questão postural. Todo mundo já consegue ter essa percepção do corpo, de ter melhorado a postura, de conseguir estar se policiando melhor no dia a dia, no trabalho, nas suas rotinas de vida diária. Então, a primeira coisa que o pessoal percebe é a postura. Ah, eu percebo que minha postura já melhorou, e, consequentemente, vem a respiração, que as pessoas já falam que está respirando melhor, já tem mais consciência do corpo.
0: Agora são 9h38, estamos falando aqui com a Bruna, com a Carol, as meninas do Pilates Sinergia, elas que estão ainda comemorando essa vitória maravilhosa, tem mais que comemorar mesmo, afinal de contas é o segundo ano consecutivo de vocês, né, vencendo como Pilates aí no segmento. E na sua opinião, por que que o Pilates Sinergia é diferente? Tem algum diferencial? Porque deve ter, com certeza, né? Para o pessoal votar de novo em vocês.
2: É, a gente acredita que a parte de acolhimento mesmo, né? E a conexão que a gente acaba conquistando com os nossos alunos. E, claro, além do resultado que a gente conquista, né? É, vemos ali juntando nossos clientes, vemos...
3: É um trabalho humanizado, a gente sempre tenta oferecer um diferencial desde o início. Então a gente quer fazer uma proposta do aluno, do paciente chegar melhor, sair melhor do que quando ele chegou. Então a nossa proposta é oferecer um atendimento de acolhimento, ouvir a pessoa, não só a questão física, mas o aluno, o paciente como um todo.
0: E a filosofia de atendimento com cada aluno, como é que vocês... mexem com isso, como que acontece dessa maneira?
3: A gente acaba linkando com a pergunta anterior, que é um atendimento com propósito. Uhum. Então, a gente tenta oferecer desde a primeira uma avaliação, né? A gente sempre indica, não posso começar o Pilates direto. A gente passa por uma avaliação bem personalizada e, em cima disso, a gente escuta o objetivo dessa pessoa e a gente complementa com o objetivo da fisioterapeuta. Então, a gente inclui um atendimento personalizado desde como você dorme, o que você come, o que você bebe, sua rotina. A gente tenta entender o funcionamento da sua rotina para a gente montar um plano de tratamento específico para o nosso paciente, para o nosso cliente. Então, é um atendimento com propósito, não é uma aula aleatória que a pessoa vai chegar e vai fazer uma aula sem propósito. Então, a gente tenta oferecer o nosso diferencial, a nossa filosofia, é um atendimento com propósito.
0: Vocês trabalham apenas com Pilates ou tem outro tipo de atendimento?
2: Nós trabalhamos com fisioterapia também, algumas terapias manuais, né? Temos a parte de fisioterapia pélvica, parte de massagem relaxante, temos outros serviços associados também.
3: Inclui a parte de fisioterapia mesmo, né? Nós somos fisioterapeutas e temos uma equipe, ao todo somos 7 fisioterapeutas, então trabalhamos com fisioterapia convencional, liberação miofascial, drenagem linfática, trabalhamos com gestante, puerpério. Então, a gente tem um trabalho bem enriquecedor nessa parte da fisioterapia também.
0: E você já falou, mas eu gostaria que você destacasse novamente, Bruna e Carol, da Pilates Sinergia. Na opinião de vocês, o que fez com os alunos, os alunos votarem novamente na Pilates Sinergia?
3: Acredito que é a união, né? Eu acho que um trabalho e tendo uma equipe, tanto o profissional quanto dos clientes, a gente tem uma união, uma parceria que é além do Pilates, que eu falo que a gente vai criando amizade, vamos criando vínculos, que não funciona só ali durante 50 minutos de aula, de atendimento. Eu acho que a união é uma parceria, uma confiança no nosso trabalho. Acredito que isso fez com que 2 anos seguidos a gente consiga contar com eles novamente.
0: Qualidade de vida, é exatamente isso que Pilates Sinergia oferece, não é mesmo?
2: Exatamente.
0: E hoje a gente vê muitas pessoas sofrendo com ansiedade, com dor nas costas, excesso de estresse, né? Como o Pilates pode ajudar aí nessa realidade das pessoas?
3: Eu acredito que é o que vem mais procurando para nós hoje em dia, é essa parte de insônia, depressão, ansiedade. Tem as patologias, né, traumato-ortopédicas, mas eu acredito que essa parte é o que está avançando cada vez mais. E o resultado é muito positivo, porque é o que eu falei, né? Trabalha a mente, trabalha a respiração, concentração. Então, as pessoas vão ali justamente para, às vezes, só sair da rotina, conversar, ver gente. Então, o Pilates, ele proporciona essa parte de qualidade de vida associada ao equilíbrio da mente, da respiração. E, consequentemente, são resultados muito bons, positivos, relaxamento. E é sempre a vontade de querer voltar novamente, justamente por causa que é produtiva, é benéfica.
2: Essa conexão do Pilates com corpo e mente, ela traz a pessoa para o presente, né? E tira ela um pouco da correria, do estresse, do dia a dia. Então, isso traz uns benefícios muito bons também.
0: Bruna e Carol, parabéns mais uma vez à Pilates Sinergia por esse reconhecimento. Quando a população escolhe uma empresa através aí dos votos populares, gente, isso demonstra confiança, credibilidade e qualidade do trabalho realizado. E que essa conquista seja apenas mais um capítulo de muito sucesso na história aqui de Pindamonhangaba e região. Bruna, Carol, Pilates Sinergia.
2: Muito obrigada.
3: Obrigada, pessoal. Obrigada, Marisa, pela oportunidade novamente, a todos que votaram e a nossa equipe do Sinergia.
0: Muito bem, gente. Agora são 9h43 e vamos dando prosseguimento aqui à nossa programação. Já já vou falar com o Andrei. Ele já está aguardando aqui o Andrei, que mais um ano também está faturando aí através da Bem-Estar Animal Pinda o título de melhor tosa e banho. Banho e tosa aí dos melhores de Pinda. Vamos relembrar, Léo Jaime, mensagem de amor.

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0: 10 minutos faltando para as 10 e prosseguindo com o nosso Sintonia 107, porque sábado, né, gente? Você sabe, sábado daquela maneira que a gente adora, sábado com S de Sintonia 107, sábado com S de sorte, sucesso, sensacional. Se liga, hein? Aqui na 107, a queridinha da cidade. E para você que tá aí do outro ladinho, você que tem seu animalzinho, atenção, porque a gente está recebendo aqui nos estúdios, nesse momento, o Andrei, ele que é responsável pelo bem-estar animal Pinda, escolhido através dos votos populares com melhor banho e tosa de Pinda de 2026. Já é quarto ano, ele já é sócio dos melhores de Pinda, gente. Seja bem-vindo, prazer receber você aqui, viu, o Andrei.
1: Obrigado, adestrador, trabalho com cães desde 2009. Então já fazem 17 anos de experiência e junto com a minha esposa Priscila, tosadora e administradora do nosso negócio, a gente faz esse serviço para ganhar os melhores de Pinda.
0: Verdade, e ganha mesmo, gente, muito bem votado, aliás, né? Muitos, mas muitos, muitos votos. Conta pra gente como é que nasceu a Bem-Estar Animal Pinda, Andrei.
1: A Bem-Estar Animal nunca foi pensado para ser um negócio lucrativo, ele foi uma coisa simples, a gente queria paz. Então, abrindo um cantinho de casa, num momento difícil da nossa vida, que eu só queria atender do jeito que eu queria atender, oferecer o serviço do jeito que eu acho correto, escolher quem eu atendo ou não, e a coisa foi crescendo mais do que a gente esperava, e mal tem horário hoje para a gente atender.
0: E o que motivou vocês a trabalharem com pets? Aliás, eu quero fazer um parênteses aqui, gente. Você percebe aí na página do Instagram do Bem-Estar Animal Pinda o carinho que o Andrei tem com os bichinhos, né? Levando no carro. E cada caso é um caso, né? Porque tem aqueles bichinhos que são dóceis, tem outros que são nem tanto.
1: Bastante. Eu tenho umas 30 cicatrizes que...
0: Meu
1: pra lembrar
0: Deus,
1: deles.
0: Imagina a gente trabalhar com cachorro e não tem aquela coisa, né? Preconceito nenhum de tamanho, de raça.
1: Não. Qualquer um é bem-vindo.
0: Gatinhos também, né?
1: Gatos também. Tem outros animais exóticos que eu quero falar.
0: Sério?
1: Mais pra frente sobre
0: tá bom.
1: Isso.
0: Então, como é que nasceu? Você já falou, né? E Sim. O que motivou, o que motiva o dia a dia a você e sua esposa, né, trabalharem
1: bem,
0: com pets?
1: Desde criança... Eu lidei com animais. Então, com 10 anos de idade, eu peguei minha primeira cascavel, vamos dizer assim.
0: Não acredito.
1: E eu sempre lidei com todo tipo de animal. Gostava muito. Mas foi em São Paulo, onde eu conheci uma bióloga veterinária, que ela tinha um banho tosa e trabalhava com tosadora.
0: Uhum.
1: E eu trabalhava para ela, pediu para mim dar banho nos cães, para ajudar ela um dia corrido lá, e eu fui muito bem. Cães que eram agressivos deixaram fazer já no primeiro dia, E aí, eu sou bom nisso aqui, eu gostei, eu interagia muito bem com os cães, principalmente os mais trabalhosos, sabe?
0: Pois
1: e
0: é.
1: foi fluindo e...
0: E com certeza, assim, né, quem gosta de animais sabe que eles fazem parte aí da família. O que vocês acreditam que faz a diferença no atendimento de vocês?
1: Acho que essa ideia nossa de oferecer para o cliente o que eu faço com os meus próprios cães, acho que garante um serviço de qualidade maior. Nós temos uma transparência que a pessoa pode ficar junto, ela pode ver todo o produto que eu estou usando, o processo, ela pode ficar lá no Bentosa, entrar e sair quando quiser, eu não tenho restrição.
0: Pode
1: então, acho que essa,
0: né,
1: confiança acaba gerando isso.
0: E quando vocês receberam novamente, olha lá, campeão, né, do segmento Bentosa, Bem-Estar Animal Pinda, qual, essa notícia aí chegou para vocês, qual foi a reação, né, além da emoção?
1: É um orgulho maravilhoso que é ver o nosso trabalho ser reconhecido. Então, ver tantas pessoas recomendando, tantas pessoas falando sobre isso, né, indicando nós como os melhores. Então, é um orgulho de ver o que a gente se esforça, o que a gente produz, é reconhecido pelas pessoas.
0: Sem dúvida nenhuma. É o fruto que se colhe, né, Andrei? Exatamente, aquele fruto saboroso. E, na opinião de vocês, o que levou a Bem-Estar Animal Pinda conquistar esse reconhecimento importante? Você já disse, né, que é o
1: Sim.
0: cuidado, que é o amor, que é o dom que está em você, principalmente, como cuidador também. Os principais serviços oferecidos para Bem-Estar pelo Bem-Estar Animal Pinda, quais são?
1: Bem, nós temos até novidade vindo por aí, mas nós oferecemos atualmente o banho tosa, adestramento, hotel e alimentos naturais. Nenhum desses negócios foi pensado. Foi, fazia pra gente, e aí um amigo ou um cliente pedia, ah, faz pro meu cachorro, e aí virou outro negócio grande. E a novidade é que até o fim do ano nós estamos abrindo a escola para cães.
0: Né? Que bacana!
1: Então, é um local, não é um lugar só para deixar cachorro, né? Uhum. Como
0: um lugar simples. E vai aprimorando, né, André?
1: É assim como uma escola de verdade, com horário de aprendizado, soneca, alimentação, brincadeiras, tem uma rotina para seguir. Então, a pessoa vai poder ir trabalhar, deixar o cão em casa, é, deixar o cão na escolinha,
0: que
1: assim
0: bacana,
1: como a criança.
0: Gente,
1: e
0: olha,
1: quem ama o seu cão, trata ele como um filho, é uma oportunidade aí de você ter realmente uma escola funcional para o seu cão, né? Onde vai suprir as necessidades dele, de brincar, interagir e aprender, sobrando para o dono ali o lazer, né? De poder ficar com ele, dormir com ele, né? Ter toda...
0: E ter a certeza que está bem cuidado,
1: a responsabilidade está,
0: né,
1: com a gente.
0: Verdade. Existe algum cuidado especial para você passar para os nossos ouvintes? Que, é, vocês que fazem questão, né, de oferecer todos os atendimentos?
1: Recomendação, assim, para em casa, com pet... Eu recomendo muito o pessoal que tem pelagem longa, principalmente, cães. Uhum. A escovação diária, um cuidado. Eu sei que dá trabalho, eu sei que pouca gente tem tempo, mas não é só pelo cachorro, não é só para tirar a bagunça do nó, da pelagem, mas é um momento que você tem com o seu cachorro ali e todos esses momentos têm que ser valorizados. Então, tudo que você faz seu cachorro, alimentação, passeio, mesmo a escovação, dê valor para esses momentos. É o que eu mais recomendo para todo mundo, de cuidado em casa. É o que eu recomendo. Aproveite. Aproveite sempre o tempo com seu cachorro, que é uma bênção isso.
0: E qual foi o pet mais diferente ou engraçado? Conta pra gente um caso inusitado que passou pela Bem-Estar Animal Kinder.
1: Eu tenho muitas histórias, muitos cães diferentes e tal. Mas eu acho que o que eu vou falar aqui é um cliente que ele não gosta, que eu... compartilho, coloque foto do pet dele.
0: Conta o milagre, mas não conta o certo.
1: Exato.
0: Andrei.
1: Então, assim, é uma serpente de 2,5 metros
0: Deus.
1: Que toma um banho de chá de camomila.
0: Ah, você tá brincando.
1: Pesa um pouco mais de 25 quilos.
0: E você cuida.
1: E aí a gente tira um dia especial só para receber esse animal. É um banho para dar uma hidratação para a pele, um animal amazônico que precisa de uma hidratação forte na pele. E aí faz um banho quente de camomila, mergulha ele lá.
0: Ah, não, eu não acredito. Você tá de sacanagem, né?
1: É verdade.
0: Você tá de sacanagem.
1: É uma serpente enorme.
0: Coloca lá o vídeo, né, gente? A gente quer ver, não é só contar. Eu quero ver pra crer, que nem São Tomé.
1: Quem sabe, quem sabe.
0: Coloca o vídeo, não conta o santo. Conta só o milagre, Andrei. E então o cuidado básico que você... aí sugere, né, pro pessoal que tem pet em casa, um cachorro, um gatinho, entre um banho e outro é sempre a escovação, é isso?
1: Escovação.
0: Tá. E com qual frequência é recomendado fazer banho e tosa, hein, Andrei?
1: Ah, eu sou verdadeiro nisso. Não são todos cães que precisam de banho e tosa, né? Pra mim, pro meu negócio, todo dia, ótimo.
0: Claro.
1: Mas a verdade é que cães com a pelagem mais porosa, como Shih Tzu, Lhasa, eles acumulam muita sujeira e necessitam de um banho semanal.
0: Uhum.
1: É muito importante para evitar fungos, bactérias, alergias, um banho semanal. Outros cães com a pelagem mais densa, como Spitz alemão, né, o Lulu da Pomerânia, que é um cão que vem crescendo bastante, então, já não precisa de tantos banhos, a pelagem é bem fechada, então 15 em 15 dias. Já outros cães de pelagem curta, é só se tiver uma sujeira mesmo, não há necessidade de ficar dando banho com frequência. Então... cada caso é um caso, depende do cão que a pessoa tem.
0: Tá aí, gente. 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
0: Muito bem. Parabéns mais uma vez por essa conquista, Andrei, e também...
1: a Priscila.
0: A Priscila, esse casal maravilhoso que cuida aí do seu cachorrinho, do seu gatinho, até da sua cobra. Gente, sendo escolhido como o melhor banho e tosa através dos votos populares mostra o carinho, a confiança que a população tem pelo trabalho de vocês, pelo quarto ano consecutivo. viu, Andrei? 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
0: Com certeza. 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É. 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Gente, que coisa boa, né? Que emoção sempre aí ver lá o seu nome, o nome da sua empresa, como melhor, mais votado, aquele que realmente faz a diferença na cidade. 10 em ponto, relembrando, Bidis.

0: 10:03, bom dia, sábado!
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0: Bora, gente, para mais música, mais participação por aqui. Agora são 10:05. A nossa querida Marlene Moça, bem em Taubaté, tá dizendo aqui: já tô ligadinha no Sintonia 107. Marisa, conhece de saudade, sucesso, saúde, sorteio. Faz aí o favor de registrar o aniversário do meu neto Bruno Rafael, que hoje está comemorando mais um ano de vida. Parabéns, hein, Bruno? Olha, a festa do Bruno foi toda decorada aí com Copa do Mundo, né? Com as cores verde, amarela, azul e branca. Parabéns, Bruninho, que é o neto da nossa querida Marlene em Taubaté. Que Deus conceda para você muitos anos de vida, muita saúde, muita paz no coração, muito sucesso. E a Marlene quer ouvir o Lulu Santos, que eu vou rolar já, já. Quem tá por aqui também é o Ayrton. Bom dia, sábado para nós, Ayrton. Quer deixar o bom dia, um abraço para todos os ouvintes. Está dizendo que o programa é 10 de audiência. Parabéns, obrigada, Ayrton, do bairro das Campinas. O Gilberto Axis também está por aqui. Bom dia, abençoado sábado para você, viu, Gilberto? Quem também chegou por aqui é Elza. Boa! Bom dia, Elza. Bom dia, tudo bem com você? Fala para ele arrumar um... quê? Uma fêmea, um pastor... Não, ele não, ele não arruma animal, André. Só dá banho no animal, banho tosa, viu, o Elza? O Astério Galvão, como é que você tá, Astério Galvão? Bom dia pra você. Já já ele vai mandar um áudio do deputado Paulo Corrêa Júnior, tá certo. Dener Furtado, que lugar bonito, Dener. Conta pra mim onde que você tá, rapaz. Conta pra gente. Vamos de Lulu Santos, Tempos Modernos, a indicação da Marlene em Taubaté, o neto Bruno, hoje fazendo aniversário. Parabéns, parabéns, parabéns. 10:07, sábado, gente.

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1: Sábado, sábado, que delícia de sábado que você tá coladinho na gente, matando saudade. Sábado com S de Sintonia 107. Sábado com S de saudade, saúde, de sucesso, de sorte. Sábado com S de se liga, hein? A gente ouviu Guilherme Arantes, Meu Mundo e Nada Mais, que de abelha pintura íntima. 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Taninha Manfra, você tá bem, sua querida? Ela tá dizendo, bom dia, queridona, estou chegando na audiência, ligando agora e colando radinho no ouvido. Tânia Manfra de Taubaté. Eu já rolei o ABBA Dancing Queen, mas daqui a pouquinho eu rolo de novo pra você mais uma deles, tá? Agora tem Air Supply, I Can Wait Forever.

0: E essa eu mandei lá pra Taubaté, pra Tânia Manfra. Taninha, pra você foi Queen, Bohemian Rhapsody. Agora 10h31, muito bom dia, sábado.
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0: Bom dia, bom dia, bom dia. Sábado, gente. Sábado daquele jeito que a gente adora. Sábado com S de Sintonia 107. Taninha Manfra, bom dia pra você.
4: Bueno, ai que saudade, guria. Sábado.
0: Sábado.
4: Sintonia. Delícia. 107 FM. Muitas saudades. Um beijão, um beijão, um beijão. Coloca aí uma música, então, pra mim. Pode ser ao teu gosto, que tá garantido sucesso. Um beijão, um beijão. Tânia Manfra aqui de Taubaté.
0: Obrigada, querida. Sempre querida, Tânia Manfra. Bom dia, Osvaldin. Osvandil. É, Osvandil tá aqui com a gente também. Bom dia pra você. Oi, Marta, do Cidade
5: bom
0: Jardim.
5: Bom dia, Marisa. Aqui é a Marta. Coloca meu nome no sorteio. Marta Tercília, daqui da Oliveira. E minha irmã Irene. Irene do quê? Irene de Aquino. E minha irmã Ângela Maria.
0: Certo.
5: A nós mora aqui no Cidade Jardim.
0: Abraço pra vocês no Cidade Jardim. Beijo grande. Ângela, bom dia, Ângela.
6: Bom dia, Márcia. Bom dia.
0: Marisa.
6: Tô ouvindo seu programa.
0: Muito bem.
6: Quero pegar uma. Pedir uma música.
0: Ah.
6: Maria Ângela Garcia.
0: Tá.
6: Uma música pode ser Dulcione, pode ser.
0: Tá bom.
6: E participar do prêmio se tiver.
0: Uhum.
6: Né?
0: Tem.
6: E pedir por gentileza o telefone daquele frango que fica 2 dias no tempero. Se for possível, você colocar pra mim o telefone dele. Por gentileza. Bom dia. Bom dia pra todos nós, né?
0: Bom dia, bom dia. Frango que fica 2 dias no tempero? Não sei. Não, não tenho essa informação. Pode ser de outros locutores que fazem por aqui, né? Agora são 10h34. Bom dia, Carlos. Gêmeos
7: bom
0: em São
7: dia,
0: Paulo.
7: É, toca aí Pico Domingo, o Gêmeo aqui em São Paulo.
0: Pique
7: tá bom,
0: novo para os Gêmeos em São Paulo. Grande abraço vocês que ficam nos ouvindo através do aplicativo da 107. A Mauri Godoy, bom dia. Chega
8: bom
0: mais.
8: Bom dia, Marisa Bueno. Aqui é a Mauri Godoy do Campo Alegre. Marisa, põe meu nome no sorteio. Gostaria de ouvir a música com Gessé, Porto Solidão.
0: Ok.
8: Marisa, bom sábado pra você.
0: Amém.
8: Deus abençoe seu dia e sua vida, Marisa. Bom trabalho.
0: E vai São Corinthians. Paulo. Vai São Paulo também. Vai São Paulo, vai Santos, vai Palmeiras, vai todo mundo. Ó, gente, agora são 10 horas e 34 minutos. Zé Marcos Granato tá dizendo: Marisa, bom dia. Sou Zé Gramato, Zé Marcos. Quero relembrar a música Baby I Want You do Brad. Sucesso de 72, feliz fim de semana, boa demais, adoro Brad, viu? Ô Zé Marcos, já a gente vai relembrar juntinhos, viu? Essa música linda. Também tá por aqui com a gente o Jairo, a esposa dele, a Maria de Lourdes, desejando final de semana lindo, lindo, lindo, abençoado pra gente, né? Quer mandar pros filhos e netos. E ainda para sua gata, a Maria de Lourdes, é claro, né, Jairo? Já eu mando aí para você o My Friend the Wind com o Demis Russos maravilhoso. Luquinha do Cidade Jardim, você tá bem, seu querido? Ele quer ouvir aí a música Yo, ou Jo, do cantor Gino Latino. Toca essa pedrada aí do tempo dos bailinhos nas casas, dos bairros. É o Luquinha que tá escrevendo aqui do Cidade Jardim. Deixa meu nome de sorteio. Beijo, gatão. Luquinha do Cidade Jardim, valeu demais. Um beijo grande pra você, seu querido. Marta do Cidade
9: Nossa,
0: Jardim.
9: Nossa, Marisa. Magoou, hein? Você colocou só o nome da Ângela, não colocou Irene? Se tem alguma coisa contra Guarulhos? Ai,
0: como
9: chorou,
0: assim?
9: Hein? Magoou.
0: Ah, não, não, não, não. Ô, oh, Marta, não entendi seu comentário. A Ângela, ela disse que estava ouvindo o programa, agora você mandou a sua mensagem. Então eu vou mandar um abraço para você também, Marta, do Cidade Jardim. Obrigada. Ó, quem mais está por aqui, gente? É o Ney Raimundo do Mantiqueira. Eita, nós! Ney Raimundo quer dizer, quer ouvir a música do Pai do Piseiro, Quem Quer Levar Madeira do Tupi. Laércio Raimundo, a irmã Márcia, a Lucimara, todos os palmeirenses, pro filho Cauã, pra filha Vitória. Tá certo, já a gente manda um piseiro aí pra vocês. Anderson, dia, bom dia.
10: Bom dia, Marisa, abraço.
0: Dia, Anderson,
10: Deus
0: bom dia. Deus
10: abençoe esse final de semana.
0: Todos
10: bora,
0: nós.
10: Manda uma música boa aí, pau no gato.
0: Bora, Folhas, She Made Me Cry. Quem que lembra dessa aí, hein? Época que tinha bailinhos nas garagens, se dançava.

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2: Que saudade da boa, hein? Eu tenho certeza que essa música aí foi a trilha sonora de muitos romances, muitos amores na década de 70. E ó, essa música é culpada, essa que eu rolei agora do Folhas, She Made Me Cry, por muitos casamentos até hoje aí, viu? É, agora são 10 horas e 40 minutos, seu carro aí tá demorando pra pegar, é? 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Agora são 10h42, também temos aqui nos melhores de Pinda a doutora Andresa Alves, que faturou o título de melhor clínica de estética facial mais uma vez, quarto ano. Doutora Andresa, parabéns, parabéns, parabéns. Maravilhosos os trabalhos da doutora Andresa Alves. E o povo votou, você sabe, voz do povo, gente, é voz de Deus, não adianta. 10h43, a cabeleireira maravilhosa, minha cabeleireira agora, Karina Marcondes, cabeleireira colorimetrista especializada em mechas e coloração. A Karina, gente, ganhou como melhor cabeleireira de Pinda nesse ano. Ela é especialista em loiros e ela me deixou loiro. Loiro maravilhoso, saudável. Ficou lindo o meu cabelo, viu? Quem quiser ver, tá lá no Instagram, os melhores de Pinda e do Vale, tá bom? Marlene Ferreira, bom dia, sua querida.
3: Bom dia, Marisa Bueno. Faz e bem.
2: Faz
3: Marisa,
2: e bem.
3: Você pode colocar aquela música do Fred Mercury, aquela senhora, eu não sei o nome dela, não.
2: Montserrat Caballé.
3: É uma música que fala de Deus.
2: Sei, Montserrat Caballé.
3: É muito
2: Caballé.
3: Bonita a música, só que eu não sei o nome.
2: How can I go
3: on? Você pode tocar ela pra mim?
2: Claro.
3: E colocar meu nome no sorteio?
2: Sim.
3: Hoje tem o sorteio do hotel?
2: Não, o hotel parou.
3: Se quiser, você coloca pra mim?
2: O hotel deu uma parada. Tá bom.
3: Tá bom? Certo. Obrigada, viu, Maria?
2: Obrigada a você, querida.
3: Tenha um bom sábado, um bom domingo.
2: Amém.
3: Fica com Deus, que Deus te abençoe.
2: Amém a todos nós, querida.
3: Eu sou a Marlene aqui da Vila São Benedito.
2: Marlene, Vila Marlene São Ferreira. Benedito, Marlene Ferreira, super abraço, querida. Ana Ramos do Jardim Mariana, quero ouvir Francisco Ox Soleado. Gente, a Ana tirou essa música aqui, mas lá do fundão do baú. Daqui a pouco eu vou bater a poeira dela e vou tocar. 10h44, agora vem Alcione pra Ângela. Meu vice é você, Salvador, com S de Sintonia 107. Com

0: Uma das vozes mais lindas que o Brasil já ouviu, Gessé, Porto Solidão. Agora 9 minutos faltando para as 11, é o Sintonia 107 no seu sábado.
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0: Pois é, gente, uma notícia boa, né? O Roberto Carlos recebeu alta e inicia a recuperação em casa. A equipe dele informou que a cirurgia de vesícula foi um sucesso e que o cantor seguirá em repouso em casa agora, né? Segundo esse comunicado divulgado ontem, o procedimento foi bem sucedido e o Roberto Carlos já está em casa, onde seguirá em recuperação. Graças a Deus, tudo correu muito bem. Ele já teve alta, já está em casa. Agora é só cumprir, né, o repouso, que está tudo tranquilo, informou a assessoria do cantor. Vamos de Demis Russos. Essa é maravilhosa. My Friend the Wind. Oi para o Jairo, que sempre adora e pede essa para curtir com a Maria de Lourdes, hein? 9 para as 11, sábado, gente, com essa. De saudade.

Demis Russos com My Friend the Wind, essa lindona maravilhosa aí. Agora, pra gente matar a saudade também, é música indicada pelo Luquinha do Cidade Jardim. Dino Latino, yo! Década de 80, hein? Dançante pra curtir saudade e relembrar a época de ouro, hein? Das discotecas.

0: So fresh.
1: Dino Latino, Joe. Versão aí de 1988, pra gente relembrar essa década divina, maravilhosa, né? Não, Taininha? Ah, Taininha Manfra tá curtindo demais lá também. Ela tá escrevendo assim, 80 e 90. Eita, que delícia, música de qualidade. Tempo bom, né? Maravilhoso tempo, viu? Nem te falo. Quanta coisa boa que a gente viveu essa época, gente. Essa galera de hoje não tem nem noção. Ainda bem que não tinha internet. Ah, ah. 11 horas em ponto, agora tem um breve intervalo. Daqui a pouquinho a gente tá de volta, hein?
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4: Agora vem Brad, Baby, I Want You.

0: Gente, não dá para se esquecer das coisas bonitas do passado, não. É por isso que aqui na 107 a gente não deixa você se esquecer jamais. Que saudade gostosa, hein? Sandra Maria Madalena. Boa demais! Que saudade gostosa. Quanta coisa boa, né? Ficou lá para trás. E eu digo sempre, já não se fazem músicas como antigamente. Não, de jeito nenhum. O que a gente ouve por aí não pode nem ser chamado de música, não é verdade? Agora são 11 horas e 12 minutos. Deixa eu mandar um abraço aqui para Sandra Regina, que não é a Sandra da Maria Madalena, mas é ouvinte aqui, né, gente, como a gente. Bom dia,
1: Oi, Marisa.
0: Sandra.
1: Bom dia.
0: Bom dia, querida.
1: Aqui é a Sandra Regina, do bairro Castolira.
0: Muito bem.
1: Marisa, você toca uma música aí pro meu neto, o Matheus Henrique, que está fazendo aniversário hoje.
0: Parabéns,
1: Matheus. Ele está completando 12 anos.
0: Que delícia.
1: E recebe os parabéns do Ilker, que é pai dele, da Flávia, da mãe, também de mim, a avó,
0: sim,
1: e também dos irmãos, a Manuele, o Manuel e a Melissa.
0: Certo.
1: E do tio dele, o Everton.
0: Muito
1: tá
0: legal.
1: Bom? Uhum. Então você coloca ele aí para mim, se tiver sorteio, fazer um favor.
0: Sim.
1: Muito obrigada e um ótimo final de semana. Deus abençoe.
0: Amém, Sandra Regina, a todos nós. Parabéns para o Matheus, o neto, 12 aninhos. Uma idade boa, né, gente? Agora são 11h13. Que Deus abençoe muito o Matheus, a todos vocês aí da família. Silvana Pereira está aqui com a gente também, desejando um excelente final de semana. Quer ouvir uma do Steve McLean, Sweet Sounds of Beautiful. Silvana do Pazim também quer matar a saudade. Muito bem, Silvana. Bom dia, Diácono Ney.
2: Bom dia, Marisa Moreno. A paz do Senhor a todos, ouvintes de 107 FM.
0: Amém.
2: Pode tocar para a gente estar ouvindo aí. É, Saudosa Maloca.
0: É, tá.
2: A do Miriam Barbosa, hein?
0: Saudosa Demônio Maloca.
2: Demônio da Laroa. E quem vos fala é Diácono Josinei. Está oferecendo minha esposa Andréia. Está trabalhando na casa do João Ferraz.
0: Muito bem.
2: Amém?
0: Amém.
2: E para todos. Abraço, certo. Obrigado.
0: Grande abraço.
2: Ah, quero estar participando aí do sorteio. Se for ter sorteio, ele vai estar participando.
0: Vai concorrer sim, Diácono Ney. Muito obrigada aí. Um abraço para todos. Oi, Vera Cristina do Santana, quer participar do sorteio, quer ouvir a música Pai Herói do Fábio Júnior. Grande saudade, hein, Verinha? Beijo para você, sua querida. A Maria Vaneide também coladinha na gente. A filha Mônica, obrigada sempre. Gratidão aí pela audiência, pelo carinho. A Eliane está dizendo, Marisa, ótimo sabadão para nós. Se tiver sorteio, coloque meu nome. Sou a Eliane do Cidade Jardim. Só música boa, hein? Só música top. Claro, por aqui só tem coisa boa. 107.
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0: Sabadô, gente, sabadô do jeitinho que a gente adora. Sabadô com S de Sintonia 107. Sabadô com S de sorteio, de sorte, de saudade, de saúde, sensacional. Sabadô com S de se liga, hein? Bora juntos até uma da tarde, que até meio-dia tem o Sintonia 107. Do meio-dia até a uma a gente vai de os melhores de Pinda. 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E tem hoje sorteios para você. Tem vale de R$ 90,00 para você consumir na Forneria Afonso, viu? Tem combo do McDonald's, tem convites para o cinema, tem combo do Loyola's Lanches, do Araritama, vencedor. Mais um ano de melhor lanche do carrinho aí desse projeto Os Melhores de Pinda. 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Ah, Alessandra Alves do Mombaça tá coladinha na gente. Tudo bem por aí, lindona? Quem tá aqui também é a Eliana. A Eliana, cadê a Eliana? Ela tá dizendo, bom dia, obrigado, Deus abençoe, bom dia. Só música boa, só música linda, adoro. Muito bem, é, a programação hoje tá sensacional. Eliana, a Rosana Leite, aliás, tá aqui também, né?
9: Bom dia, Ana Luísa Bueno, aqui é Rosana Leite, Monteiro da Silva de Pindamonhangaba. Toca pra mim, Ana Castela, e coloca o meu nome no sorteio.
0: Sim.
9: Obrigada, Salindona.
0: Beijo, Salindona. Um
9: ótimo sábado pra você.
0: Pra nós todos, querida. Ah, eu também quero agradecer aqui a Alessandra. A Alessandra vai fazer um convite pra você. Alessandra, bom dia.
10: Bom dia, Marisa. Bom dia, ouvintes da Rádio 107 FM. 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
0: 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Agora são 11 horas e 20 minutos. Obrigada, viu, Alessandra? 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Agora são 11h21, vamos rolar essa aqui pra gente curtir saudade. Ace of Base, All That You Want.

E por aqui na 107 você não esquece jamais, porque a gente não deixa. Part-Time Lover com Steve Wonder, que saudade da boa, que saudade gostosa. A queridinha da cidade, com você, Marisa Bueno, no ar até uma da tarde. E você, qual que você quer ouvir para matar a saudade? Conta aqui para mim no 992245660. Agora são 11h23.

0: 11h29 agora, gente. É 25 de julho de 2026. Finalzinho de manhã de sábado. Sábado por aqui com muita música boa, hein? É, bom dia, Edson, do bairro do Socorro. Ele quer ouvir Sandra Rosa Madalena. Essa aí é do Sidney Magal, né? Oi, Anderson, bom dia. Chega mais.
1: Oi, Marisa, de novo. Marisa, quero participar do sorteio também. Olha tá aqui, certo. Manda pra mim. Gosta muito de você. Um abraço pra Kelly lá do bairro do Bosque.
0: Oi, Kelly.
1: Bora, palma um gato. Solta o som.
0: Bora, gente, de Fred Mercury, Montserrat Caballé, How Can I Go Now?

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2: Dive Bunny, swing the mood.

0: Jive Bunny and Master Mix Swing the Mood. Agora são 11h38, sábado.
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0: 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A Eliana tá dizendo assim: Marisa, manda uma do Elton John aí pra gente. Deus abençoe sempre você também, querida. Oi, Carlos, os gêmeos em São Paulo.
2: Marisa, vai tocar minha luz, o pedinho aí?
0: Vai tocar, vai tocar já, tá bom, Carlos? Ah, o Luquinha tá dizendo, top as músicas em anos 80, não tem pra ninguém. Também acho, viu, Luquinha? Maravilhosa década de 80, né, não? Oi, Seminha Rangel, quer ouvir Eduardo Costa, saideira pra todas as irmãs, pra amiga Marlene Moassabi. Tá ok, um abraço pra você aí, Seminha. Marlene Ferreira, tá querendo ouvir a música? Cadê a música? How Can I Go On? Já toquei. Estou precisando muito ouvir essa música, Deus abençoe. Eu já toquei sua música, Marlene, do Fred Mercury, Montserrat Caballé, How Can I Go On, tá bom? Quem mais aqui? A Marielza do Vila Rica tá por aqui com a gente. A Graça Brandão também, ainda mandando aqui o seu WhatsApp. Alexandra Daniela da Vila São Paulo tá seguindo todas as páginas, maravilha, lá no nosso Instagram. Tá seguindo, tá concorrendo. Quem chegou por aqui também foi a Angelina. Tudo bem, Angelina Alves? Deus abençoe você também, sua querida. Um beijo grande para essa galera que tá aí do outro ladinho, sempre acompanhando a 107, a queridinha da cidade. Agora a gente curte saudade também de Elton John, Sacrifice.

0: Elton John, Sacrifice.
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0: Agora faltando 14 minutos para o meio-dia e eu quero também informar você que o prêmio da Loto Fácil acumula e sobe para 5 milhões, hein? Uma graninha boa, né, gente? Ajuda, vai ajudar bem, hã? Ninguém, gente, ninguém acertou as 15 dezenas sorteadas hoje no concurso 3.744 da Loto Fácil. Houve 147 apostas com 14 acertos e cada um vai receber um prêmio de R$ 2.456,02. Os números sorteados foram 01, 02, 03, 05, 07, 10, 14, 16, 17, 18, 20, 21, 22, 23 e 24. Números bem coladinhos no outro, né? E ninguém acertou. Ficou então acumulado o prêmio de 5 milhões, tá bom? Então vai lá fazer a fezinha. 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Tá ligadinha na gente. 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Olha, a Eliana também quer uma do Elton John. Já toquei, né, Eliana? Um abraço. Também a Graça Brandão tá por aqui, bom dia. A Leninha também, a Maria Helena do Santana. E a gente tem mais uma aqui na agulha, como diz o... Quem que diz isso? Toca aí, tá na agulha. O Antônio Carlos, né? Ei, Antônio Carlos, tudo bem por aí? Vamos de The Tramps, Disco Inferno. 12 para o meio-dia, época boa, época das discotecas.

0: The Traps, Disco Inferno. É a década de 70, a gente marcou gerações aí. 6 minutos faltando pro meio-dia. Quanta gente hoje tá casado e conheceu alguém, esse alguém, lá nas pistas de dança, nos 70, 80, tá até hoje, é. 6 minutos faltando pro meio-dia, me pediram uma aqui também. Filho do Piseiro, Madeira até Tupi. A gente sai de um The Tramps pra chegar aqui, ó.
1: Alô, Brasil! Essa vai pros caminhoneiros meio coisado. Alô, caminhoneiros da minha cidade, tô precisando de qualidade.

Misericórdia. Agora 3 minutos faltando para o meio-dia, gente. Mas, meu Deus do céu, filho do piseiro, madeira até tupi. Nem Raimundo. Nem Raimundo. Deixa eu mandar abraços e beijinhos aqui. Essa galera maravilhosa tá na audiência, tá coladinha na 107, a Marcinha Cardoso do Goiabal, a Vera Lúcia do Jardim Regina, a Vera Cristina também tá chegando por aqui. Quem? Samanta Cardoso do Padre Rodolfo, grande beijo pra você, sua linda. Quero saber se você tá seguindo as páginas lá do Instagram. Tá seguindo os melhores de Pini do Vale? Tá seguindo a Rádio 107 FM? Tá seguindo a Forneria Afonso? Segue lá, segue lá. Você vai concorrer, ó, a R$90 para você consumir na Forneria Afonso. Você vai concorrer a combo do Mac, vai concorrer a convites para o cinema, combo também do Loyola's Lanches, vencedor. Mais um ano do melhor lanche de carrinho. Lá no Araretama tem Loyola's Lanches. 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Galera lá, dá um capricho, hein? Dá um talento maravilhoso no seu carro. 2 minutos faltando pro meio-dia. Quem que se lembra dessa aqui? Snap! With Me As A Dancer. Essa também você dançou bastante, que eu sei, viu?

0: Snap, Red Vance Dancer. A banda Snap é uma das grandes referências aí da música eletrônica dos anos 90. E com toda certeza já foi ouvida por milhões e milhões de pessoas. Provavelmente você é uma delas aí, viu? A banda ficou junta entre os anos de 89 até 96. Aí retornaram em 2000, 2002. Essa é a banda Snap, gente, que marcou uma geração, hein? Meio dia e dois, depois do intervalo, a gente chega com Os Melhores de Pinda.
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0: Bora, gente, bora pra mais um Os Melhores de Pinda. Aqui até a uma da tarde a gente tem você, que é peça muito importante aí do outro ladinho, né? Sempre curtindo saudade, sempre participando, sempre faturando prêmios. E a 107 FM é a rádio que mais dá prêmios em Pindamonhangaba, hein? E é a rádio do povo, é a rádio feita para você e por você. É a rádio que mais um ano venceu aí entre os melhores de Pinda, segmento qual melhor rádio da cidade. 107 FM, pelo terceiro ano consecutivo, foi votada pelo povo e a gente tem, claro, sempre o povo aqui do nosso ladinho, hein? Vamos de mais música aqui, gente, bora? Agora é meio de quatro, excelente tarde. Você se lembra dessa aqui, ó, Banda Blitz?
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0: Michelson Bello Maniac. Agora meio-dia e 19.
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0: 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E quem fala mais um pouquinho pra gente é a Alessandra. Alessandra, chega mais.
2: Bom dia, Marisa. 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
0: 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Agora meio-dia e 21, eu quero agradecer aqui essa galera maravilhosa que está deixando seus recadinhos aqui no WhatsApp 992-245-660. Taninha Manfra de Taubaté, tá coladinha na gente. Cláudia Omara do Mombaça, obrigada aí, a Cláudia Omara tá seguindo as páginas certinho. Anderson Machado, ele tá dizendo, curtindo as melhores músicas com a melhor, ótimo e abençoado final de semana, beijo, quer participar do sorteio, tá certo, Anderson, boa sorte, gratidão sempre. André Gonçalves escreve assim, sábado, abençoado Marisa Bueno, com frio de 20 graus, eu particularmente não gosto do frio, acho depressivo, André escreveu isso, eu também concordo. Ah, gente, sol é tudo de bom, sol é vida, não claro, né, aquele sol de 40 graus, misericórdia. Tudo na vida tem limite, tudo. Né? Muito disso, muito daquilo, ninguém merece. Tem que ser no limite. Um solzinho aí de uns 27, 30. É bom demais, não? É, concordo com você, André. O tempo frio assim deixa a gente depressivo, né? Pra baixo. Ah, não, ninguém merece. Oi, Davi Ribeiro, do bairro Cidade Nova. Quer participar aí dos sorteios, que é uma música aí da banda Fleb Rude. Opa, até quando esperar? Boa. Vou mandar já o Fleb Rude aí pra você, tá bom, Davi? Agora meio-dia 22. Bora relembrar essa do Cool and the Gang Celebration.

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3: E é assim, gente. Até uma da tarde, bora de Os Melhores de Pinda. Parabéns a todos os ganhadores, aos vencedores desse ano de 2026, lá do nosso projeto do Instagram, Os Melhores de Pinda e do Vale, com as nossas enquetes, as nossas pesquisas verdadeiras, transparentes. É o povo que vota, é o povo que sabe, a voz do povo é a voz de Deus. E pronto, né? E ponto. Ah, Cleide Mendes está por aqui. Deus abençoe você também, querida. Vou rolar de novo uma do ABBA aí, né? Dancing Queen, que a galera adora também. Juliana Borges, como é que você tá? Quer ouvir uma outra do Queen? These are the days of our lives. Vou ver se dá tempo de tocar, tá bom? Beijo, sua linda, Juliana Borges. Quem mais tá aqui? O Eric Gouveia, do Cidade Jardim, quer participar dos sorteios. Quem mais chegou foi a Ana Beatriz do Campo Alegre, tá concorrendo, tá seguindo as páginas certinho lá do Instagram. Andréa Correia de Santa Cecília, sua lindona, tudo bem? Deus abençoe grandemente seu sábado também. Ela diz que sempre fica melhor o sábado com a gente. Abraços e beijinhos para você, sua linda. Eliane, excelente sabadão para todos nós, sua linda. Tem sorteio sim, sua música top, a Eliane disse. Maravilha, que você tá gostando? Que coisa boa, né? Bom demais. É, quem que tá pedindo Nath Roots aí? Manuele Nicole, do bairro do Santana. Quer participar do sorteio? Já segue as páginas. Vamos ver se dá tempo. Já são 12h34, tem umas músicas na frente, tá bom? Mas gratidão aí pela sua participação. Quem mais chegou por aqui foi a Lu Chagas, do Castolira. Beijo grande pra você, Lu. Gratidão sempre aí pelo carinho também de vocês aí do Castolira. Agora, 12h34, quem vem é a ABBA, Dancing Queen.

Zezé de Camargo e Luciano foi a primeira vez. 18 minutos faltando para uma, gente, na queridinha da cidade, até a uma da tarde rola os melhores de pinda desfilando por aqui. Giz de Cera, a escola infantil, faturou aí o primeiro lugar, né, entre as melhores da cidade. Escola Infantil Giz de Cera, segundo ano consecutivo, garantindo aí seu título de melhor escola infantil com as votações populares. Daqui a pouquinho tem sorteio para você. Deixa eu mandar abraços aqui, beijinhos para essa galera. O Anderson tá por aqui, o Claudemir do Bosque, a Graça Brandão, a Divina Rosa. Excelente sábado para você também aí no Mombaça. Depois dessa música aqui, ó, já vem sorteio, tá bom? Wagner com Zé Ramalho, Chão de Giz.

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0: Wagner e Zé Ramalho, Chão de Giz.
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0: 12 minutos faltando para uma. Boa tarde, Lucinéia Ribeiro do Araretama. Boa tarde, Cristiane, também do Araretama. Deus abençoe sempre vocês também. Adarilson, queridos. Olha, vamos aqui para o sorteio. Cruza os dedinhos. Vamos saber se você vai levar o prêmio que você está querendo hoje. Quem fatura combo do Loyola's Lanches hoje é Rosana Leite. Parabéns, Rosana. É só pedir lá depois das 18h30, 19 horas, né? Isso, depois das 19 horas você pede lá seu combo do Loyola's Lanches, viu, Rosana? Convites para o cinema são dois para Marielza Cardoso. Parabéns, Marielza. Venha buscar seus convites para o cinema aqui na rádio após as 9 da manhã de segunda a sexta. Desde 9 até meio-dia, tá bom? Também tenho aqui o combo do McDonald's, do Shopping Pátio Pinda, saindo para Marlene Ferreira. Marlene também tem que pegar aqui o seu Vale Combo do Mac, aqui na rádio, segunda a sexta, das 9 ao meio-dia. Tem também R$90 para você consumir as delícias da Forneria Afonso. Angelina Alves, parabéns, fatura R$90 de consumo da Forneria Afonso. Tem que passar na rádio segunda a sexta, das 9 ao meio-dia também. 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O Denner Furtado diz que quer que mande um abraço aqui para a filha no Parque das Palmeiras, a Gabriela. Oi, Gabriela, boa tarde. O paizão Denner está mandando um beijo para você, viu?

A Eliane Gouveia também está dizendo, os melhores de Pindo, excelente programa. E feliz dia para você também, sua linda. 11 minutos faltando para uma, vou deixando aqui os meus agradecimentos a todos. Cada um de vocês fez com que o nosso programa, o Sintonia 107, os melhores de Pinda, fossem maravilhindos. E para você que fica do outro ladinho, convite está renovado, porque eu volto amanhã e eu espero por você. Amanhã tem samba e pagode, domingão é dia de samba e pagodear aqui na queridinha da cidade a partir das 11 da manhã, depois do Astério Galvão. Eu tô chegando. Chegando amanhã, domingão, amanhã é dia de samba, de pagode, alegria sempre aqui para você na 107, a queridinha da cidade. 10 minutos para uma. Vamos ficando aqui com o KC and the Sunshine Band. Please don't go. Até amanhã, gente. Valeu.

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10: ter
9: demais.
10: Fofoca, vai ter muita música boa. Falando em música, vamos mandar nossa primeira?
9: Ai, bora começar bem, né,
10: Cido? Sem dúvida nenhuma. Ó, Turn the Lights Off com

0: E a gente curtiu aqui no fim de semana, deixa rolar, Benção Van, Slow It Down. Kel,
1: o
0: que você tem pra contar pra gente aí, hein?
1: Olha, sido novidades aí.
0: Novidades?
1: Pois é, olha, o filme com músicas do BTS tá gerando uma grande expectativa entre os fãs. E a liberação desses materiais exclusivos só aumenta a vontade de ver o resultado final, né?
0: Mas vai rolar um filme dos caras?
1: Pois é, é um filme com músicas do BTS.
0: Ah, é? Que
1: pois
0: legal,
1: é.
0: Hein?
1: Olha, a música do grupo tem um apelo emocional muito forte e usar isso como base para o cinema é uma jogada inteligente para conectar o público fiel que eles têm e estão construindo ao longo dos anos. Ou seja, o povo tá animado, tá querendo ver o filme do BTS.
0: Ah, meu, na boa, é muito legal que eles são uma referência, né? De postura, de relacionamento.
1: É uma galera... cultura muito de gente muito educada,
0: verdade,
1: eu sinto.
0: Verdade, verdade. E pelo menos nesse sentido, já vai mexendo com uma geração que tá meio bagunçada aí, né?
1: Ah, é verdade.
0: Pra respeitar o próximo, respeitar o parceiro, parceira, é muito legal. Amei a ideia, viu?
1: Gostei.
0: Vamos tocar a BTS agora?
1: Bora.
0: Swing.
1: Swing.

0: Brasil, David Guetta, Alphaville, Ava Max, Forever Young. Forever, vai dar uma saudade.
1: Forever Young!
0: Eu vou te falar, ainda bem que a gente trabalha como locutor, né? De viver de canto não ganharia nem pro forte.
1: Que isso, ó. Melhor a gente fazer aquela pausinha, porque a gente passou vergonha agora,
0: né? Verdade, meu. Era só ter ficado quieto.
1: Ai,
0: né?
1: Meu Deus.
0: Falar uma forma, morreu tudo. Já a gente volta.
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0: Fim de semana, deixa rolar, continua por aqui com a trilha sonora perfeita pro seu final de semana. Tem essa cara, né, Kel?
1: Ai, que delícia, gente. Melhor ainda com você grudadinho por aqui, fofocando muito, ouvindo a melhor programação daquele jeito que você gosta.
0: É, falando em programação, Jason Derulo, Savage Love.

0: de semana, deixa rolar Huntrix Golden na programação. E agora a gente vai pra mais um momento daquelas expressões que eu uso. Não é fofoca, né?
1: Não.
0: É assunto pertinente.
2: O que você tem pra gente, Kelsinha?
1: Olha, gente, o Expresso está se reinventando. E a grande tendência desse inverno é consumir o bem geladinho pra esfriar mais, não entendi,
0: mas gente. É também consumir. No inverno, consumir gelado.
1: Dá pra acreditar nisso,
0: bom,
1: gente?
0: Apesar que eu tomo sorvete no inverno, tranquilo, né?
1: É verdade.
0: Açaí.
1: Agora adivinha quem criou essa tendência de expresso geladinho?
0: Quem?
1: Dua Lipa.
0: Vai ser mais gostoso ainda.
1: É, só que lá em Nova York, né, tá um calor danado. Lá funciona.
0: É, lá funciona. Mas também no inverno, uma vez assim, morando lá, rolou, estourou uma caixa d'água numa região, né? E molhou bastante. Só que, meu, naquela madrugada ficou tão gelado, virou uma pista assim, ó, de gelo travando os carros e tal.
1: Meu Deus.
0: É, bom, entre tantas histórias, né? Eu tenho muitas histórias internacionais, inclusive, Kel. Estava na Alemanha. Não na Alemanha, não, também em Paris. Ou fui na Bélgica.
1: Não tá lembrando mais, né, Cido?
0: Não tô. Será
1: é
0: que
1: a
0: eu,
1: idade.
0: Será que eu viajei mesmo?
1: Nos seus sonhos.
0: Será? Mas eu não lembro que eu sonho.
1: Que é isso?
0: One Republic, Need Your Love. Vou tocar agora que a gente ganha mais aí.

0: fim de semana, deixa rolar aí o som da Dua Lipa, Ilúcia.
1: Ah, fechando aqui, foi nossa saideira.
0: O que é? Eu não queria.
1: Eu não acredito.
0: Queria ir embora agora, viu? Tá tão legal,
1: ai,
0: né?
1: Tá mesmo.
0: Sabe,
1: tá,
0: a gente vai curtindo música nesse clima, mas sem problema. Final de semana que vem tem muito mais pra você aqui, né?
1: Então tá bom, tá combinado. A gente volta semana que vem com mais fim de semana, deixa rolar e essa energia gostosa. Um beijo e até a próxima.
0: Valeu, turma.
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1: Até a próxima.
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8: Um ótimo fim de semana, esse é o Milkshake chegando por aqui com muito, muito pop. Eu sou a Flávia Becker, sempre bom ter você com a gente. E pra começar hoje no Milkshake tem a loirinha Sabrina Carpenter com Espresso.

Malone e Morgan Wallen, a gente ouviu I Had Some Help. E o Post Malone deu a entender que vai voltar a fazer rap, gente, que deixou muita gente animada nas redes sociais. Ele tem passado por vários estilos nos últimos trabalhos, mas muitos fãs ainda sentem falta daquele som que ele fazia lá no começo da carreira, né? Essa vez é legal, mas é difícil negar que o rap é onde ele se encaixa de um jeito muito próprio, mas também ele arrasou no country. Enfim, Post Malone é um artista completo. Inclusive, até se apresentou agora no final da Copa. Enfim, gente, quem espera aí a fase rap dele, pode ser que esteja chegando de novo. E a gente continua aqui ao som de Tate McRae, Greedy.

0: Forever Young, David Guetta, Alphaville e Ava Max. Esse é o Milkshake, já já eu tô de volta com mais música pra você e eu falo também de Taylor Swift, então não sai daí. 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
0: 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O programa mais doce, mais pop tá de volta. Esse é o Milkshake. A gente ouve agora One Republic com Need Your Love.

Stargazing, foi o som do Miles Smith aqui no Milkshake. E deixa eu falar de Taylor Swift, que ela tá sendo bastante discreta em relação às suas fotos de casamento, preferindo não vender o material pra imprensa ou plataformas. A cantora quer compartilhar esse momento de uma forma que seja significativa para ela, o que mostra como ela valoriza o controle sobre a sua vida pessoal, mesmo sendo uma das artistas mais famosas do mundo. E a gente segue aqui ao som de Coldplay com BTS, My Universe. Yeah.

0: Now or Never, Pitbull e Bon Jovi pra fechar aqui o milkshake de hoje. Muito obrigada pela sua companhia, sou a Flávia Becker, vou nessa e desejo a você um excelente fim de semana. Até o próximo milkshake. Tchau, tchau.
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4: Começando o nosso hashtag fica a dica. Oi, turma, aqui é Rodrigo Campos. Bora abrir os trabalhos com Teddy Swims.

0: Hashtag fica a dica rolando no seu radinho. That's so true, Grace Abrams.
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0: Vamos falar do Batman? A Queda do Morcego parte 1 já tem data de lançamento confirmada. O filme chega às plataformas digitais 25 de agosto desse ano. Depois, 8 de setembro, será lançado em mídia física. Vai rolar 4K, Blu-ray, DVD, ó que legal. Esse filme marca o início de uma nova trilogia animada da DC, que vai adaptar integralmente a clássica e icônica saga dos anos 90, onde o vilão Bane liberta os detentos do Asilo Arkham para exaustar o Cavaleiro das Trevas até o seu limite físico e mental.
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0: Justin Bieber aqui no hashtag Fica a Dica.
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0: Turma, a série Doce Amor, título internacional de Our Stick Love, é a nova aposta coreana da Netflix que tá chamando a atenção pela premissa envolvente. A história acompanha a protagonista Eun Saen, uma procuradora de elite em Seul, que vê a sua vida mudar radicalmente após um evento que deixa com amnésia. Ao acordar em um hospital rural, ela se depara com um desconhecido que afirma ser o seu namorado, dando início a uma jornada de mistério e descobertas sobre quem ela realmente era, né, antes do acidente. Todos os episódios serão liberados de uma só vez no dia da estreia, e o que é perfeito, né, pra quem gosta de maratonar. Se gostou, né?

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0: Medusa, Lose Control, aqui no hashtag Fica a Dica, tá da hora, né? Bom, se liga que eu já volto com mais, tenho mais histórias pra te contar. E eu vou tocar Dave e muito mais.
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0: Miles Smith aqui no nosso hashtag Fica a Dica com Stargazing.
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0: Deixa eu falar uma coisa, The Planet Crafter finalmente chegou aos consoles e já tá disponível no Xbox Game Pass, o que é uma excelente notícia, né, pra quem gosta de jogos de sobrevivência e simulação. O jogo te coloca a missão de transformar um planeta totalmente inóspito em um lugar habitável, começando do zero, com aquele estilo de craft e construção que a gente fica por horas lá curtindo, né? É o tipo de título perfeito para quem curte explorar e ver o mundo mudar à medida que você progride na missão.

0: Baby Don't Hurt Me é o David Guetta, Anne Marie, Kylie Rae no hashtag Fica a Dica.
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0: O filme Demon Slayer, Castelo Infinito, tem estreia confirmada na Crunchyroll para o dia 28 de julho. E vai rolar a meio-dia, tá? Essa produção é o primeiro longa da trilogia que adapta o arco final do mangá e se tornou um dos maiores sucessos, né, de bilheteria da história das animações japonesas. Além do streaming, o título também estará disponível para compra e aluguel em plataformas digitais como Apple TV, Prime Video, Google Play e YouTube.

0: Fechando o hashtag Fica a Dica desse fim de semana, Calvin Harris, Sweet Nothing. Valeu demais, eu sou Rodrigo Campos, tô indo nessa. Beijo, juiz. Semana que vem eu volto com mais, hein? 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
12: 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Fim de semana chegou e está no ar mais um De Carona. Eu sou o Cido Gameiro, tô chegando com você. Bora pro nosso rolê? Muito legal. Aperta o cinto aí, ajuste o banco. Seja muito bem-vindo ao De Carona, que tá no ar esse final de semana, que é nosso. E pra pegar a estrada com o pé direito e o volume lá no alto, a gente já arranca com o pop eletrizante de Lady Gaga e o sucesso Poker Face. Bora!

Esse som profundo e marcante que acabou de rolar foi Amy Winehouse com Rehab. Genialidade pura, por sinal, né? E pra manter esse clima na nossa rota cheia de energia e ritmo, agora tem Erika com I Don't Know. Siga em frente nessa pista e bora que o som é nosso.

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0: É o De Carona, e a gente curtiu a energia pura e inconfundível de Cyndi Lauper, Girls Just Want to Have Fun. Muito legal, né? A gente faz aquela parada rapidinha pra dar uma esticada nas pernas, tomar um café, mas o carro já tá quente. Segura aí que a gente volta já já.
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0: E já estamos de volta. Coloca aí o cinto, solta o freio, prepara faróis acesos. É importante, hein? E pra retomar a nossa viagem com aquela voz marcante, muita alma na coisa, vem aí Ted Swings e o sucesso The Door. Aumenta o som e siga em frente.

Pegou de carona e a gente curtiu aí o Rick Astley passando pela nossa frequência com o clássico Never Gonna Give It Up. É impossível não cantar junto, né? Muito legal esse som, uma doce retrospectiva e fica no clima perfeito do nosso final de semana. E pra acelerar de vez rumo a esse fim de semana que tá uma delícia, prepare-se que vem aí Black Eyed Peas e o mega hit I Got a Feeling.

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0: E é com esse clássico divertidíssimo do Ray Parker Jr., Ghostbusters. Quem não viu isso, hein? Quem não assistiu o filme, né? Muito legal. Bom, a gente chega ao final de mais uma viagem aqui no De Carona. Muito obrigado pela companhia ao longo desse trajeto que, meu, foi muito legal ter você com a gente. Valeu aí, tenha um excelente fim de semana e até o próximo partindo desse mesmo endereço. Um abraço.
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8: Opa, estamos chegando aqui no seu final de semana. Eu sou o Luciano Leão e a partir de agora tem a hora do peão. É a hora que você pula, que você dança. É hora da alegria, né, Torinho? Falou alegria, falou desse cara. O Torinho tem que chegar por aqui, né? Torinho é pura diversão. Esse rapaz aqui, o tempo todo, vocês têm que ver o que ele dança aqui com a gente, viu? Ô, Torinho, você que é o programador aqui, você que é o chefão, o que, que vai ter de bom hoje? Eduardo Costa aí, menino. Gustavo Mioto, bom demais, hein, Torinho? Bom demais. Vamos lá, clima final de semana, começa. Cleiton e Romário, primeira de hoje.
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0: Ai, a véia, lembrança boa! Lembrança boa você vai ter agora, olha o que vem aí, ó.
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0: Bora matar a saudade, vamos de momento pé no barro. É Chitãozinho e Chororó com Ney Matogrosso.

0: Eita, que alegria aqui, não para, né, Torinho? Aqui é diversão o tempo todo, é assim que o povo quer, o povo cobra, o povo quer alegria. Ô, Torinho, tem modo rodeio? Isso, prepara o modo rodeio aí, todo mundo vai bancar o cowboy daqui a pouquinho, hein?
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0: Continuando por aqui, sabe quem tá chegando? Henrique Juliano, é

0: nós respondendo sua mensagem. Não, hoje a gente não vai.
1: Hoje não.
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0: alegria, quanta diversão, e a gente aqui fechando a primeira hora, gente. Primeira hora aqui na Hora do Peão já tá completa, né, Torinho? Completamos. Mas daqui a pouquinho o Torinho tá preparando mais uma hora pra você, hein, Torinho? Isso, menino, separa aí que a gente vai voltar e vai ter só modão, hein?
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0: E por aqui a festa é no seu final de semana, é o clima que você gosta, é a Hora do Peão. Eu sou o Luciano Leão, é com você que eu, você e esse Torinho danado. Torinho danado, você vai mandar o que hoje? Maiara e Maraísa, Felipe e Rodrigo nessa hora. Vamos lá, vamos abrir essa hora então, vai. Zé

0: Thiago e Cristiano Araújo, tchá, tchá, tchá. Você dançou tchá, tchá, tchá? Agora você vai, vai com a gente, vai viajar, vai matar a saudade.
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0: Relembrando aqui a Mágoa de Boiadeiro, uma clássica, versão de Michel Teló e Daniel.

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Boa tarde, ouvinte 107. Tá começando... Boa noite, né? Boa noite. Agora já são 6h11. Tá começando aqui mais um Futebol 107. E hoje tem Santos e Chapecoense pela 19ª rodada do Brasileirão. Aí o Santos tentando recolocar suas posições, né? O Santos aí, que é o primeiro fora da zona de rebaixamento. Perdão, o Santos é o penúltimo fora da zona de rebaixamento e tá tentando aí tomar distância dessa zona aí que todos os times têm medo de ficar, né? E a Chapecoense, que é a última, apenas com 9 pontos, gente. A Chapecoense tá triste, hein? Coitadinho, acho que eles vão mal chegaram na Série A e já estão tendo que dar adeus previamente aí, hein? Então hoje tem jogo Santos e Chapecoense lá na Vila Belmiro pela 19ª rodada do Brasileirão 2026.

isso aí, gente. O Santos e a Chapecoense vão se enfrentar hoje, então, pelo Brasileirão. A última vez que eles se enfrentaram foi aí o jogo aí que eles tiveram. O último jogo antes, né? De a gente ter essa pausa pra Copa aí. E a gente vai ter... foi esse jogo que o Neymar lesionou ali a panturrilha e ficou mais ainda dúvida, né? Porque era o último jogo antes da convocação do nosso técnico Carlo Ancelotti, que ele ia convocar os jogadores, né, para poder ir para a Copa de 2026. Então o Neymar ainda era uma dúvida. E o Neymar nesse jogo se lesionou e acabou sendo mais dúvida ainda para poder ir ou não para a Copa do Mundo, né? Ele pegou conseguiu um edema na panturrilha, mas ele conseguiu se recuperar e foi para a Copa, mas né, todo mundo sabe o que aconteceu. Então é isso aí, pessoal. Então já tem Santos e Chapecoense às 6:30. E eu quero ouvir o seu palpite. Você é torcedor santista aí? Será que tem algum torcedor da Chapecoense na audiência aí? Então manda sua mensagem aqui pra gente no 1299-224-5660, que é o telefone aqui da 107. E eu quero ouvir. E aí, vai dar Santos ou vai dar Chapecoense hoje? Neymar voltando hoje, hein? Neymar retornou aos treinos esta semana lá no CT do Santos. E agora ele vai voltar aos gramados hoje, no sábado. Então o Neymar já foi relacionado aí pra poder voltar a jogar, né? Na sua... esse pós-Copa aí. Muito tinha dúvida se o Neymar ia ou não retornar pro Santos depois da Copa. Mas nós vimos que ele voltou, vai ficar até o fim do ano pelo menos. E depois nós vamos ver qual vai ser o destino dele, né? O Neymar que teve sondagens de times da MLS, que são times dos Estados Unidos. E agora, bom, a gente viu que não se concretizou nada. Ele já está voltando pros treinos ao Santos. Já retornou e vai jogar hoje. Então a gente vai ver como é que vai ser aí esse segundo turno aí, né, do Neymar, esse segundo semestre do Neymar jogando pelo Brasileirão aqui, depois de uma Copa que infelizmente foi frustrada, a sua última Copa, infelizmente, mas vamos ver como é que vai ser hoje contra a Chapecoense. Bom, o Santos tem um retrospecto aí de jogos que tá indo bem. O Santos fez o último jogo aí, ele fez, conseguiu fazer 4 gols e, bom... Isso é bom, porque coloca... Vamos ver aqui os últimos jogos do Santos, como é que foram. O Santos teve um jogo pela Sul-Americana contra a Universidade Central. Fez 4-1. E na quinta-feira, dia 16, né? Na semana passada, perdeu de 2-1 pro Botafogo. Que foi aí o primeiro jogo depois da Copa do Mundo, né, gente? Na verdade, é um jogo... né? É o primeiro jogo um dos primeiros jogos no retorno da Copa do Mundo, que o Brasileirão retornou mesmo antes da Copa do Mundo terminar, né? Então o Santos aí perdeu para o Botafogo e venceu do Universidade Central de 4-1. E hoje teremos esse jogo aí contra a Chapecoense. E aí, será que o Santos consegue aumentar essa distância aí, mais 3 pontinhos na tabela? Ou será que a Chapecoense vai conseguir ter um alívio, conseguir pelo menos uns 3 pontinhos ali? A Chapecoense que tá com 9 pontos pra poder ficar com seus 12 pontinhos, será que ela consegue? Mesmo assim, a Chapecoense ainda tá com problemas, hein? Porque a Chapecoense com 9 pontos tá atrás, né, do Remo, que tá em 19º lugar, que tá com 18 pontos. Então a Chapecoense tem metade dos pontos do time que tá acima dela, e isso é um problemão, gente. Isso é um problemão, porque ela tem muita pouca chance de, né, se pegar o histórico dela, se pegar toda a sua trajetória aqui até agora no Brasileirão e pegar como é que vão ser os próximos jogos aí, a Chapecoense tem a chance quase nula de conseguir permanecer na Série A. O Remo ainda tem algumas chances, está com 18, atrás do Mirassol, que está com 19, e atrás do Vasco, que é o primeiro na zona de rebaixamento, com 20. Então, do Remo, Mirassol e Vasco, a gente não tem uma distância, são 18, 19 e 20 pontos. Só apenas 2 pontos do terceiro na zona de rebaixamento pro primeiro, que é o Vasco. Então são times que conseguem, se conseguirem fazer esse segundo semestre do Brasileirão, conseguirem fazer uma boa campanha, conseguem provavelmente
Porque, por exemplo, o Grêmio, que tá em 16º lugar, é o primeiro time fora da zona de rebaixamento. O Grêmio tá com 21, o Santos, que vai jogar hoje, tá com 21 pontos também, o Internacional com 25, aí sim subindo, né, que tá em 14º, e o Atlético Mineiro, que tá em 13º, tem 25. Então, Mirassol, Remo, Vasco, se conseguirem fazer uma boa campanha, ainda assim conseguem, às vezes conseguem se manter. Agora o Chapecoense, a situação é mais complicada, então eles têm que ganhar de qualquer jeito. E o Santos precisa aí desses 3 pontinhos para poder assumir a 14ª posição na tabela do Brasileirão. Aí pessoal, perdão, hein, eu cometi um erro aqui. O Santos não foi... O jogo que o Santos teve antes de terminar esse período aí pré-Copa do Mundo, não foi contra a Chapecoense não, gente, foi contra a Curitiba. O último jogo que o Santos jogou contra a Chapecoense foi no dia 28 de janeiro desse ano mesmo, foi na rodada de abertura do campeonato, e a Chapecoense surpreendeu na Arena Condá e venceu por 4-2, um jogo bem movimentado. Então a Chapecoense aí venceu o jogo, venceu o Santos nesse primeiro jogo que eles tiveram esse ano, e hoje é a chance do Santos fazer essa revanche, né? Ter essa revanche. Hoje o jogo vai ser na Vila Belmiro. A gente sabe que a torcida santista movimenta bastante o seu time, então o fator casa pode ser que ajude bastante o Santos. Agora são 6h19, já já, Santos e Chapecoense.

É isso aí, gente. Então, falando algumas notícias aqui do futebol, o Rodrigo Garro, o volante do Corinthians, está sendo negociado com o River Plate da Argentina. As negociações entraram, deram início, né? O River Plate deu início às propostas. E atualmente a proposta pelo Rodrigo Garro, do jogador do Corinthians, para ir para o River Plate é de 7 milhões de dólares. 25 milhões de reais aí, hein? Eu que, na minha opinião, acho que é um preço que não condiz nem um pouco, nem pelo quanto o Rodrigo Garro vale, pela sua qualidade como jogador, e nem pela sua importância para o Corinthians, né? O Rodrigo Garro é uma peça importante, é uma peça fundamental para esse time do Corinthians, então eu acho que vendê-lo por esse preço seria péssimo. E se quer vender o Rodrigo Garro, já que o Corinthians precisa de dinheiro, segure ele e venda por um valor mais alto, porque 7 milhões de dólares é uma mixaria para um jogador do nível dele, que é um jogador muito bom mesmo.

E é isso aí, gente. O Brasileirão vai começar a ter o impedimento semiautomático. É isso aí. Ele passou a usar agora, no segundo turno, o impedimento semiautomático para reduzir as dúvidas e acelerar as decisões em lances ajustados, com margem de erro de 1 centímetro. Os primeiros jogos com a ferramenta que vão ser utilizada vai ser Atlético Paranaense Internacional e o jogo de hoje, Santos e Chapecoense. Eu tô falando errado hoje, hein? Mas enfim, a CBF exigiu o sistema em estádio da Série A e instalou equipamentos em 20 arenas e na Arena Barueri e prevê investir até R$25 milhões até em 2027 com isso aí, hein, gente? O impedimento semiautomático é uma coisa que a gente vê só na Europa e na Copa do Mundo, né? Pra quem não sabe, o impedimento semiautomático é aquela tecnologia que a gente viu bastante na Copa do Mundo, que um jogador vai fazer um gol, mas tá impedido, e aí depois a gente vê aquela câmera que mostra toda uma projeção 3D feita por computador, que mostra uma linha mostrando o jogador em posição de impedimento, né? Então isso aí vai dar pra gente ter uma visão mais clara, porque às vezes a regra tem que ser seguida à risca, né? Então às vezes o jogador tá com um pezinho ali na frente do defensor, né? Porque pra quem não sabe, impedimento é isso. Se o atacante tá à frente do defensor na hora do antes de começar o ataque, isso é impedimento, porque ele tem que ficar atrás do defensor. Porque senão seria muito fácil, né, gente? O cara só ficar lá atrás do zagueiro e esperando a bola chegar. Então, quando ele começa... quando ele já está antes do defensor, antes de começar o lance do ataque, ele está impedido. E na Copa do Mundo a gente vê isso muito, a questão de ombro na frente, cabeça, cabelo, teve cabelo até em questão de impedimento. Então vai ser interessante ver isso aí no Brasileirão. Eu acho que vai dar bastante o que falar. E aí, o que você acha? Você gostou dessa nova decisão da CBF?

Olha só, hein? O Flamengo e a Lubrax anunciaram volta da parceria que fez história no futebol brasileiro, exatamente. O Flamengo que teve por muito tempo aí essa sua, o seu patrocínio da Lubrax, né? Quem lembra aquelas camisas maravilhosas da época do Flamengo que tinham aquele patrocínio da Lubrax? Eles vão retornar com essa parceria, agora o patrocínio vai ficar na parte de trás. Mas ainda assim mostra uma volta de uma parceria do futebol brasileiro que fez bastante história, né? Esteticamente eu acho que ficava uma coisa bonita e é bem interessante a gente ter de volta esse patrocínio aí do Flamengo com a Lubrax. Agora são 6h24, daqui a pouco tem Santos e Chapecoense. Eu quero ouvir a sua mensagem, eu quero ouvir o que você tem pra falar e o seu palpite pra hoje no jogo de Santos e Chapecoense. Você manda pra gente aqui no 1299-224-5660. E aí, Santos ou Chapecoense? Quem que leva melhor hoje?

pessoal, e uma coisa, um assunto muito polêmico que gerou bastante o que falar foi esse acordo do Corinthians que fechou com a Fatal Fan, gente. É complicado isso aí, né? Porque o Fatal Fans é uma marca adulta aí, né? Então, sinceramente, eu acho difícil, né? Você vincular a sua marca, assim, vincular o seu time a uma marca, assim, que, né, representa isso, coisa adulta, assim. Mas é complicado, né? Eu acho que o marketing do Corinthians tá fazendo um péssimo trabalho, uma péssima decisão. Ainda mais a gente que tem o Corinthians, tem um time feminino bastante importante, um time feminino que representa muito do futebol feminino no Brasil, né? Campeão da Libertadores, né? Finalista de Mundial. E ter um time, o Corinthians, que tem um time feminino tão, tão significativo e tão representativo, vinculado a uma marca dessas, é uma coisa que fica muito feio. Então eu não sei o que o marketing do Corinthians pensa, o diretor de marketing do Corinthians, todos os torcedores têm as suas críticas a ele, e com razão, porque é um cara que não agrega muita coisa pro nosso Corinthians, só atrapalha, mas é complicado, né? Vamos vendo que no que vai dar esse desfecho aí, dessa parceria polêmica.

olha só que interessante, hein? O Goiás foi o campeão da Série B do Sub-20 do Brasileirão de 2026, é isso aí. Nessa quinta-feira, o Goiás venceu o Ceará em disputa emocionante de pênaltis e conquistou o título do Brasileirão Sub-20 B de 2026. O jogo terminou empatado por 1-1 no tempo regulamentar e a vitória do Esmeraldino veio nas penalidades por 11-10 em partida disputada no estádio Presidente Vargas, em Fortaleza, lá no Ceará. Alejandro abriu o placar para o time goiano e Amaral deixou tudo igual para o Vozão. É isso aí. Então, Goiás, o campeão da Série B do Sub-20 de 2026, hein? Parabéns aí, o Goiás.

Vamos ver suas mensagens aqui que você mandaram pra gente. O Marcão Santista falou aqui: hoje vai dar peixão, 3-0 na Chapecoense. Ó, aí sim, hein? A Eliane falou aqui: hoje vai dar 2-0 para o Santos. Vão conseguir fazer um bom jogo. O Bremer falou o seguinte: hoje o Santos tem obrigação de fazer no mínimo 4 gols. No mínimo? 4 gols? Eu acho que o torcedor santista aí tá um pouco iludido, hein, gente? Só porque fez 4 gols ali no Universidade Central. Enfim, é que vai fazer uns 4 gols no Chapecoense, hein? Se bem que o Chapecoense também tá lá embaixo, né? Tem que saber. Então vamos ver. O Alessandro falou que hoje o Peixão vai fazer 3-0 na Chapecoense. Será? Vocês estão muito confiantes, hein? Mas é isso aí, tem que confiar mesmo. Neymar volta hoje e consegue fazer um gol. O Jorge falou aqui: top, hein, Jorge? Será que consegue? Vamos ver. Neymar aí tá, pelo menos tá em boa forma, né? Boa forma. O Davi falou que hoje o Santos ganha de 1-0. Chapecoense pode, por incrível que pareça, vai dar trabalho, Chapecoense. Será? Ó, não pode subestimar, mas também a Chapecoense não tem muita coisa pra se ter medo não, hein? O Márcio falou aqui: hoje o Santos consegue 3 pontinhos. 5-0 para o Santos. Ah, mas vocês estão... Eu tô achando que vocês estão desmerecendo demais a Chapecoense, hein, gente? Bom, vamos entrar em sintonia aqui então com a Bandeirantes pra gente começar esse jogo entre Santos e Chapecoense. E aí? Então é isso aí, pessoal. Santos e Chapecoense. É um trava-língua, hein? Santos e Chapecoense aqui pra vocês na 107. E você continua acompanhando aqui, que depois eu quero ouvir o que você tem pra falar.

0: O zagueiro estica a perna, conseguiu cortar. Levanta de cabeça, Escobar tendo passe à frente. Neymar domina. Lado esquerdo, domina, marcado. Balança, tenta a fita, perdeu. Disputa na sobra, defesa corta. Volta na ponta ainda, Rolazer. Escobar do lado, devolução curta. Neymar fecha na área. Gabriel Barbosa no peito do zagueiro. Ajeita na coxa, aliás, no peito duas vezes por Leonardo. Dá a bola assim. Vem Ananias. Domina a bola, insistiu. Domina o menino. Vai na jogada lá aqui que ele pega a bola. Domina com categoria. Ele vai jogar de volta esse passe lá do esquerdo. No começo de Santos e Chapecoense na Vila Belmiro. São 2 minutos de partida. Deixa ataque de volta. Escobar caminha com a bola pela minha esquerda. Do que domina, reconhecendo o passe. Volta com Gabriel. Bom tempo. Toma pressão. Sai da marcação do Marques Alves. Enfia a bola para Arão. Arão entrega de volta a bola pela ponta esquerda. Escobar se projeta, devolve a bola para Arão outra vez. Santos roda a bola de um lado para o outro, a Chape toda encolhida para ponto passe, errado. Neymar não chega, tem a marcação por trás, tira aqui atrás Bruno Tubarão, toca à frente, a bola volta para o Peixe, para Ananias. Ananias entrega para Arão de volta. 2:30 primeiro tempo, 0-0. 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Bom tempo para bater, não bate, recua, Rolazer, na meia direita, balança, corta para Canhota, perna boa, dá na direita, bola pela ponta, aqui está Igor Vinícius, domina marcado, bom tempo se projeta para Igor de volta, para bom tempo, outra vez, ninguém de fundo, ele recua a bola, Rolazer, dois em cima, entrega o passe, Igor Vinícius, Arão, na direita, bom tempo, passe é forte, tentou pegar a bola, volta para aquela ponta, Fernando vai, protege, ela não sai, chegou, bom tempo cometendo falta, está em jogo ainda, cai em cima da bola, o zagueiro da Chape, chuta, aparecendo a bola, volta na entrada da grande área, domina a cabine. Enfia a bola para a ponta, para a bola ser assim, é forte demais. Acompanha Veríssimo. Ela ganha a força, Ananias. Chega, a bola vai saindo para fora pela linha lateral. Em arremesso para a defesa, Santos, lado esquerdo. 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Começando o jogo 13:30, primeiro tempo 0-0. Para fazer cobrança, ele arremessa o lateral aqui na direita. Igor Vinícius vem aí, pega a bola, mas está todo mundo marcado na saída. 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Bola com o zagueiro da Chape, Eduardo envia para o comando essa bola para tentar o Enio, para trás a bola pela meia direita ainda com dois fechando, David na direita, Tubarão da linha de fundo para encarar a marcação, Barreal chegou, ele já driblou, colocou para ali a bola, liga defesa, Gabriel, bom tempo de bico de espaço, a bola volta para a ponta ainda, encosta Tubarão, pede David, cruzou para o gol, Arão domina, sozinho, bota a bola para a esquerda, tabela Escobar de volta a bola, abertura feita para trás ainda, na ponta Neymar chega, vem Gabriel Barbosa, Neymar domina, toca ele volta o passe, Escobar na primeira jogada, Neymar outra vez o campo, busca a jogada, escapa da falta, Neymar Júnior, tá no meio, Gabriel Barbosa lançado, sai do gol, goleiro de cabeça, tira Matheus Aurelio, botou cabeça, me tira, voltou na ponta, Igor Vinícius, tenta driblar, carrinho por baixo, tira a bola e manda pra fora, Fernando no carrinho, pé na linha lateral, Gabigol vai ficar na cara do goleiro, que foi inteligente, saiu primeiro, com pressa, o peixe cobra, revisa lateral, Rolazer pela direita, toma, Igor Vinícius tenta, Fernando ganha pra Chape, domina, sai da falta, e tenta na ponta, devolução do lado inteligente, Max domina, dá Fernando outra vez, tem ele, tem Bolasinha disparando pela ponta, ele para, domina, breca, recua, entrega para Max, mais atrás do meu campo ainda, domina a bola, para Camilo, Camilo por dentro do passe, para chegar, David perdeu, enroliza e ganha, David volta colocando o pé e trava a jogada, do meio a Chape sai jogando, na Vila, a bola rola, o relógio não para. 5 minutos no primeiro tempo. Na 20ª rodada do Campeonato Brasileiro, Vila Santos e Chapecoense, 0-0, Lucas Bueno.
1: Além de Santos e Chapecoense, Atlético Paranaense e Internacional vão se enfrentando neste momento, segue 0-0.
0: Sai com o pé, goleiro da Chape, o Matheus Aurelio envia a bola para a esquerda para o zagueiro, sozinho vem Eduardo Doma, domina com liberdade e domina, vai arrancar aqui para o ataque, com quase 6, primeiro tempo 0-0, vai embora, Eduardo passa pelo meio campo, enfia no meio, bolazinha para trás, o passe na minha direita, recomeça a jogada, lança para Camilo, Camilo pela minha direita, puxa o passe para David, na direita, aberto pela ponta, o Enio fecha com Kevin do lado dele, Enio domina, balançou, recuou para David, para Enio, passe é curto, a defesa corta, Arão ganha por aqui, entrega de volta a bola para a esquerda, vai tentar o Escobar, para o Arão de volta o passe, lá na ponta esquerda ainda, para botar para Escobar do que gira, sai do meio, domina, recua, recomeça, traz de volta, bola para Barra Real, quando o Brasil entra em campo, ou no trabalho, a convocação é certa, Wonder, a ferramenta do Brasil. 6:30, primeiro tempo, Peixe joga aqui na sua defesa com o zagueiro João Ananias, entrega pela linha direita para Rolazer, domina com liberdade, lá no meio Neymar domina, de cabeça marcação se antecipa, Gabriel Barbosa pega a sobra, põe o pé e ganha do zagueiro do que domina, já entrega na ponta esquerda, mas tem marcado impedimento do Neymar.

0: Parece ter tomado uma pancada na disputa de bola, Edelton.
1: Com o Bruno Tubarão, né? Ele ia ganhando, ia tentando ganhar no corpo do jogador da Chapecoense, mas o árbitro então assinala o impedimento do lançamento do Rolaser, que buscava o camisa 10 santista.
0: 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E esses 7 minutos de jogo na Vila, Luiz Fabiani, 0-0, só o time ataca, né, Fabiani?
2: Dentro do esperado, né, Canhão? O Santos, ele tem a posse de bola no setor ofensivo, o Neymar, ele tenta chamar bastante o protagonismo, indo da esquerda para o meio. Falei um pouco no pré-jogo da minha expectativa quanto ao posicionamento do time. O Rolaser, ele começa aberto pelo lado direito, o Neymar como um 10 centralizado, mas caindo um pouco mais pelo lado esquerdo, onde ele consegue se associar com o Barreal. A Chape é muita bola longa e, por enquanto, o Ananias e o Veríssimo vão dando conta do Bolasier.
0: Bom tempo na direita para o Peixe, domina, escapa na ponta e Igor Vinícius. Bom tempo, prefere jogada pessoal, agora sim entrega. Vira o passe, segura para pronto, o passe é ruim, errado. Tem a marcação para o meio, falta na sequência. O Laser comete a falta, é que o passe para trás aqui foi ruim, né, Edelton? O Santos travou um ataque, Edelton.
1: Foi ruim demais do Igor Vinícius, depois de uma bela arrancada do Gabriel Bontempo. E aí o Rolaser se viu ali numa situação de ter que fazer a falta para parar um possível contra-ataque. A primeira falta do jogo, viu, Canhão?
0: 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Tem coisas que só acontecem na Série B. Neymar domina no meio, sai da falta, entrega a Rolaser. Na esquerda, o Escobar, ele parou, olhou, não passou, devolve na meia, entrega a bola, Gabriel, bom tempo. Linha de fundo, Barreal fechou para cruzar, devolveu ao lado, Neymar, calcanhar, bom tempo na meia direita. Limpou para chutar, não chuta, dá Neymar de volta, entrada na grande área, balançou, na meia, lou, bateu direto. 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Ué, meu, o Neymar derrubou o saco de pipoca do torcedor que estava no terceiro andar. O cara estava comendo uma pipoca quente. Eu estava vendo aqui fumegando a fumacinha. A bola do Neymar pegou na arquibancada lá em cima e pegou o saco de pipoca do cidadão. Será que ele vai pedir reembolso, Everton? Vai entrar na justiça?
1: Merecia, coitado.
0: E aquele sacão de 5 quilos, né?
1: Que não é barato, né? Convenhamos, numa partida de futebol hoje em dia. Mas o Neymar numa jogada com o Enio. Era o Enio quem ajudava na marcação. Neymar de pé na direita, mandou lá na arquibancada, na pipoca do torcedor. Primeira finalização do Peixe a gol.
0: 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William domina meio campo do Peixe, entrega por dentro para Barreal. O Barreal já dá um drible curtinho, sai da marcação do Enio, dá na ponta Escobar, que deixa Neymar de novo. Santos tenta logo fazer o primeiro gol. 9:30, primeiro tempo, 0-0, Vila Belmiro para Santos e Chapecoense. 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Neymar do ladinho, entrega a bola para Arão, que entrega de volta a bola para a ponta esquerda. Escobar liga de fundo, fechando a jogada para a ponta. Dominou o lateral, Neymar tentou passe curtinho. Enio toma, chuta na parte do Arão. Volta para o Escobar, ainda evita que a bola saia, dando o carrinho, toca a Barreal. O Peixe continua só atacando. Neymar de primeira, pro Escobar, fecha a Barreal, tira o zagueiro, tira Bruno da praça, passe, recobra Camilo. Camilo volta a bola para a direita ainda com o outro zagueiro, Bruno Leonardo. Levanta a frente, o zagueiro bate na marcação, vai na ponta, bola se bota no peito, vem jornalista. Arão chega à frente para roubar essa bola com grande tranquilidade. Michel Lopes, mesa de som,
3: completo o repete, centro técnico Marcelo. 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
0: 10 minutos e meio do primeiro tempo. 20ª rodada do Campeonato Brasileiro, Vila Belmiro, 0-0 para Santos e Chapecoense, Lucas Moreno.
4: Último duelo deste sábado acontece às 8:30 da noite no Rio de Janeiro. A equipe do Vasco enfrenta o Mirassol.
0: Kevin na área para Chape, chutou para trás, a bola errada, travada, volta para o Peixe. Ananias envia pela ponta, ela passa pelo Igor, fica para Roleza. Dois a marcá-lo, escapou, levou um tapa, conseguiu tocar à frente a jogada. Na direita, Igor Vinícius, espera bem o zagueiro botar para fora. Típico tiro e manda para fora aqui na marcação. Bruno Leonardo, ela sai em lateral. Para o Peixe, bater na direita, campo de ataque. Compressa, Igor Vinícius, bota em jogo, já reversa para trás a bola. Deixa com Gabriel, bom tempo. recua, dá no meio atrás com o zagueiro, entrega a bola até João Ananias. Isoladão, entrega na esquerda, vira pela ponta com Escobar, Escobar, acha Neymar Júnior marcado, toma pressão pela ponta do Bruno Leonardo, fecha o Tubarão também, chega fazendo nhaque-nhaque o Tubarão, devolve na ponta, recua Escobar, dá Neymar, Neymar pela ponta, Barreal, Barreal ao lado para William Arão de novo, no meio desmarca-se Gabriel Barbosa, opção de Arão inverter a jogada, o que ele faz então, já lança, Lucas Veríssimo, Veríssimo na meia direita, para Rolei, ver de volta, encosta bom tempo, Rolei entrega na direita, pela beirada, Igor Vinícius com dois, três marcando, chape toda encolhidinha, alô Beraba, alô Caboclinho, Manuel Zaidan, alô Cláudio Zaidan, alô Beraba, Caboclinho 0-0. João Danias arranca para o ataque do Peixe, entrega a meia direita para Gabriel, bom tempo, domina marcado por Camilo, vira a bola para a direita ainda, Rolei, Zerdinho de fundo, ameaçou cruzar, não cruza, do lado para bom tempo de volta, toma o tranco, escapa da marcação, gira de um lado para o outro, Camilo em cima, implacável na marcação, devolve a bola, entregando para Veríssimo, Veríssimo, meia direita, Rolei, Zerdinho de fundo para a direita, Igor Vinícius, linha de fundo, Gabriel Barbosa para cruzar, cortou para aqui, o zagueiro travou, escanteio. Tentou driblar, Gabigol bateu no pé azul do Camilo. Escanteio, o Santos na direita agora. Everton Ramos.
1: Trabalhando o Santos pelo lado direito. E é o Camilo quem chega na jogada fazendo ali o corte. Bandando pela linha de fundo. O Peixe vai ter o primeiro escanteio do jogo. O argentino Rolazer é o encarregado da cobrança.
0: 11 minutos e meio. Neymar encostou ali. O Rolazer vai bater com a perna canta ou vai colocar do ladinho pro Neymar? O que ele vai fazer? Do ladinho, Neymar domina a bola pela direita na ponta. Fecha Igor Vinícius na grande área. Neymar tem a opção do Rolazer, cortou para cá, cruzou para o gol, defesa vizinha, a bola cai do lado esquerdo, Barreal domina aqui sozinho, fecha o Escobar também, o Barreal domina, entrega para o Escobar, lança, ele volta a bola para o Rolazer na direita, Neymar Júnior marcando o meio daquela pressão, Neymar bota na área para Arão, domina o boleto no peixe, posição é legal, ele sai da marcação, calcanhar, linda bola para Gabriel, bom tempo, dominou para cruzar, linda caneta, outra pinta, chegou o zagueiro, travou, escanteio. Carrinho por trás do Max botando para o bom tempo, foi fazendo o Vila até ganhar o escanteio, Everton.
1: Tava colocando para bailar ali o estreante da noite, o Max Alves, né? Passou, cortou para dentro, cortou para fora, foram dois cortes em seguida. O Max na terceira não deixou barato. Um carrinho na bola pela linha de fundo, o segundo escanteio do jogo, segundo para
0: o
1: Santos.
0: 13 minutos e meio, primeiro tempo, cobra o escanteio, o Santos pela direita para cobrar. Rolazer deve deixar do ladinho com o Neymar, ao lado do Igor Vinícius. O árbitro vai autorizar, Neymar já bateu. Ah, tá autorizado, cobrado então. Para trás a bola, Igor Vinícius, na minha direita, na ponta, passa, redobre para fora, essa bola direto do linha de fundo. O Neymar tá reclamando que o assistente mandou ele esperar para bater esse canteiro. Quando bateram, eles não estavam prestando atenção. Ah, também, uma reclamaçãozinha pequenininha. Vamos jogar, né, Everton?
1: Ele tá dando uma chamada geral. Primeiro em direção ao árbitro e agora em direção ao assistente. Não gostou mesmo de ter que fazer essa cobrança antes dos jogadores estarem todos ali disponíveis na jogada, eu diria. E na sequência, quem falha mais uma vez é o Igor Vinícius, o lateral direito que acaba passando direto pela linha de fundo. Só tiro de meta para a equipe de Chapecó.
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2: A Chapecoense tem limitações claras, a gente repara isso pelo próprio elenco, pouquíssimos atletas com rodagem de Série A de Campeonato Brasileiro. E o Santos, como a gente comentou, é um time que sem a bola ele não é tão comprometido. O Rolazer, o Barreal um pouco menos, mas o Neymar, o Gabigol, são jogadores que esperam mais a bola no campo de ataque. A questão é, você não precisa de tantos marcadores quando o seu adversário não faz questão nenhuma de jogar. Então até aqui, nesses 15 minutos, acerta o Cuca em mandar a campo o time mais talentoso, mas não tão competitivo.
0: O que estaria sentindo o Everton Ramos, o Igor Vinícius, que se levanta só agora mancando, Everton?
1: Tava levando a mão ali na região do tornozelo, da panturrilha, né? Na perna direita, acabou sentindo. Ele faz a falta no Camilo, o árbitro para o jogo, marca a falta, mas foi o camisa 18 do Santos que levou a pior.
0: 15 minutos e meio, primeiro tempo, 0-0. Os zagueiros da Chape trocam passes, bola para a direita, domina Tubarão, enfia na ponta essa bola para Bolazier. Vem João Elias, bota picão e toca a bola para fora direto, pendainha lateral, arremesso para Chape, a Chapecoense bater às 18h45, hora de Brasília, marcando o quinto sinal da maior rede de rádios do Brasil. 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Outra bola para trás, não foi lá, dividiu, tocando para fora, arremesso lateral então para o time da Chape cobrar. Tubarão na ponta, ele de cabeça, rebate Escobar, levanta na ponta, Barreal, vem dois da jogada, ele toma no David, o que domina, já sai da falta, lá na direita, aberto Igor Vinícius, pede essa bola, lançado o Igor, na velocidade, adianta com Gabriel Barbosa, que corta da ponta, fecha por dentro, recuba a bola, entregando para Barreal na meia esquerda ainda, olhadinha para achar o grande branco, acha o zagueiro João Ananias, toca a bola, vira o passe para o menino, são 15 minutos, aliás, são 16 agora, primeiro tempo, 0-0, na ponta esquerda, Escobar devolve a bola, Ananias de novo, dele para Veríssimo, tem do lado Igor Vinícius, Veríssimo dá uma olhadinha, entrega a bola, dá pro Igor, dois em cima, recuando de primeira, Rolazer, o que ajeita, tenta driblar, não conseguiu não, dá bom tempo de novo, gira o passe, na ponta, Igor Rolazer de novo, toma pressão de Camilo, devolve a bola, com Veríssimo aqui atrás do meio campo do Santos, Vila Belmiro, uma bola rola, o relógio não para. 16 minutos e meio do primeiro tempo. Placar da 20ª rodada do Brasileirão. Santos e Chape 0-0, Lucas Bueno.
4: Na Série C do Campeonato Brasileiro, a Ferroviária vai empatando em 0-0 com o Maranhão, enquanto o Figueirense vai vencendo por 1-0 a equipe do Santa Cruz e o Confiança vai perdendo por 1-0 do Itabaiana.
0: Linha de fundo, Rolazer para a área, a bola, o zagueiro corta a mão, passa ele, domina na meia lua, grande área, e que o domínio adianta, passa embora o atacante marcado, fecha na ponta, Escobar daquele combate para tomar, conseguiu ganhar, ganhou no braço, depois caiu comprando, falta é falta. Escobar vai bem, toma a falta e ganha aplausos da torcida na Vila, Everton.
5: Porque ele sai da esquerda para a direita para marcar e roubar a bola do Enio, que na sequência faz a falta. Primeira falta é marcada a favor do Santos, que já está com a bola no campo de ataque.
0: Gabriel Barbosa inverte a jogada, vira o passe, ponta esquerda, Neymar Júnior fechando aqui, dominou Neymar, partiu. Não ia cruzar para o gol, domina, marcado, bola azeda, combate Neymar, entra na grande área. Olhos nos olhos, encarando o Bolazier. Dominou, fintou, bateu pro gol na cabeça do zagueiro Bruno, rebate a bola, sai da grande área, volta do lado esquerdo ainda, Escobar domina, de volta a bola com Neymar, domina saindo da grande área, tentou outra finta, escapa do David, calcanhar, deixa essa bola para Arão, na esquerda Escobar, ele prefere o passe, Barreal, Gabriel Barbosa, para Barreal no fundo para cruzar, levantou pro gol, de cabeça, Bruno Leonardo botou para escanteio, linda a tabela, quase sai o gol do peixe, escanteio, Everton.
5: Bela jogada trabalhada pela esquerda, bela tabelinha e o cruzamento do Barreal tinha endereço. A cabeça do Rolazer, mas antes, Bruno Leonardo manda pela linha de fundo, o terceiro escanteio do Santos no jogo.
0: 18 minutos e meio, primeiro tempo, Peixe cobra escanteio, Neymar bate, pé direito na esquerda para a grande área, Veríssimo, Gabriel Barbosa, Arão, bom tempo, Neymar levantou para Veríssimo de cabeça, no travessão, fora! Subiu com o zagueiro, uma casquinha do zagueirão. Ela deu uma casquinha na trave e saiu um escanteio na direita, Everton.
5: Tá ganhando todas pelo alto Bruno Leonardo. Naquela ele tirou. Nessa ele tocou de cabeça no travessão. Tem escanteio mais uma vez o Santos. Rolazer nela.
0: Rolazer bate escanteio. Pé esquerdo para a direita. São 19 em primeiro tempo. Ia cobrar. Opa! Tem ali um empurrãozinho do Bruno Leonardo com o Veríssimo, o árbitro foi lá, o senhor Fernando, só dá uma enquadrada nos meninos, Everton, tá tudo bem?
5: É isso mesmo, e o Bruno Leonardo mesmo levanta o Veríssimo, dá um abraço, tudo certo, escanteio cobrado.
0: Rolazer na bola, pé esquerdo, primeira trave de cabeça para bom tempo, desviou para fora, não saiu, saiu agora. Bandeira vai dar, tiro de meta apenas, a bola bateu no próprio Gabriel bom tempo. É isso, Everton?
5: É isso, e o Rolazer não entendo porquê, mas vai reclamar com o assistente. Queria ali um último toque do jogador da Chapecoense, que não aconteceu também, ao meu ver. Só tiro de meta marcado para a equipe de Santa Catarina.
0: 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Ana Martins comanda já já o intervalo da maior rede de rádios do Brasil. Sai jogando a chapa com o zagueiro, enfia para jogar para a ponta, essa bola o Eduardo, vira para Camilo, Camilo pela ponta, para buscar na aproximação por dentro aqui, Max Alves, enfia do comando, bola para Bolazzi, marcado o giro de primeira para a ponta, passe não chega, primeiro volta Escobar, sozinho domina e joga com imensa tranquilidade atrás com o time do Santos, dá para Ananis que devolve, a bola perdeu mais atrás com o próprio Escobar, Vila Belmiro, a bola rola, o relógio não para. 20 minutos do primeiro tempo. 20ª rodada, abrindo o retorno no Campeonato Brasileiro, Vila, Santos e Chapecoense 0-0, Lucas Bueno.
4: Este domingo conta com uma rodada extensa do Campeonato Brasileiro, com Cruzeiro e Botafogo, Bahia, Corinthians, Flamengo e São Paulo, Bragantino e Curitiba, Grêmio, Fluminense, Palmeiras, Atlético Mineiro, terminando com Remo e Vitória.
0: E na Vila, o Santos ataca, rolando ele para a direita, esse passe atrás, recomeça pelo meio campo, dá para o William Arão, Neymar se desmarca na meia, Arão entrega, Neymar, calcanhar, lindo drible, para bater para o gol, outra pinta para bom tempo, limpou para Picagota, não cruza, levanta a cabeça, entrega do lado esquerdo, Barreal no peito da grandeira, rebate a marcação com o Bruno Leonardo tirando. Caído aqui Neymar, mas teve vantagem. A bola não sendo Neymar, tá caído. Ainda o outro vai parar o jogo. Mas teve a vantagem, ele até sofreu a falta, eu acho, mas tinha um bom tempo a sobra. Uma vantagem clara, acertou o outro, o Everton.
5: Isso, e ele faz o sinal ali de ter deixado o jogo seguir. E o Neymar, mas é, agora uma torcida, a torcida reclama, porque dali também na bola parada, ou o Neymar ou o Gabriel Barbosa podiam levar perigo. Mas o Neymar vai levando a mão no tornozelo direito e agora já de pé o camisa 10 reclamando bastante, Canhão.
0: E o Neymar tá dando bronca no árbitro, seu Fernando, filho, porque o árbitro não deu a falta. Mas o árbitro acertou, ele deu vantagem. E se o Neymar continuar enchendo a paciência, vai tomar cartão, né, Everton? E se tomar essa altura, não tem como reclamar, né?
5: Ô, Canhão, e é um caso aí que tem que ficar ligado, porque o Santos tem quatro titulares pendurados. E um deles, adivinha? O camisa 10.
0: E qual é o próximo jogo do Santos do Campeonato Brasileiro?
5: Só daqui duas semanas, contra o Atlético Paranaense, aqui mesmo na Vila Belmiro.
0: Lateral, defesa, essa bola sai, mas vai ter que devolver a bola. O árbitro não havia parado o jogo, não. Tocou para fora essa bola, o Escobar vai devolver essa bola aqui para frente, Bruno Leonardo. Dá para o zagueiro, levanta a bola e dá um balão levantando aqui, a bola cai porque atrás com o zagueiro, volta João Danias. O Fabiano Neymar tem que tomar cuidado, não é que o árbitro é um árbitro, digamos assim, júnior ainda, né? Ele pode achar que vai afrontar o árbitro. O árbitro tem o poder do cartão, né, Fabiane?
2: E o Neymar fez até um gesto, né? Como quem disse, você não tá apitando, você não apita nada. Enfim, 22 minutos do primeiro tempo, acho que o árbitro do jogo vai dar uma segurada nos cartões. Se fosse um pouquinho mais adiante, não tenho dúvidas, poderia ter sobrado um cartãozinho amarelo pro Neymar. No mais, é um Santos que tenta, a Chape espera e não tem espaços para jogar. Vamos ver agora.
0: Igor Vinícius domina pela direita, vai pela ponta para tentar a jogada. 23 aqui, primeiro tempo, já não devolve a bola. Não achou ninguém, teve que entregar do ladinho. Bom tempo, Arão vira o passe. Gabriel Barbosa busca no meio campo. Neymar por dentro, rolê vira ao lado. Envia a jogada, Gabriel Barbosa, linha de fundo, Escobar. Escobar para Barreal, de novo, recua Barreal. Dá Neymar, junto, marcado. Encara em cima dele, volta David, tentou a caneta. Neymar perdeu, marcação por dentro. Ganha David, vai no fundo. Neymar chegou para fazer a falta, travou com o corpo espirrada. Fica na ponta, tocou bola se ele. Volta o passe, David para trazer, cabeça, volta no meio campo com Camilo. Camilo enfia o passe, meia esquerda para Max Alves, do que domina, tenta a jogada. Enfia na ponta, canhota ainda, Enio por aqui domina. Para área, Kevin do lado, pedindo bola. Enio se desmarca na meia esquerda. Devolução ao lado, entrega a bola com o lateral na tabela curta. Fernando ao lado, devolve a bola para David outra vez. 23,5, primeiro tempo, 0-0, vira para Santos e Chapecoense. Bola para a esquerda para o zagueiro, vem Fernando, vem fechando no apoio, dominando a jogada, limpando a trabalha, vai devolver a bola, entrega com o zagueiro, volta para Eduardo, domingo devolve a bola para o goleiro Matheus Aurélio, tudo que quer a Chapecoense. Posse de bola aqui atrás, o zagueiro domina, o goleiro domina, ele levanta na ponta, essa bola muito alta, direto, ela vai para fora pela linha lateral. Fabiane, esse é o jogo da Chape, né, Luiz Fabiane? Tem posse de bola e vai segurar.
2: E muita bola longa no Bolasier, Canhão, porque é um jogador que tem estatura, que tem força e mais do que isso, tem um bom posicionamento. A questão é, o Lucas Veríssimo também tem essas características e o João Ananias é um jogador muito interessante. Então o que cabe para a Chape é isso, mirar o seu centroavante, que é um ponta originalmente, e ele não está conseguindo segurar a bola até aqui. Então a bola bate e volta, e quem se aproveita disso é o Santos, atacando com 5 ou 6 jogadores.
0: 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arranca pro ataque, Veríssimo do Vila, o zagueiro vai embora, olhadinha pra ponta, em lança na direita ainda com Igor Vinícius, mais à direita Gabriel Barbosa, marcado, recua, dá pra Igor de novo, Arão pediu no meu campo, Igor caminha, carrega, devolve a bola, Veríssimo, pressão do Kevin, domina Veríssimo, entrega na meia Igor Vinícius, parece que tem uns 15 de verde e branco, jogadores da Chape multiplicam em campo, Neymar busca a bola, domina meio campo por aqui, fecha rolaser, Neymar domina, encara na ponta Camilo, na direita pede Gabriel Barbosa, Neymar quer, pretendeu carregar, lança a bola para a ponta esquerda, enfia rolaser, de volta a bola para o Escobar, Escobar de volta para Neymar, tá andando em campo de costas, dominando bem, entrega a bola para Ananias de novo, no que acha opção, volta a bola para Veríssimo, enquanto isso, na Vila, a bola rola, o relógio não para. 25 minutos e meio do primeiro tempo. 20ª rodada do Campeonato Brasileiro, Vila, Santos e Chapecoense 0-0, Lucas Bueno.
6: O Arsenal tem interesse na contratação do brasileiro Vinícius Júnior, atualmente no Real Madrid, e espera para ver se ele vai continuar com seu contrato com o clube espanhol.
0: Igor Vinícius na direita, liga de fundo, marcado por Fernando, já entrega ao lado, Rolazer no fundo, bom tempo, livre, Neymar na área, Gabriel Barbosa também rolou para trás, Igor para trás, Neymar, meia lua, bateu no canto, toca luz aqui na bola, sai da grande área, Arão de primeira recua, Rolazer volta para Arão, Arão com Escobar ainda, Neymar encosta, entregou o Escobar, Neymar liga de fundo, Gabriel Barbosa para cruzar, canhou, colocou na grande área para fora, ela vai direto, linha de fundo, é Everton!
5: Numa jogada, né, o Gabriel Barbosa, ele sozinho, ele tenta ali o passe pra ficar com a bola ainda dentro da área, mas ela se perde mais pela linha de fundo, mas Canhão, a descomentar, Bruno Leonardo, né, essa tentativa de chute, de arremate de fora da área do Neymar, é ele quem se joga na frente da bola pra evitar mais uma vez que ela vá em direção ao gol, já tirou uma de cabeça também, vai salvando por enquanto a equipe de Chapecoense.
0: Arão Carrinho, rolê do passe errado no meio, Neymar não pega, nem Gabigol, ela fica atrás com a defesa, volta com o zagueiro, levanta a jogada, Bruno pra esquerda, volta o passe, é Fernando, leva aparecendo Igor Vinícius, 27 primeiro tempo, placar de 0 a 0 Vila Belmiro, Santos e Chape estão jogando pelo Campeonato Brasileiro. 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Sérgio Guilherme, Bruno Tubarão para David, Arão pressiona para tomar, domina David, sai da falta, chuta na ponta, passe, pote ele, o Escobar se antecipa para tomar, ganhou, balançou, sai da falta e conserta a jogada pela esquerda ainda, o Peixe tem a bola com 27, primeiro tempo 0 a 0, Escobar recua, dá bom tempo que volta a bola para o Escobar, enfia na ponta esquerda para a barra real, Peixe troca passes para tentar entrar aqui na defesa da Chapecoense. A impressão que eu tenho, Fabiano, é que tem uns 15, 20 de verde e branco aqui. Só tem jogador da Chapecoense, Luiz Fabiani.
2: E a regra determinada pelo técnico da Chape é muito clara. Quem vai ficar ali na frente é o Bonazzi.
0: Pegar essa bola aqui para o direito. O Neymar, Igor Vinícius para a área. A bola para Gabriel Barbosa. Barrel, rolou, bateu, Rolazer. Meu Deus, mamma mia. Acho que ele manda no placar da Vila, que você conhece, Fabiano, que fica mais ou menos uns 40 metros de altura. Santos está criando as suas chances e até tem bola para bater de fora da grande área, mas os caras estão acertando o placar eletrônico, aí não dá, né, Fabiane?
2: É verdade, Canhão, é verdade. Como eu estava dizendo, a equipe da Chapecoense tem essa ideia de jogo de defender com pelo menos 10 atletas. O Bolazzi é o responsável pelo combate nos zagueiros do Santos, mas muito pouco trabalha defensivamente. Então, para a Chape, é muito clara essa proposta desde o começo e, por enquanto, quem leva a melhor é o Santos.
0: Bolazzi disputou na direita, essa bola na trombada com Joana Nias, ganhou, briga de volta, Bolazzi chegou, tocou e a bola saiu, arremessou na lateral pro Peixe. O Everton, aquela bola que foi quase aqui no placar da Vila, já voltou, Everton?
5: Já voltou sim, alguns torcedores, você sabe que é mania, o torcedor gosta de tentar levar a bola para casa, mas nunca dá certo. Essa não foi na pipoca, foi no placar, mas a segunda finalização do Santos no jogo e a segunda que vai parar bem longe do gol lá na arquibancada.
0: Quando o Brasil entra em campo ou no trabalho, a convocação é certa. Vamos ver a ferramenta do Brasil. Ana Martins vai já comandar o intervalo pela maior rede de rádios do Brasil. Neymar busca a bola no meio campo para tentar driblar. Já drible curtinho. Sai lá atrás o passe com o David. Lança Neymar, Arão, Arão pela meia direita. Gabriel, bom tempo. Mais a meia direita, Rolândia. Na ponta de espada, Igor Vinícius para a grande área. Gabriel Barbosa, Neymar fechando também. Domina para a direita, Igor Vinícius. Tenta driblar. Tentou a jogada em cima do Kevin Ramírez. Enfiou na ponta, bom tempo. Do ladinho, bela bola. Rolândia passou a Igor Vinícius. Na área, dominou. Levantou a cabeça, cruzou para o gol. Defesa, a quarta fica na grande área. Bola, Neymar domina de frente, mas não recua, Escobar pedia, na ponta barra real se desmarca, Neymar carrinha, comenda, dominou, encarou Bolazzi, olha os dois anos para fazer uma graça, dominou, limpou, clareou, dá para Rolazzi, para trás a bola, para Arão de novo, Arão ponta esquerda, barra real no fundo, Neymar pedindo, ele pintou, recuou, devolveu, recuou, com Rolazzi, Neymar pediu, ele pintou na ponta, Neymar não foi para a bola, aí Neymar fala, dá no meu pé, toca no meu pé, eu tô aqui. Um metrinho à frente não dá, a bola foi para fora, Everton.
5: Lamentação dupla dos dois lados, do argentino Rolazzi no passe e do Neymar, que voltava, fez ali a tentativa de troca de movimento, mas a bola já estava se perdendo pela linha de fundo, tiro de meta.
0: Na área, a bola pro goleiro, levanta para frente essa bola, Matheus Aurélio tirando aqui atrás então, Michel Lopes, mesa de som, com Beto Rebeque, central técnica marcando, Vila Belmiro, a bola rola, o relógio não para. 30 minutos do primeiro tempo. Placar da 20ª rodada no Brasileirão, Vila Santos e Chapecoense. 0 a 0 às 19 horas em ponto. Lucas Bueno.
4: O Botafogo anuncia a contratação do centroavante Danilo Pereira, que passa a integrar o elenco do Fogão.
0: Prazer, Danilo Pereira. Rogério Assis. Bom tempo para trás, a bola na linha, recua, dá para o Arão, enfia no meio, Gabriel Barbosa, Neymar pediu, Gabriel não lançou, Neymar já botou para a ponta esquerda essa bola, Barreal domina, Neymar na esquerda lançado, Neymar na área, rolou para Gabriel, passou da bola, Gabigol, defesa conserva, Camilo tira, levantando a bola para a direita, vem seguido para o Leonardo na grande área, recuando pela ponta, vira para Tubarão, Tubarão de volta para Camilo, Camilo para Bruno de volta, Neymar marca, caiu sentado Neymar, vai tirar para o Leonardo, bate até a defesa, a bola vai desviada, não bateu ninguém não, lateral de graça. Aproveite que perdeu outra chance, Everton.
5: Perdeu, faltou o domínio, né? Passou da bola o Gabigol na jogada do Neymar pelo lado esquerdo. Quase, quase o Santos tenta, vem em busca do primeiro.
0: E vem de volta, bom tempo, limpou pra bater, caminhou, clareou, não chutou, preferiu o passe ao lado, entregando o Averíssimo, que entra na ponta, a bola é alta demais, cai na ponta, no peito domina, aberto o Rolazer, pediu no comando, Escobar aberto na ponta esquerda, ele espera pela ponta, ele tenta do ladinho, Barreal de volta, Rolazer, Neymar sai pra tabela. Para ele o passe, domina Neymar, domina marcado fora da grande área. O que domina recua, ajeita atrás, a bola devolução curtinha para o Ilharão. Santos é só ataque na Vila, 0-0, 32 agora primeiro tempo. Neymar domina meia esquerda, clareou para ajeitar, meio lua da área, Rolazer, livre, dominou, limpou, clareou, bateu prensada, bola volta na marcação, tira Kevin para trás, a jogada volta, meio campo. Ninguém da Chape, toda encolhidinha, tudo aqui atrás. Bola voltou para o peixe com o zagueiro João Ananias, dele para Veríssimo. Está na meia direita de primeira, Rolazer chuta, prensada. Ramires disputa na jogada, bate no Igor Vinícius, vem na ponta para Camilo, toma a frente do zagueiro para tirar aqui na ponta do Eduardo, chuta, bate no Igor e vai para fora pela linha lateral, venga, remessa bola para a defesa da Chape, bateu do lado esquerdo. 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
2: E o que dá para destacar no Santos, Canhão, é essa dobradinha que vai se formando pelo lado esquerdo. Por mais que o Rolazer, ele seja em tese o ponta direita desse time, quem ocupa o corredor, de fato, na direita é o Igor Vinícius, e o Rolazer pode circular por onde quiser. Ele se aproxima do Barreal, ele se aproxima do Neymar, e dali que sai coisa boa. O Gabriel tá saindo muito da área. Falta ele acreditar que esses três caras podem colocar ele na cara do gol, ficar um pouco mais próximo do goleiro e aí sim garantir a vitória para o Santos. O caminhão natural é esse aí, Caio.
0: Bom tempo na cangota, Barreal, Berral atrás do passe, Arão, a bola forte, passe, Arão vai tentar buscar, buscou, de primeira bota essa bola para a direita pela ponta, Igor Vinícius marcado, encarou primeiro, já driblou, tenta não, bola bate na marcação, insiste Igor, prensada, espirrada, Barreal para trás da bola, Rolazer, veio à esquerda ainda, dá por dentro, bom tempo de volta, Rolazer, veio à direita, William Arão ainda, na direita, aberto na ponta lateral, Igor Vinícius, fecha no apoio, olha para a área, recua por dentro, belo passe da Barreal, para trás, Rolazer, dá para bater, não bate, chuta, jogada e vira na esquerda. Agora, bico da área com o Neymar, que rolou no fundo na área, com tempo livre, levantou pro gol, pararam de cabeça, defesa quarta, voltou na grandeira, bico pro alto, tira aqui atrás pro Tubarão, voltou pra direita ainda, Igor Vinícius pega, o Santos continua atacando para fazer logo esse primeiro gol, 34 no primeiro tempo, para trás o Rolazer, para Veríssimo, entrega de volta, a bola para Rolazer, levanta a cabeça, cruzou pro gol, de cabeça tira, marcação atrás com o zagueiro Eduardo Doamba, aro de cabeça, entrega a bola de volta pela ponta para Rolazer, Veríssimo tá na área, para ficar lá dentro, pra tentar de cabeça, já vai voltar. Ananias domina, joga sozinho atrás da marcação com o efeito do peixe aqui atrás. 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Neymar de frente na meia esquerda, limpou, pé direito, bateu no ângulo, pega Matheus Aurélio. Um passinho para o lado esquerdo, encaixa o goleiro, não foi bem no ângulo. Neymar tentou, ela vai quase que em cima do goleiro. Everton.
5: Mais na região central, mas é a primeira finalização do Santos que tem direção e que vai pro gol. Neymar percebeu ali o momento, fez o corte pra cima da marcação e de pé na direita mandou pra tranquila defesa do goleiro da Chapecoense.
0: 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Neymar para trás, a bola para o meio campo, recuando. Rolazer domina, o que domina já chegou. Vinícius, linha de fundo na direita, balançou, cortou, rolou meio, corta luz feito. Barreal de frente na grande área, roubou. Neymar limpou, perna da cangota. Barreal, Neymar batendo primeiro no canto, é gol. Depois de de tanto insistir, sai o gol do Peixe. Neymar na tabela da grande área com o Vasco recebendo de frente. De primeira, manda no canto esquerdo alto. Sem chance para Matheus Aurélio. Ufa, sai o gol do Santos da Vila Belmiro. Neymar, Santos 1, Chape 0, Matheus. Não tem jeito, tá feito. Santos 1-0, Everton Ramos.
5: E ele faz, e ele comemora agora como se estivesse jogando pôquer. O camisa 10 tá de volta, e tá de volta agora levantando a bandeirinha de escanteio pro torcedor exaltar. Como uma atacada de golfe, o Santos, que tanto pressionava, que rondava a área da Chapecoense numa bela tabelinha do camisa 10 com 22, Neymar e Barreal. Neymar Júnior vai à rede. Sétimo gol de Neymar na temporada 2026, em 16 jogos. Ele bota a mão nos ouvidos. Quero ouvir a exaltação por parte do torcedor. Peixe 1-0.
0: Luiz Fabiano, e até que enfim o Santos fez 1-0. Neymar.
2: E foi o que eu falei há pouco, essas associações do Santos pelo lado esquerdo são o ponto de desequilíbrio desse time. Os melhores jogadores estão por ali. Neymar e Barreal, quando se aproximam, vai sair coisa boa. E quando esse camisa 10 tem espaço para bater, por maior que seja a idade dele, por pior que seja a situação física dele, naturalmente ele vai levar perigo. Bateu sem chance pro goleiro da Chape. Santos merecidamente faz 1-0, e é uma grande atuação de Neymar até aqui.
0: Na Vila Belmiro, a bola rola, o relógio não para. 37 minutos do primeiro tempo. Vicência embarrotada do Campeonato Brasileiro. Neymar fez, Santos 1, Chapecoense 0, Lucas Bueno.
4: O Atlético de Madrid anuncia a contratação do sul-coreano Lee Kang-in, ex-PSG, por 203 milhões de reais.
0: Vai jogar de novo o time da Chape, lado esquerdo, 1-0, o Peixe domina na frente, Fernando, enfia na ponta, bolazinha, busca. Igor Vinícius prensou, os dois se pegaram ali, chegou, bom tempo chutou, botou no pé do bolazinha. O Igor Vinícius sentiu, aí o bom tempo foi chutar a bola, parecia ter chutado um poste. Bolazinha prensou a bola, quase que a bola estourou. O bolazinha tá de pé, Everton.
5: É, levou a pior o bom tempo, só que o árbitro
0: arrancou,
5: marcou
0: até a chuteira dele, cara.
5: E o árbitro marcou a falta do camisa 8 do Santos em cima do Bolazier. Por isso, posse de bola. E na bola parada, a Chapecoense vai tentar surpreender. Falta marcada na meia esquerda.
0: 38 minutos, primeiro tempo, 1-0, Santos vencendo. 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Santos vai cobrar, aliás, o Chape vai cobrar essa falta na esquerda. Já está de pé o Gabriel. Bom tempo, ele sobreviveu. Depois daquela travada no pé ali do marcador, Max Alves cobra a falta para a Chape, que manda para a grande área. Os zagueiros, os Brunos e o Eduardo também. Max na cobrança, 1-0, Santos fechadinho, o cara bateu quase que rasteiro, defesa corta mal, girou ele, bateu para fora, Fernando perdeu! Inacreditável, a Chape desperdiçou uma chance do empate da bola espirrada. Primeiro que a bola veio cobrada quase que rasteira, a falta, e aí girou, e o Fernando perdeu o empate, melhor pro Peixe. Everton!
5: E a primeira que aparece, ela não apareceu muito no jogo até aqui para a Chapecoense, né? Pelo lado esquerdo, o Fernando, estreante da noite, tem a oportunidade, manda rasteiro pela linha de fundo, primeiro chute a gol da Chape pela linha de fundo, tiro de meta para o Santos, que vence 1-0.
0: 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Igor Vinícius para a ponta, Fernando põe o pé e toca a bola fora para arremesso. Peixe cobra, aliás, é isso, na direita mesmo, bola. Santos vai jogar, Ana Martins em já intervalo, na maior rede de rádios do Brasil, na grande São Paulo em 107.3, na baixada em 106.7. Vinícius domina a bola pela ponta, travou ali na ponta o Bolazinha. Igor Vinícius vai tentar meia lua, tem falta do Bolazinha no Veríssimo, é isso, Everton, primeiro?
5: É isso mesmo, a quinta falta do jogo, falta para cima do zagueirão do Santos, pro Lucas Veríssimo, já perto ali da risca do meio campo, posse de bola pro Peixe.
0: 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Linha de fundo, na ponta, Barreal de primeira, para trás do passe, bela assistência, Neymar domina e vem à frente. 40 minutos do primeiro tempo com o placar de 1 a 0. Protege Neymar, domina o autor do gol. Recua. Com o Arão fechando na meia direita, invertendo para a direita. A bola muito bem passada na ponta. Igor Vinícius. Posição legal. Domina, marcado. Balança. Kevin em cima. Driblou para o pé direito, para o esquerdo. Rolou para a área. A bola para bom tempo. Dois em cima. Girou. Sai da grande área. Pede na ponta. Rolida. Bate travada na marcação. Ela vai dizer para fora. Anga, arremesso. Bola ataque do Santos. Vila Belmiro. A bola rola. O relógio não para. 40. Primeiro tempo. Na 20ª rodada do Campeonato Brasileiro, Vila. Rolazer para a direita, essa bola. Caminhou, Liberdade devolve. Atrás com o João Ananias. 40, primeiro tempo. Aqui Lucas Bueno. Santos 1, Chapecoense 0.
7: Goleiro Vozinha, destaque da Copa do Mundo de 2026, assina contrato com o Colo-Colo do Chile.
0: Defender a Chape, domina a jogada pela ponta, vem Barreal para tomar pelo peixe, entra na área, lado esquerdo do que domina, já sai dela, agora tem Escobar ao lado, devolve bola Barreal, 41 primeiro tempo, 1-0 peixe, Arão de primeiro passe, Barreal, Barreal linha de fundo, Escobar domina, procura alguém, dá Barreal, posição legal para cruzar, dominou, colocou para área, Neymar com 3 em cima, tenta pintar, perdeu a bola, vem o zagueiro, tira de bico, levanta a bola para frente, Bruno Leonardo, na ponta bolazinha, João Ananias ganhou, torcida gosta, dá para Arão que vira o passe com Escobar, entrega de volta, bola aqui na ponta para Arão, você ouve o som da Bandeirantes, com Rafael Pellegrini, com Daniel Cinquati, o Sãozão Bandeirantes, na esquerda, Barreal, para Gabriel Barbosa, tira o zagueiro, Bruno, bola fica na ponta ainda, com outro Bruno, para tentar tirar o Tubarão, dá o bicudo, levanta na frente, Bolazinha, vem João Ananias, domínio de primeira jogada, faz o drible Coutinho, travou Bolazinha, caiu o zagueiro, para quem, o Bandeira tá marcando bola, pro Peixe, o Fabiane, esse menino aqui, o João Ananias, é firme, o cara ganhou a posição. Tudo bem que hoje é contra o Chapecoense, não é um teste assim para zagueiro, mas menino é bom de bola, é forte, hein, Fabiane?
2: Só 19 anos de idade, né, Canhão? E a gente sempre destaca o trabalho feito pelo Santos nas categorias de base. A concorrência dele é contra o Luan Pérez, que não vem bem, mas é um atleta experiente. Nessas circunstâncias, muitos técnicos apostam nos experientes aos garotos. E o João Ananias ganha o espaço dele na bola e tá merecendo de fato. Joga muito e tá anulando o Bolazier nesses 42 já jogados.
0: E tem uma questão que você levantou, é jovem, 19 anos, dá pra fazer uma graninha também mais pra frente, né? Por isso que é bom botar pra jogar, né?
2: Ainda mais porque é canhoto o Canhão. Atualmente a gente fala muito disso, né? Pras vendas de atletas, o tal do zagueiro canhoto. Ele desperta naturalmente o interesse do futebol europeu só pelo pé dominante. E bom de bola do jeito que é, não vai sair barato do Santos não, viu?
0: E aí o Neymar sofreu uma falta do Eduardo Domo, o árbitro deu, ele sai brigando com o zagueiro da Chape. Né, Everton?
5: É, e ele mesmo pega a bola pra cobrança. Na bola parada, o Santos tenta o segundo.
0: Bola Coutinho, falta Neymar. Dá Rolazer que entrega Neymar, que vira a bola pra ponta esquerda, pro Escobar, que entrega Neymar de volta. Devolve o passe, Rolazer outra vez com ela. Fecha pro comando, com Gabriel, bom tempo, quase 40, aliás, 43 agora. Bom tempo, Igor Vinícius, Rolazer, que tentou bom tempo, perdeu. Toma Camilo, ganha a bola pro time da Chape, dá na esquerda. Pra Kevin correr atrás da bola. Escobar tá nesse lado fazendo cobertura. Vai bem, Escobar pra ganhar essa bola. Cobra bem a jogadinha em cima, ponta com o Rolazer de volta. 43,5 primeiro tempo. Vem Ana Martins no intervalo. Na maior rede de rádio do Brasil. Santos ganha o jogo na Vila, placar de 1-0. Domina o Gabriel Barbosa, enfim, na meia esquerda. Passe com o Neymar. Disparou, pedindo bola na ponta. O Rolazer fechou o Barreal. Neymar domina, dá na área. Com o Gabriel Barbosa, o zagueiro desvia. Ela cai na direita ainda, pela ponta. Fernando fecha aqui, chuta, ela bate no bom tempo. Fernando escolta a bola que vai para fora e o Santos perde mais uma chance de virar o segundo tempo, fazendo logo 2-0. Virar o primeiro tempo fazendo 2-0, Everton Ramos.
5: Na jogada pela esquerda com o Neymar e é mais uma vez o Bruno Leonardo. Quem desvia na sequência, o bom tempo toca na bola. A proteção é feita e ela se perde em linha de fundo, só tiro de meta.
0: O Everton, tirando aquele pedaço que está fechado, não cabe mais ninguém não, tá tudo apertadinho aqui, tá todo mundo aqui na vila hoje, hein?
5: Pois é, os mais de 11 mil presentes fazem da vila de fato um alçapão também, fazendo menção ao torcedor da Chapecoense que vem em um bom número à Vila Belmiro.
0: E agora o Max Alves dá uma chegada aqui na ponta no Gabriel Bontempo. O seu Fernando Antônio Filho, que é o árbitro do jogo, foi lá, deu uma enquadrada no menino, o Veríssimo chegou também, deu uma bronca nele. Por enquanto, sem cartões, né, Everton? O árbitro não deu cartão, tá só conversando, né?
5: E essa era a principal cobrança do Lucas Veríssimo. Queria cartão amarelo, o árbitro deixou barato, por enquanto, sem amarelados no jogo.
0: E nada de impedimento, sem automático, em ação, né? É, também imaginei que fosse assim. Barreal fazendo fila aqui na minha direita, recuou bom tempo, passe da Fogueira, conseguiu tocar sim. Rolezer domina, na direita liga de fundo, Igor Vinícius levantou a cabeça, cruzou pro gol, Gabigol domina mal, zagueiro afasta, a bola sai da grandeira, vem batida na ponta, pra trás o Enio, nossa, ele levantou na sua área, Gabriel Barbosa domina, recuou a bola, de primeira pisou, né, Luiz Escobar deu pro seu ao lado, com Gabigol, colocou nada pra ninguém, ela fica pro goleiro, pro Matheus Aurélio pega, Fabiano, deram essa observação, era pra tomar cartão o Max aqui. Eu até acresci que
5: dois.
0: Não tivemos um impedimento automático zero, pelo menos por enquanto, aqui no primeiro tempo. Tem uma chegadinha boa, o seu Max tem razão, belíssimo reclamar com o árbitro, né, Fabiani?
2: Ah, no meu entendimento, sim. Foi aquela chamada falta intencional, um carrinho por trás, cabia assim o amarelo pro Max, né? Estreante, por enquanto, pouco conseguiu influenciar no jogo. Os dois lances mais marcantes foram a caneta que ele tomou do Gabriel Bontempo e logo depois essa entrada que seria para amarelo. Vai bem mal até aqui o camisa 22.
0: Entra o sinal marcando, 7h15 da noite, hora de Brasília. Você ligado na rede Bandeirantes de rádio, acompanhando por enquanto o primeiro tempo na Vila Belmiro. Temos a 47, 1-0, Peixe ganhando o gol do Neymar. Quase 46, bola para direita, ataque do time da Chapecoense que joga aí na linha direita com o David. Linha de fundo essa bola, Bolasie fecha aqui para cruzar, levantou direto para ninguém. Passou bem, bom tempo de voleio, tira e manda a bola para fora pela linha lateral. O Brasão tá no jogo, né, Everton? O goleiro do Santos tá lá, deixa eu ver. Ah, tá lá.
5: Levou um sustinho, né, na finalização do Fernando ali.
0: Do Fernando, né?
5: Mas não teve que trabalhar até agora o goleirão do Santos, viu?
0: Fernando para trás, a bola recua para David, vem à direita, toca no meio campo ainda. Na aproximação, quando ele fechando, vem Bruno Tubarão. Dá na ponta para Bolasier. No que balança, tenta pintar o Escobar. Fecha na ponta, vem no meio, recua a bola, dá David outra vez, ele recua, dá com o Tubarão. Em cima dele vem o Marão, Tubarão dá uma mordidinha, vira a bola para Fernando, liga de fundo na canhota, pede na ponta, Enio recuou, Tubarão limpou, na meia lua bateu no gol, Brasão defendeu! Torcedor ficou assustado que o Bruno Tubarão teve espaço, hein? Se vai no canto dali da meia lua, Everton,
5: ia ser fatal, né? É que ele chuta no canto direito, onde estava bem posicionado o Gabriel Brazão. Um chute rasteiro, percebeu o momento, fez a defesa o goleiro do Peixe.
0: Apita Fernando Antônio Filho, termina o primeiro tempo na Vila Belmiro. Neymar marcou, o Santos está vencendo um pro Peixe. Chapecoense 0. Ela está chegando, senhoras e senhores. O intervalo Bandeirantes é com Ana Martins.
8: Valeu, Canhão! São 7h16 pelo horário de Brasília. Por enquanto, vantagem do time da Vila. Santos 1, gol de Neymar Júnior, que veio para levar muita alegria aí para a torcida nessa noite de sábado. A Chapecoense, que já não tem a situação muito boa, continua em zero. Deixa eu chamar o Everton Ramos para acompanhar essa saída aí dos times. Um torcedor muito animado nessa noite, né, Everton?
9: É isso aí, pessoal. Fim do primeiro tempo. 1 para o Santos, 0 para a Chapecoense, hein? O Santos se saindo muito bem mesmo nesse jogo. Gabriel Barbosa, Gabigol, Neymar, bom tempo. Todos eles se saindo muito bem aí nesse jogo contra a Chapecoense. Tá dando legal de ver, tá dando gosto de ver. Mas é a lógica, né, gente? O Santos, ele... Olha só, de novo, hein? Tô errando ainda. Santos, fã Santos, pelo amor de Deus. Enfim, o Santos, ele tem um time melhor, a Chapecoense não está se saindo bem, então era o padrão, era o esperado que isso acontecesse, do Santos conseguir ter um desempenho melhor. Então o Santos aí jogando muito bem, o Brazão se saindo muito bem na defesa, Neymar jogando excepcionalmente hoje, como sempre, né? É o seguinte, o Neymar ele é aquilo, ele não... independente da condição física, independente do estado, se cair uma bola para ele lá na frente, é perigoso, porque é o Neymar e ele sabe o que faz. Dito e feito, fez um gol indefensável pro goleiro da Chapecoense, que, por sinal, defendeu bastante gols, tá? Defendeu o gol do Bom Tempo, defendeu o gol do Gabigol e defendeu o gol do Neymar, mas não deu para ele agora. A Santos se saindo melhor até então. E olha só, o Santos está com posse de bola, 74% de posse de bola, gente. Não tem jeito. A Chapecoense aí com um desempenho que não tem muito o que falar, né? A posição da Chapecoense na tabela já mostra bastante o porquê dela, né? O futebol que ela está apresentando hoje já mostra bastante o porquê dela tá onde tá na tabela do Brasileirão, né? O Santos tá com 93% de precisão de passes. O Santos fez 382 passes contra 153 da Chapecoense. O Santos teve 2 chutes ao gol contra 1 da Chapecoense. E ambos os times marcaram 4 faltas por enquanto. Lembrando que o Santos tem alguns jogadores pendurados, entre eles o próprio Neymar. Então, com essa vitória, por enquanto, o Santos vai... ficando na frente e conseguindo seus 14 pontos na tabela do Brasileirão. Isso mantém ele ainda em décimo... Perdão, o Santos conseguindo seus 24 pontos na tabela do Brasileirão. Isso ainda mantém ele... colocou ele acima do Internacional, que por enquanto está perdendo para o Atlético Paranaense, gente. O Atlético Paranaense que foi uma surpresa para mim, porque eu até tinha esquecido disso ontem, né? Ontem não, na quinta-feira, quando vim aqui fazer o jogo do Corinthians. O Internacional está em terceiro na tabela, o Atlético Paranaense está em terceiro na tabela do Brasileirão. Isso para mim foi uma surpresa, eu realmente não esperava o Atlético Paranaense em terceiro lugar da tabela do Brasileirão, e está vencendo o Internacional por 1-0, isso mantendo ele aí, o Atlético Paranaense, com 36 pontos aí no Brasileirão, e o Internacional com 21 pontos. Então o Santos aí conseguiu subir uma posição aí na tabela, agora está em 14º com 24 pontos, e a Chapecoense continua com seus 9 pontos lá embaixo. Agora são 7h21 da noite. Eu quero ouvir o que você tem para dizer aqui pra gente no 1299-224-5660, que é o telefone aqui da 107. Quero ouvir o seu palpite. O Jonatas Palmeirense deu boa noite aqui pra gente. Boa noite, Jonatas. E aí, tá contente com a vitória do... com esse jogo aí do Santos? É palmeirense, hein? Vamos lá, o Bruno falou aqui: Santos saindo muito bem, golaço do Neymar. Davi falou: Neymar, golaço, vai fazer mais 2. Tereza falou aqui: Gabigol jogando bastante também. É isso aí, Gabigol fazendo um bom jogo. Gabigol que é um bom jogador, né? Com Gabigol e Neymar jogando no mesmo time, a gente sempre pode esperar um bom jogo, um time que vai estar bem. Porque são dois jogadores de ponta, gente. E sobre o que eu falei pra vocês da questão da negociação que o Corinthians estava fazendo com o River Plate para o jogador Rodrigo Garro, o Corinthians negou essas negociações. Então, para isso, não estava acontecendo nenhuma negociação. Porque era meio absurdo. Realmente era meio absurdo querer comprar o Rodrigo Garro por 7 milhões de dólares. Isso é um preço ridículo. Ele vale bastante, vale bem mais que isso. Então a gente teve essa confirmação aí do Corinthians de que o Rodrigo Garro não estão negociando o Rodrigo Garro com o River Plate.

O ouvinte aqui perguntou: é verdade que o Atlético Mineiro está negociando a contratação de um jogador coreano? Não, gente, o que você deve ter confundido aqui, quem está negociando essa negociação aí desse jogador coreano, que é o Lee Kang-in, e é o Atlético de Madrid, da Espanha, não é o Atlético Mineiro não, gente, pô, o cara, né, o Atlético Mineiro não vai negociar o cara comprado PSG, né, o cara acabou de ganhar Champions League aí, vai vir pro Atlético Mineiro, calma aí, né, não tirando o Atlético Mineiro, né, o Atlético Mineiro, deixa eu ver, Atlético Mineiro que tá em, cadê o Atlético Mineiro, tá em 13º, aí na tabela do Brasileirão. Mas é... Não dá, né, gente? Não dá. O Atlético Mineiro. Então ele vai pro Atlético de Madrid. Teve essa confusão aí, ó. Por uns segundos, quando o rapaz falou na transmissão, eu também entendi Atlético Mineiro. Mas, na verdade, vai ser Atlético de Madrid, lá da Espanha. Aí ele permanece na Europa. Então, o Lee Kang-in vai sair do PSG e ir pro Atlético de Madrid, na Espanha.

E olha só, em a Copa do Brasil feminina teve os seus confrontos das quartas de final definidos. Então o Fluminense vai enfrentar o Flamengo, olha só, clássico aí nas quartas, hein? O Red Bull Bragantino vai enfrentar a Ferroviária, o Atlético Mineiro vai enfrentar o Internacional e o São Paulo vai enfrentar a Bahia. Com Fluminense, Red Bull Bragantino, Atlético Mineiro e São Paulo sendo os times mandantes nesses duelos aí. Então são aí as quartas de final da Copa do Brasil Feminina de 2026.

falando em Copa do Brasil, nós temos a Copa do Brasil masculina, gente. A gente tem aí, já, né, já no próximo mês aí, a Copa do Brasil masculina. E que nós estamos nas oitavas de final da Copa do Brasil masculina. Então, os confrontos são entre Vasco da Gama e Fluminense. Vasco da Gama e Fluminense, Santos e Remo, Mirassol e Grêmio, Internacional e Corinthians, Atlético Mineiro e Juventude, Palmeiras e Fortaleza, Chapecoense e Cruzeiro e Atlético Paranaense e Vitória. Esses são os times aí que vão disputar as oitavas de final da Copa do Brasil de 2026, gente. E aí, quem será que leva melhor, hein? São bastante duelos aqui e grandes times já estão fora, hein? Flamengo tá fora, o Botafogo fora, São Paulo fora. São Paulo, inclusive, o único dos grandes de São Paulo que tá fora. Então, o Corinthians, o Palmeiras e o Santos vão jogar aí as oitavas. E vamos ver como é que vai ser, né? O Internacional aí tem um grande histórico aí de freguesia do Corinthians. Então, vamos ver como é que vai ser. O Atlético Paranaense contra o Vitória. O Atlético, a gente sabe como é que tá indo nesse Brasileirão. Tá se saindo bem demais. Então, a gente tem aí toda essa... O Atlético Paranaense, né, como eu tinha dito, que está em terceiro, e o Vitória, que está em 11º na tabela do Brasileirão. Porém, o Atlético Paranaense está fazendo uma ótima campanha até então. Então, a gente já prevê aí eu chuto um Atlético Paranaense, hein? Cruzeiro e Chapecoense, eu acho que aí não tem muito o que dizer, né, gente? É Cruzeiro. Pô, só olhar aí o campeonato aí. Palmeiras e Fortaleza, da Palmeiras. Atlético Mineiro e Juventude. Atlético Mineiro, né? A Juventude caiu aí pra Série B ano passado. Vasco da Gama e Fluminense, aí eu vou falar pra vocês. Eu não sei, hein? Vasco da Gama e Fluminense. O Fluminense tá em 4º lugar na tabela do Brasileirão. E o Vasco, como eu disse pra vocês, tá em 17º, primeiro na zona de rebaixamento. Vamos ver como é que vai ser, né? Nunca se sabe. Santos e Remo, eu vou de Santos. Vou de Santos, o Remo também na zona de rebaixamento. Mirassol e Grêmio, vou de Grêmio. Mirassol não tá vivendo a melhor fase. E esses são os jogos aí das oitavas de final da Copa do Brasil, que começam no dia 1 de agosto aí, gente. Já, então a gente tem as oitavas de final da Copa do Brasil masculina, hein?

Wellington falou aqui, eu acho que o Santos consegue fazer mais 2 gols, pelo menos um do Gabigol. O Gabigol tá sendo bem, acho que se ele tentar, ele consegue aí um golzinho. O Correia falou aqui, hoje o Santos vai levar mais 2 gols. Será? Vamos ver, hein? A Vila Belmiro com bastante gente lá, bastante torcedores lá acompanhando o jogo do Santos na Vila Belmiro, que a gente sabe que o Santos jogando em casa, o fator casa pro Santos é uma coisa que importa bastante e faz bastante a diferença. Quem aí já visitou a Vila Belmiro, hein? Quem já deu um passeio lá? Eu já fui lá, eu torço pro Corinthians, mas eu já dei uma volta lá quando fui pra Santos. Lugar legal, hein?

dentro daquele armário e não abriu mais. Então é uma história bem legal, porque ninguém sabe o que tem ali guardado. Tem gente que fala que é uma camisa, tem gente que fala que é um colarzinho, né, um escapulário. Então ninguém sabe ao certo, né? Dizem que só alguns amigos bem próximos e família sabe o que tem lá dentro que ele guardou. Mas o Santos disse mesmo que nunca vai abrir aquele armário dele, porque o Pelé fechou e o Santos não tem vontade nenhuma de abrir. Diz que não vai abrir, porque vai respeitar, né, o desejo aí do rei Pelé. Mas ele tem esse armário, você quando vai visitar a Vila Belmiro, você conhece aí toda essa história aí e vê, inclusive, esse armário aí que o Pelé guardou, o seu trancou e nunca mais foi aberto. É bem interessante. E a coisa assim de R$60, acho que é a entrada normal, a inteira, né? E a meia, que é R$30, pra quem é estudante, idoso, né? Essas coisas. Criança paga meia também, é bem interessante, gente. Vale a pena você que tá aí passando por Santos, você que vai dar uma volta em Santos, conhecer a Vila Belmiro ali e fazer esse tour por lá. Agora são 7h33, já tem o segundo tempo entre Santos e Chapecoense. Já a gente começa então com esse segundo tempo e Santos saindo melhor, hein? Vamos ver como é que vai ser essa volta aí.

0: Bom, é isso aí, pessoal. Vamos então retornar aqui pro jogo. Santos e Chapecoense aqui pelo segundo tempo no Brasileirão. Está voltando aqui. Você continua na sintonia aqui da 107. Eu quero ver você para falar para mim o que você achou quando acabar o jogo. O que você achou do Santos? Será que o Santos vai marcar mais um gol? Será que a Chapecoense vai conseguir virar esse jogo? Vamos ver. Santos e Chapecoense, segundo tempo aqui na 107.
1: Enio com a 97 para a entrada do 10, Giovanni Augusto, e a saída do 94, Kevin Ramírez, para a entrada do 7, Marcinho. As três mudanças no Santos.
2: E o Santos aperta por dentro do passe, Barreal, meia lua da área, Neymar de frente, driblou, pé direito, ajeitou, bateu no gol, pegou, Matheus. Ele dominou, limpou, costurou, o Derão grudou, ficou com ela, Everton. E na saída o peixe roubou, hein? Neymar com Gabriel Barbosa, ajeitou, acabou, pelo que vai tomar cartão por simulação. Eu daria cartão para o Gabigol por simulação. O seu Fernando contemporizou, Everton.
1: Isso mesmo, Canhão, na jogada aí, no tentativa de passe buscando o Gabigol, deu uma baita valorizada. Eu seguia o relator, viu? Eu também dava cartão amarelo pro Gabigol, que é um dos pendurados, viu?
2: Fabiane, Gabigol agora, né, assim, tem VAR, o árbitro tá do lado, correu o risco de eu tomar cartão. Se o árbitro fosse, eu diria justo, hein, Fabiane?
3: E o Everton destaca que ele tá pendurado ainda. Aí já começa a virar irresponsabilidade, né? Eu não gosto de falar burrice, Canhão. Acho que não é o papel de um comentarista. Então vou falar desinteligente o Gabigol nessa jogada.
2: Tá, então deixa que o narrador fala jumentice, tá bom? Seria uma jumentice.
3: Por aí.
2: Deixa comigo. 2 minutos do segundo tempo. Domina Arão, caminha pelo meio campo ainda. Enfia o passe na canhota, por dentro pela meia. Neymar domina. Dá na ponta esquerda essa bola. Barreal, 1, 2 dribles, escapa da falta do Marcinho. Neymar encostou do ladinho dele. Domina o Barreal para trás, o passe para Arão. Para Barreal, na área, com Gabriel Barbosa. No zagueiro Neymar, na sobra domina. Vai no fundo, caiu pedindo pênalti. Arbitragem não deu, está caindo o Neymar, pedindo pênalti. Recuperação, volta pela ponta, sai jogando mal o time da Chape. Escobar domina. Neymar continua sentado dentro da grande área. Se levanta, Neymar. Bom tempo, linha de fundo para o Escobar, que domina a linha de fundo para cruzar. Levantou o zagueiro, mergulhou, botou para fora para escanteio. O Neymar continua pedindo

0: pênalti. Você viu o pênalti aí, Everton?
1: É, um toque por baixo ali, mas não sei se é o suficiente para derrubar o Neymar na jogada com o Bruno Tubarão. Ele seguiu por alguns segundos ali, caído com os braços abertos e segue reclamando. E na sequência, o Bruno Leonardo foi corajoso, rasgando contra a própria meta, mandando em linha de fundo, tem escanteio Santos.
0: Fabiane, você já viu o lance do Neymar aí, Fabiane? Já chegou?
2: Como é que é, Caio?
0: Você já viu o lance do Neymar aí? Já chegou pra você?
2: Já chegou. Acho que a minha reação já diz tudo, né?
0: É. Neymar domina a linha de fundo na canhota. De primeira para trás o passe. Recuou. Igor Vinícius aqui. Olhou para a área, mas não cruzou não. Entregou com o Embarial. Bom tempo. Na área permanece. Inverícibe. João Nunes. Já estão voltando agora. Do meio. A bola voltada com o Brazão, que sai com o técnico no limite da grande área. 3 minutos e meio. Segundo tempo na Vila Santos. Ganhando o jogo 1-0. 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Arão na ponta, mas a arbitragem pegou uma frente do Neymar, deu um bico na bola para longe aqui, ó. Com o jogo já parado, ele deu um bico para longe.
2: Pendurado também,
0: reclama. Tô com a sensação que ele quer folgar na próxima rodada do Campeonato Brasileiro. Tentou pegar a jogada pela ponta, Marcinho perdeu para Chape. Arão domina, dá para o Escobar, que volta na ponta. Neymar domina, que belo passe do Barreal. Do que domina, já passa pelo meio campo, chamando a pauta. São 3 em cima dele. Dá a primeira fita, perdeu para a bola. Travou a defesa, Barreal chuta para a encenda. Sobra a volta para Camilo. Camilo pela ponta, bate Neymar, tocou com o pé e ela sai pela linha lateral. Em arremesso, bola para o time da Chape, já cobrou com pressa. A bola estava em campo, os caras bateram com a que estava da fora aqui. Liga de fundo, passe, vem Giovanni Augusto para tentar tomar a frente, Marcinho, chuta, bate na marcação. Veríssimo rebate, no peito domina pela minha esquerda, Rolazer, toca do lado, vira bom tempo na bola, entregando para Arão. Arão com Marcinho em cima dele, ele abre esse jogando, enfia na ponta com o Igor Vinícius. Santos joga na sua defesa, fundo do Brasil. Ele entra em campo no trabalho, convocação é certa. O Wander, a ferramenta do Brasil. Rolazer, linha de fundo, ponta esquerda, passe, Barreal para cruzar para o gol. Não cruza, no que domina, recua. Rolazer atrás com o Neymar ainda. De letra, Neymar domina, já envia a bola para Barreal. Por dentro, Rolazer, meio longo da área. Rolou no meio, bola bateu na marcação. Ficou na ponta para Giovanni Augusto para tentar contra-ataque o time da Chapecoense. Dele para Bolazinha, Bolazinha na ponta. Fernando, cadencia, Chape domina a bola e não tenta atacar agora. Fernando enfia no meio para Bolazinha, Bolazinha para trás, de volta esse passe. Na ponta para Max, recua. Entrega atrás com o zagueiro, volta a bola com o Bruno. Na Vila, a bola rola, o relógio não para. 5 minutos e meio do segundo tempo. Placar do Brasileirão na 20ª rodada. Neymar fez no primeiro tempo. Santos 1, Chapecoense 0. Lucas Bueno.
3: No Campeonato Brasileiro, o Atlético Paranaense vai vencendo o Internacional por 1-0 com um gol de Leozinho no final do primeiro tempo.
0: Giovanni Augusto para Chape, na área, cruzou para trás, Marcinho bateu no canto, é gol.

0: da Chapecoense. Giovanni Augusto pela direita, liberdade, entra na área, levanta a cabeça e rola para trás. Marcinho vem livre, bate de primeira no cantinho esquerdo, traz um imóvel, observa a bola, entra, empata a Chapecoense, um Santos, um Chapecoense. Brasão não tem jeito, tá feito. A Chape empata o jogo 1-1, Everton Ramos.
1: Um vacilo da defesa do Santos pelo lado esquerdo. A Chapecoense se aproveita e encontra muitos espaços com os dois nomes que acabaram de entrar. E essa mudança de peças dá certo. A Chapecoense, na segunda chegada no jogo, vai à rede. De Giovanni Augusto para Marcinho, livre de marcação, dentro da área. Ele empurra no contrapé do Brasão para fazer o sétimo gol dele na temporada com a camisa da Chapecoense. Marcinho vai à rede, tudo igual na Vila, 1-1.
0: Luiz Fabiani, a Chape empata. Tinha um buracão aqui na defesa do Santos, do lado esquerdo, hein, Fabiani?
2: E o que faltava para a Chapecoense era um pingo de talento, né, Canhão? Alguém para tentar levantar a cabeça e encontrar um passe diferente. Assim foi feito, dos dois que saíram do banco no intervalo. O Marcinho com a velocidade, o Giovanni Augusto com a qualidade para deixar na cara do gol. Falhou o sistema defensivo do Santos, entrou praticamente sem escolta nenhuma o atacante da Chape. O empate logo no começo do segundo tempo é um banho de água fria para o Peixe. E se a gente discutia no intervalo a chance do Neymar sair, já que o Santos tinha a vitória nas mãos, vamos ver, vai depender de um segundo gol do Peixe a continuidade do camisa 10 em campo.
0: Barreal na ponta, o passe errado, Arão de graça, bola para fora pela linha lateral. Alô Zé Maia, grande Maia, alô Jaué Maia, coisa está enroscada para o Peixe aqui na Vila, Maia. Tomou o gol de empate no comecinho do segundo tempo. 8 minutos do segundo tempo, um arremesso de defesa aqui para cobrar o time da Chape. Na ponta, o passe de cabeça, rebate Giovanni Augusto. Marcinho chegou, botou o cabeção, tocou para fora. Lateral para o Peixe, Escobar já arremessa, dá no lado esquerdo. Barreal, são dois em cima, perdeu a bola. Vem no meio, Bolazê, Veríssimo de cabeça, espana a cota, só que ela vai atrás. A marcação para tomar o Max, bate Veríssimo de bico para fora. Tocou direto linha lateral. Já quero ouvir Luiz Fabiano, porque aqui na arquibancada, o estádio aqui está com um grande público, mas está todo mundo atento só, assistindo. O torcedor do Peixe está assustado. Max Alves ganhou na bola com o time da Chape, tentou fintar, não recupera a jogada, volta, entregando João Ananias. Ananias, bom tempo no meio, Rolezer dispara, Neymar pediu do lado esquerdo, sem bola, tomou pancada no meio do Camilo. E vem o primeiro cartão do jogo, Everton.
1: Cartão para o camisa 27, para o Camilo. Primeiro cartão amarelo, derrubando ali o Rolezer no círculo do meio campo, para parar o contra-ataque do Santos, por isso amarelado.
0: Cobrada a falta para a direita, a bola Gabriel Barbosa vem para buscá-la, do que domina já recua, serve na linha direita, Rolezer com um bom tempo, liga de fundo pela linha direita, na ponta Abertão, lá na ponta Igor Vinícius, com Gabriel Barbosa, a bola se desmarca e o Gabriel, bom tempo. Gabigol para Igor chuta, a bola bateu na marcação, toca no pé do Fernando, volta Igor de novo ainda, vai tocar no meio campo, recua, dá Lucas Veríssimo, quase 9 minutos o segundo tempo, 1-0, aliás, 1-1. Respirou ganhando, mas tomou um empate na ponta, passe Fernando, bota o pé e tira. Em lateral, bola para o Peixe, cobrar Igor Vinícius para fazer a cobrança. Igor para fazer a cobrança com pressa, pega a bola e já reversa, recua. Dá para Veríssimo na meia direita do que domina marcado. Em cima dele volta Giovanni Augusto. Veríssimo toca na ponta, bom tempo para o Vila. Rolezer, linha de fundo, balançou, pintou, colocou na área a bola. Fechou Gabriel Barbosa, mal demais, chegou lento demais. Pegou o goleiro da Chape. Everton.
1: A intenção era das melhores, mas o passe não foi dos melhores. Foi direto nas mãos do goleiro da equipe da Chapecoense. Um detalhe, Canhão, 18 gols tem a Chapecoense no campeonato com esse feito na Vila Belmiro. É o pior ataque do Campeonato Brasileiro. Dos 18, 5 em cima do Santos.
0: Michel Lopes, mesa de som, com Beto Rebeque, central técnica, marcando o Vila Belmiro. Uma bola rola, o relógio não para. 10 minutos e meio de partida, segundo tempo. 20ª rodada, Campeonato Brasileiro. E o Santos aperta a bola para a meia direita. Barreal caminha, Neymar se desmarca na ponta, pede Rolezer, faz a inversão Rolezer. Toca Barreal, bico da área pela que aguarda. Dá Neymar, rolou para Barreal, ganhou a prensa do bota no Leonardo. Na bola, nada de pênalti, a marcação se antecipa e corta a boladinha. São 10 e meio, segundo tempo aqui, Lucas Bueno, 1-1 Chapecoense.
3: Na Série C do Campeonato Brasileiro, Ferroviário e Maranhão empataram em 0-0. Figueirense venceu por 1-0, a equipe do Santa Cruz, enquanto Confiança e Itabaiana vão empatando em 1-1, mesmo placar de Volta Redonda e Anápolis.
0: Quinto Sidão tá marcando, 15 para as 8 da noite, hora de Brasília. Vem Bolazinha puxando o ataque do time da Chape pela canhota. Do lado Giovanni Augusto, Bolazinha direto lá aqui com o Brazão. De longe, Brazão encaixa. Luiz Fabiani, 11 minutos do segundo tempo. O torcedor aqui está assustado com o que está vendo, 1 a 1. Fabiani.
2: E agora a gente viu a Chapecoense saindo de pé em pé, desde seu goleiro até conseguir uma finalização. Já é mais do que esse time fez no primeiro tempo inteiro. Então a Chape conseguiu se encontrar a partir do momento que ela teve calma para jogar e conseguiu administrar um pouco da bola. No Santos, o lado positivo é que o Neymar ele não se omite. Ele tenta o tempo todo, nem sempre vai acertar, mas está chamando a responsabilidade, apesar de um desvio ou outro de conduta, como agora há pouco esse empurrão no jogador da Chape.
0: Agora depois de driblar Bruno Matias, tomou um encontrão do jogador da Chape. Ele parou o jogo para encarar o adversário. Está mostrando o pé. É, Bertão.
1: Inacreditável, né, Canhão? Lance normal de jogo. Ele já tinha levado, tomado a frente, parou a jogada para dar uma empurrada no adversário.
0: Neymar, Barreal na área, levantou a cabeça, cruzar mal, ela fica na direita ainda. Igor Vinícius vem para buscá-la. Levantou na área, a bola de cabeça, tentou João Ananias, prensada. Veríssimo acompanha, escanteio, hein? Quatro vai dar pelo de Beto, parecia escanteio. Assistente de arbitragem marcado tiro de meta, apenas os dois zagueiros do Santos estavam na área da Chapecoense, Everton.
1: Eu daqui vi um último desvio ainda no Eduardo Doma, só que o árbitro parece convicto ali ao lado do assistente e assinala o tiro de meta nessa subida do João Ananias. Bola se perde pela linha de fundo, posse de bola para a Chape 1-1.
0: 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Tem coisas que só acontecem na Série B. 13 minutos do segundo tempo, Luiz Fabiani. Seguimos com 1-1 Santos e Chape.
1: Capadeiro e Menino.
0: Capadeiro e Gabriel Menino. Santos continua empatando 1-1. O Neymar está nervoso aqui. Fabiani.
2: Capadeiro chega para agregar em velocidade. Um jogador que tem força, que tem uma passada larga e que consegue recompor. Então, fisicamente, vai ser um Santos mais interessante, mas tecnicamente perde um pouco a depender de quem ele tirar. O Gabriel Menino a gente tem que entender se ele vai entrar como lateral ou se ele vai entrar como volante. Ele já se manifestou há pouco dizendo que queria se estabelecer como lateral, pensando até mesmo em seleção brasileira. Então a gente imagina que saiu Igor Vinícius. De momento o projeto Rolaser e Igor Vinícius substituído seria um novo lateral direito no Santos. Um lado direito novo no Santos.
0: Arão domina pela meia direita, Igor Vinícius pela beirada, lateral do campo com o Gabriel. Bom tempo, passa na ponta, perde a bola, Gabriel Barbosa lançado, vai pela direita, Gabriel Barbosa. Neymar entrada na grande área, levantando os dois braços, liga de da bola para o Igor de novo, parou para becar, para tentar, pra... não acha ninguém, todo mundo marcado escondidinho, devolve a bola para Veríssimo, já Cabadeiro e Gabriel Menino no time do Santos. 14 minutos do segundo tempo, bola para canhota, Neymar aqui domina no peito marcado, encarou Bruno para tentar driblar em cima dele, Bruno Matias ganhou, caminhou, devolveu ao lado, a bola recorda pela meia direita, Rolezer para a área, a bola, Neymar chegou de cabeça, corta a defesa, queda da bola, voltou para o Matias, tira, dá no meio para Max, marcado por dois, o que domina, já vira a jogada, Bolazinho, do lado esquerdo, encara três adversários, tentou por baixo, carrinho na bola do Igor Vinícius, espirrou, ficou na canhota a bola, Giovanni Augusto fechou, rolou na meia lua de frente, pintou Max na meia lua, dois, três em cima, opção e alguém atrás, ele espera a aproximação de alguém, tá no fundo, Tubarão cruzou pro gol, com a cabeça tira na mesa, a bola voltou na ponta para Arão, domina o peixe, deu para ver a plaquinha piscando para quem que sair aqui. Cadê o Tom?
1: Ainda não, viu, Canhão? A gente também aguardando essa mudança daqui a pouco.
0: Busca a jogada no meio, Roleta enfiando com o Neymar no meio. Gabigol desmarcado, Neymar adiantou, mas ele perdeu para a bola. Chega a defesa e ganha na recuperação, volta aqui atrás do time da Chapecoense. Com quase 15 minutos do segundo tempo, vai um. Voltou o passe da canhota para Fernando, ajeita o lateral, passa, desce no apoio, vai em linha de fundo. No meio, Bolazinha desmarcado, ele prefere toque ao lado, envia na ponta, Giovanni Augusto. Na Vila, a bola rola, o relógio não para. 15 minutos do segundo tempo. Na 20ª rodada do Campeonato Brasileiro, Santos e Chapecoense 1-0, Lucas Bueno.
3: Domingo repleto de jogos do Campeonato Brasileiro, começando com Cruzeiro e Botafogo, Bahia e Corinthians, Flamengo e São Paulo, Bragantino e Curitiba, Grêmio, Fluminense, Palmeiras e Atlético Mineiro, terminando com Remo e Vitória.
0: Pressão na saída do peixe, tentou pegar essa bola, ficou na ponta para a Chape com o Fernando, que enfia o passe com o Bruno Matias do lado esquerdo ainda. Para a Chape, uma vitória, esse empate de 1-1 por enquanto. Inversão feita, Max do que domina já faz a passagem. Bruno Tubarão sai do Barreal. Na ponta, Giovanni Augusto. De volta o passe com o Tubarão. Dominou na meia, rolou, entregou na ponta esquerda outra vez a bola. Fica para a Chape, Bruno Matias, para Bolazier. marcado, Bolanzinho para trás, a bola pro Matias, bateu dentro, ela bate na defesa, sobra, voltou Giovani Augusto, caiu pedindo falta, se levanta, Bolanzinho na sobra, domina para Chape ainda, linha de fundo, Giovani Augusto, para Bolanzinho, para cruzar pro gol, bateu contra, João Danias, é gol!

0: da Chape! Contra do menino João Ananias. Bolazinha mandou no chão, o zagueiro do Peixe botou o pé e mandou para dentro na frente do Brasão. Gol da Chapecoense que vira fazendo 2-1. João Ananias contra. O Brasão não tem jeito, tá feito. A Chape faz 2-1. Everton.
1: No momento em que o Santos tem as modificações sendo feitas ali, a saída do Gabriel Menino para a entrada, perdão, a entrada do Gabriel Menino com a 25 no lugar do 18 Igor Vinícius, a saída do Rolaser com a 32 para a entrada do 17 Cabagueiro, como bem ali já previu o Luiz Fabiani, e pode pintar também uma terceira modificação na equipe do Santos.
2: Oliva.
1: É o que acontece mesmo. A saída do 15, William Arão, para a entrada do 28, Christian Oliva. Três modificações. Era uma Chapecoense, Canhão, que rondava a área do Santos, que mantinha a posse de bola, girava da esquerda para a direita, e no cruzamento do Bolazier, o menino João Ananias, que vinha sendo elogiado ainda na busca do primeiro gol dele como profissional do Santos, 19 anos, acaba pondo o pé e mandando contra os próprios domínios. O Santos se complica na partida, vira Chapecoense. Chapecoense 2-1.
0: É, Luiz Fabiani, se tava ruim a coisa, pior e piora muito. 2-1 para Chape, Fabiani.
2: Canhão, a leitura é muito simples. Quando você vai enfrentar um time técnico como é esse Santos, com Barreal, Neymar, Gabigol e Rolaser, se você der a bola para esses caras, eles vão encontrar espaços e vão criar as chances, como no primeiro tempo. A mentalidade da Chapecoense para o segundo tempo foi a correta. Vamos tirar a bola do Santos e fazer com que eles tenham que correr atrás da bola. E aí o Santos naturalmente ia ceder. Em duas oportunidades, a dobradinha sai nas costas do Escobar porque ele não tem alguém auxiliando ele na marcação. E na hora do cruzamento, totalmente desguarnecida a defesa do Santos, que só assiste. O Bolazier e o Giovanni Augusto, quando se aproximam pelo lado direito do ataque da Chape, conseguem mudar o jogo como foi feito. Uma pena que o João Ananias, que fazia uma partida brilhante, tenha sido punido com esse gol contra.
0: E essas três mexidas, Fabiani, para tentar ajustar o time por aqui? Quem saiu também não estava jogando é nada, né?
2: A ideia de você ter o Oliva no meio campo é você conseguir justamente tirar a bola do seu adversário. O Oliva, ele é um pouco mais agressivo do que o William Arão, então a partir disso ele pode ser uma alternativa interessante. A entrada do Cabalheiro é para dar um pouco mais de poder de fogo, de velocidade, mas tecnicamente perde em relação ao Rolaser. Ele tem menos qualidade técnica do que o Rolaser, mas consegue auxiliar nessa recomposição defensiva do Santos, o que não é mais o propósito, tendo um pouco mais de 20 minutos para jogar. O Gabriel Menino tem mais qualidade técnica que o Igor, chega menos no fundo, mas é um jogador de tomadas de decisão mais interessante. Eu teria feito essa troca, na realidade eu teria até começado com o Gabriel Menino e não com o Igor Vinícius.
0: 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Veríssimo, deu uma chegada no pé do zagueiro, do atacante adversário, aí tá no chão até agora o jogador da Chape, hein?
1: O Fernando, né? É demorando ali para se levantar, vai se levantando ainda, mancando um pouco, mas uma pegada do Veríssimo, uma falta marcada no ataque da Chapecoense.
0: Marcinho para trás, o passe vira por dentro, Camilo, vai a jogada com o zagueiro, toca na ponta o Eduardo Doma, dá Fernando. Marcinho pediu no meio, ele tenta recuar, devolve a bola, Eduardo Doma perde o goleiro de volta, a bola para Matheus Aurélio. Central técnica, Beto Rebeck, mesa direção, Michel Lopes marcando, Vila Belmiro, a bola rola, o relógio não para. 20 minutos do segundo tempo. 20ª rodada virando o turno do Campeonato Brasileiro. Santos 1, Chapecoense 2, Lucas Bueno.
3: Após demitir Thiago Carpini, Fortaleza anuncia a contratação de Paulo Autuori como novo técnico do Fortaleza.
0: No meio essa jogada, Camilo de Bico corta para a Chape, dentro do meio está impedido Giovanni Augusto, o Bandeira está marcando impedimento no atacante do time da Chapecoense, tendo atacado, craque economia, sempre jogando junto com você, corre que tem golaço de oferta, te esperando na loja do app e no site. Com pressa, o Santos sai jogando, Oliva domina essa bola, abre para a direita para buscar a aproximação com o Cavalheiro. Dele por dentro, para bom tempo, Neymar se desmarca na meia da grande área. Linha de fundo, a bola, Gabriel Menino para cruzar para o gol. Desviada na grande área, Gabriel Barbosa ajeitou mal, perdeu. Insistiu, tomou, tentou a caneta, sai do Bolazinha, dá Neymar de volta. bico da área, dois em cima do Neymar, que entrega a bola para a direita ainda, vai no fundo, Bom Tempo encostou com Gabriel Barbosa, que dá no fundo para Bom Tempo para cruzar, levanta, travado o escanteio. Fernando põe o pé em escanteio, Santos na direita agora, Everton.
1: A triangulação do Santos, o Fernando comemora bastante, como se fosse um gol. Chega ali na frente do Gabriel Bom Tempo, rasga pela linha de fundo, escanteio para o Santos, que perde o jogo 2-1.
0: E a torcida vem junto, você ouvindo o som do futebol, Bandeirantes, escanteio, Neymar cobra. 22 minutos do segundo tempo, 1, Santos 2, Chapecoense na Vila Belmiro. Veríssimo na área, Jonas, que marcou contra, também está lá para fazer a favor, a arbitragem autoriza a cobrança. Neymar levantou para Veríssimo, defesa tenta, tira, defesa voltou, Barreal na sobra, ajeitou, bateu em cima da marcação, bola bate no pé do Marcinho, sai da grande área, a bola volta para o peixe ainda, e tome pressão, domina Cavadeiro, lança pela meia direita ainda, toca no meio, vira para o Oliva, olhou para a área para levantar, mas não levantou, entregando bola com Gabriel Menino, domina 22,5, segundo tempo, 2-1, Chapecoense, ganhando em plena Vila Belmiro, tocou Escobar, a bola aberta para a ponta esquerda, para chegar com Cavadeiro, rolou por dentro, passe, tentou Barreal, perdeu para a bola, defesa tenta, volta, Bruno Matias ganhando, tocou na meia, recupera a jogada, volta na ponta, Marcinho, Bruno Matias outra vez, outra pinta, Barreal chegou, ele levantou na frente a bola para Bolazzi, Veríssimo chegou, espanou, domina, Bolazzi na trombada, é grandão, Veríssimo caiu, pediu a falta, não foi nada, ele erra a bola, tem Bolazzi, travou, Escobar fazendo falta, e o Veríssimo vai para cima do Bandeira, opa! Testa com testa do Veríssimo em cima do assistente aqui, o Rodrigo Correa. E vem cartão pro Veríssimo pelo jeito, hein? É, Belton?
1: E natural que tenha que vir, né? De fato, cartão amarelo pro camisa 4. Não foi nem dele a falta, mas a forma com que ele levanta, reclamando e quase peitando o assistente. Cartão amarelo pro camisa 4, depois da falta do Escobar. Posse de bola, Chapecoense, no campo de ataque.
0: A verdade, Luiz Fabiano, é que tem um pouco de jogação pra galera também, né? O Neymar continua ali xingando o assistente, chamando a atenção do assistente. Eu tô achando que eles estão contemporizando, porque é o Neymar também, viu, Luiz Fabiano?
2: Pelo som ambiente da Bandeirantes, eu ouvi algumas vaias depois do gol da Chape. Eu acho que nessas horas todo mundo quer se isentar dessas vaias, todo mundo quer passar batido das críticas da torcida, e o Veríssimo tentou jogar pra galera e merecia de fato ter tomado o cartão amarelo nesse lance. Queria citar aqui, Canhão, durante o jogo, Santos 65% de posse de bola, 35% da Chape. Em grandes chances criadas, que são as oportunidades de bater pro gol sem nenhum adversário entre você e o goleiro, 2-0 para Chapecoense, porque o gol do Neymar foi uma jogada que não era tão perigosa, mas que ele conseguiu criar. Então, a Chape sabe muito mais o que fazer com a bola do que o Santos, sobretudo nesse segundo tempo.
0: E vem o peixe de volta, Menino, na direita esse passe, Ingrid Fundo, com Gabriel Barbosa, 24, segundo tempo, Santos 1, Chapecoense 2, na ponta, Menino. Dominou o Neymar na mega lua, fintou, perdeu na sequência, tentou passar pro meio time, opa! Sinto vaias pro Neymar agora, a manifestação não foi uma das mais amistosas, é, Belton?
1: Não mesmo, porque ele tinha a chance de ter finalizado, foi carregando a bola, tentou ali uma firula e acabou perdendo a oportunidade. É um Santos que vai perdendo no Campeonato Brasileiro e a segunda vitória da Chapecoense no campeonato, justamente contra o mesmo Santos.
0: 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Quase 25, bola que atrás consegue Eduardo, vamos dar um bico de manhã, manda no meio da torcida do Santos, lá na metade do campo. Vem o toque Bandeirantes para marcar, você tá ligado na maior rede de rádios do Brasil. Peixe ataca, Barreal na área, para trás o passe, Neymar domina, dentro da grande área, aos 25, encara o zagueiro, limpou, para cruzar pro gol, caiu pedindo pênalti, nada, nada, nada. Bola para fora, liga de fundo, tiro de meta, Neymar tentou um pênalti, não foi nada, Everton.
1: Nessa também a galera, né, a torcedor do Santos reclama bastante, mas também viu uma bela de uma valorizada do camisa 10, que tentou na jogada com o Tubarão ali cavar um pênalti, o árbitro não foi na dele, sinaliza para apenas o tiro de meta, a bola pela linha de fundo, posse de bola para Chape, que vence o jogo 2-1.
0: Na okay. Vila Belmiro, a bola rola, o relógio não para. 25 minutos e meio de jogo no segundo tempo. Placar da 20ª rodada no Campeonato Brasileiro, Vila, Santos 1, Chapecoense 2, Lucas Bobeno.
4: André Pirlo aceita a proposta e deve ser o novo treinador da seleção italiana buscando a Copa de 2030.
0: 8 da noite em ponto, marco o quinto sinal, Bandeirantes, Neymar agora sai do meio campo e aqui para cima do árbitro. paciência do seu Fernando é gigantesca, viu, Luiz Fabiano, com o Neymar.
2: E ó, Canhão, eu tive acesso aqui à repetição do lance que ele pediu o pênalti. Não só não foi, como cabia um cartão amarelo por simulação, porque não tem contato faltoso nenhum ali na grande área.
0: Já teve aquele no Gabigol, lembra? Um pouquinho
2: é
0: antes, ele simulou também, né?
2: Pouco antes, que também caberia o amarelo, os dois pendurados do ataque do Santos, né? E ele tá chamando muito a atenção do árbitro. De fato, o segundo tempo do Neymar é bem abaixo, viu, Caio? Começou bem o jogo, não só pelo
0: Neymar
2: gol.
0: Domina, do lado do toque, Gabriel, bom tempo, já abre a bola, a ponta esquerda, Barreal para cruzar, Gabigol de primeira, longe do gol. Girou e mandou longe, longe, quase que naquele espaço que hoje está fechado, lá o espaço em que o concreto é multiplicado. Multiplicação do concreto, eu nunca tinha ouvido falar não, viu, Everton?
1: É, o degrau foi transformado em dois. Imagina o espaço com esse espaço aberto pro torcedor ver o jogo, hein, Canhão? E agora tá saindo o cartão amarelo pro goleiro Matheus Aurélio pela demora, né? Segunda ou terceira jogada que ele retarda o reinício da partida. Cartão amarelo pro goleiro da equipe da Chapecoense.
0: 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Matheus levanta a bola de cabeça, parte atrás, Joana Lias tirando, vai com o zagueiro, bota no peito, Bruno Leonardo, daqui do Vila já entrega na direita ainda, linha de fundo, Tubarão para Giovanni Augusto, tentou uma caneta, bola bateu desviada no Barreal, em lateral, bola para o time da Chape cobrar, 27 minutos e meio, tem muito jogo na Vila ainda, Santos 1, Chapecoense 2, Cabos Elétricos, 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Márcio de cabeça para o alto, volta na marcação, tira o Cristian Oliva, voltou na defesa do Peixe, Escobar, Escobar gira, Ananias, Giovanni Augusto deixou o pé, fez a falta. E o pé do Giovanni Augusto chegou junto no pé do menino zagueiro do Peixe, querem cartão aí, Everton.
1: E o árbitro aparentemente não ia dar e não vai dar, né? Ele chama ali a atenção do Giovanni Augusto, pior para o João Ananias, que sofre a falta, posse de bola Santos.
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1: Vinícius
0: na marcação,
1: Balieiro.
0: Toca no zagueiro, Veríssimo devolve a bola. Balieiro a essa altura? Já mexe o peixe, mais uma.
1: Não.
0: Quantas para fazer o Cuca?
1: Formado na base, você foi bem nessa. Mas é na Chapecoense que ele vem já.
0: Domina Barreal na linha de fundo. Para ganhar, cruzou na mão do goleiro. O zagueiro se antecipa e bota para escanteio. É que agora ele trocou de time, né?
1: Isso aí, formado no Santos, mas agora na Chapecoense. Daqui a pouco entra com a... Daqui a pouco não, antes do escanteio. Entra com a 17 o Vinícius Balieiro. O Camilo com a 27 vai embora. A quarta modificação, vamos esperar. Vamos ter o escanteio primeiro, Barreal na bola.
0: Escanteio primeiro pro Peixe para tentar empatar. Barreal levantou pro gol. Tira a bola, Zé. Cai na grande área o Neymar. O Veríssimo, na verdade, quem caiu. Jogada seguiu ainda. Neymar na meia. Um canhão no canto. Solta! Espaba para escanteio, Matheus. Ela vai no pezinho da trave, escanteio Santos. A esquerda já troca. Everton.
1: E mostra o que tem de melhor o Neymar. O arremate. Dessa vez mais longe. Ele manda de pé na esquerda no canto direito. Bela defesa do goleiro. Escanteio. Barreal nela.
0: Quase 30 minutos. Barreal levantou pro gol. Ananias de cabeça. Bola sai da grande área. Volta de cabeça. Espana atrás aqui. Tira na ponta de cabeça. Rebate na ponta. O Matheus. Voltou para menino. Colocou para área a bola. Para Barreal. Dois em cima de cabeça. Marcinho corta. Voltou com o Neymar ainda. De primeira para trás. Aí chega marcando. Comete a falta para o Tubarão. Neymar vai para cima dele e o empurra. E o Marcinho dá um tapa no o Neymar dá um tapa no Marcinho. Agora ele toma o cartão, Neymar. Pronto, Neymar. Pronto, Neymar. É tudo que você queria. Parabéns, Neymar. Pronto, conseguiu tomar o dele também. É, Belton.
1: É isso, né? O Bruno Tubarão faz a falta, leva o cartão amarelo. Mas o Neymar quer resolver com as próprias mãos. Então ele empurra o adversário e conquista o que a gente esperava que ele fosse conquistar essa noite. O amarelo pendurado está fora do duelo daqui duas semanas contra o Atlético Paranaense.
0: Não tem problema nenhum. O Neymar é o dono do clube. Ele pode jogar quando ele quiser. Não tem problema nenhum. Isso aí é... 30 minutos e meio, segundo tempo. Ele vai cobrar falta na cagota para a bola. Levantou direto na mão do goleiro. Vila, a bola rola, o relógio não para. 31, segundo tempo. Brasileirão, vigésima rodada, Vila Santos 1, Chapecoense 2, Lucas Bueno.
4: Barcelona vai atrás de lateral campeão da Copa do Mundo. Pedro Porro do Tottenham, time inglês, pede 75 milhões de euros por lateral.
0: E a Chape ataca, Marcinho domina a bola, bico da área pela direita, vai no fundo para cruzar, rolou para trás, Giovanni Augusto recua, devolução Camilo, no peito domina, dá na ponta, Tubarão para Camilo, mais à direita, Marcinho de volta, 2-1 Chape, Marcinho domina, ganha tempo, Giovanni Augusto tentou carrinho, opa, Barreal dá nele, tem que tomar cartão, ia tomar a caneta, Barreal apelou. E vem cartão pra ele, Everton.
1: E foi uma chegada muito forte.
0: E o Neymar, né, vendeu, me encheu o saco do árbitro aqui, ó.
1: E já tem amarelo, né? Pra que isso? Cartão amarelo pro camisa 22, Barreal, não era um dos pendurados. Então ele ainda vai seguir e vai jogar contra o Atlético Paranaense, pelo menos por enquanto.
2: Ô, Canhão.
0: Neymar tá lá enchendo a paciência do Rodrigo Correio, assistente agora, Fabiano. Ele quer vermelho, pelo jeito.
2: Que time fraco mentalmente o Santos, né? Santos, desde que toma a virada da Chapecoense, se concentra mais em reclamar, em provocar e em bater. Essa entrada do Barreal foi totalmente fora de tom. O Santos está precisando fazer o gol. Ele dá para a Chape tudo que o time quer. Uma falta lateral que vai demorar para bater, que vai consumir tempo. Revoltante para o torcedor santista o que esse time faz jogando dentro de casa. O Cuca tem muito a explicar na coletiva se confirmado esse placar. E o senhor Neymar Júnior também, que mandou recados nas comemorações do gol, né? Fica complicada a coisa pra ele, porque o segundo tempo dele é uma vergonha, o cartão amarelo que ele toma é um vexame, e vamos ver o que ele tem a oferecer nesses 20 minutos, digamos, que resta.
1: Rony e Tassiano.
0: E vai trocar, a troca não é o Baleiro que vem, não, acho que é o Bruno Pacheco, porque tem caído do outro lado o Fernando, é isso?
1: É isso, houve uma troca da troca, né? Então tá caído ali o Fernando, já tinha levado a pior num lance anterior, então a gente só tá aguardando aqui, mas o Bruno Pacheco já tá pronto ali do lado do quarto árbitro para confirmar então a quarta alteração da Chapecoense. Daqui a pouco o Santos faz as últimas duas modificações também.
0: Só confirmando quem que vem no Santos, Rony e...
1: Rony e Tassiano. Confirmando a mudança na Chapecoense, saindo 12, Fernando, para a entrada do 91, o Bruno Pacheco. Então, Bruno Pacheco 91, na vaga do 12, o estreante da noite, Fernando.
0: 34 minutos do segundo tempo, a Chape cobra a falta, já entrou Bruno Pacheco. O Giovanni Augusto bate a falta para a Chape na direita, Chapecoense 2-1. Giovanni Augusto levantou para o gol, de cabeça rebate a defesa, tira o Baleiro. De cabeça na marcação, tirou que atrás da defesa, um bom tempo. Voltou na ponta para tentar a frente o passe, Bruno Matias virou Marcinho. Evitou que a bola saísse, não evitou não. Bandeira não deu não, seguiu, tá valendo, tá em jogo. Explicência do menino. Nem o assistente, nem o outro deram uma saída da bola. E o Gabriel Menino parou simplesmente, o Marcinho foi no fundo e ganhou ainda um lateral no ataque, Everton.
1: É mais um lance que mostra o que esperar do Santos. Quando você acha que você já viu de tudo, nessa ninguém sinaliza a bola saindo pela lateral, todo mundo para e por pouco a Chapecoense não ganha uma oportunidade para criar o terceiro gol. Tem escanteio, vem a Chapecoense no ataque. Mas antes, as modificações do Peixe. Sai com a 22, o Barreal, para a entrada do 16, Tassiano. Tassiano com a 16 na vaga do 22, Barreal. A última modificação é a entrada do 11, Rony, na vaga do 9, Gabriel Barbosa, ou seja, teremos Neymar 90 minutos e Gabigol vaiado.
0: O Neymar ia tirando a faixa de capitão e o Cuca falou, não, você vai ficar. O Neymar veio aqui na lateral para pedir para sair. Escanteio Chapecoense, 35, 2-1, Chape em plena Vila. Fechadinha a cobrança, Veríssimo de cabeça, tira a bola, vai sair do outro lado pela linha lateral, apenas acompanha Bruno Matias, ela não sai do meio campo, ele devolve a bola com o zagueiro. Camilo pega, sobra no campo, adiantou demais a bola, quase que perdeu, deu um bicudo, bom tempo pro Peixe, toma, na direita, bola aberta de Filipundo, Cavadeiro, Neymar na área, cruzamento do zagueiro, botou pra fora, pediram um toque de braço no Camilo. Por enquanto, só escanteio. Everton, e aí?
1: Foi na minha frente, foi com o peito. O árbitro, inclusive, também gesticula. Só que agora ele vai parar de qualquer forma para ouvir, de fato, uma recomendação ou não, o que o VAR observa nessa jogada. O Neymar está conversando com o assistente. Queria um toque de mão, mas está confirmado ali, está marcado por enquanto, no momento, escanteio, o Neymar na bola.
2: Nada de nada.
0: Neymar está dando Neymar tá dando o Miguel, Fabiano, esperando a revisão. Nada então, né? Seguimos, né?
2: Bate primeiro no corpo, pode até bater no braço, mas nada a marcar, Canhão. É aquele lance que o Gabriel Menino abandonou a jogada, a bola não saiu mesmo, viu? Tava certo o Bandeira, que foi xingado por todo mundo
0: Neymar
2: na vila, mas
0: levantou
2: acertou.
0: Pro gol, a defesa corta, rebateu a defesa, tocou pra fora. É interessante isso, porque o Gabriel Menino simplesmente queria que a bola saísse, só que ela não saiu, né, Fabiano? Tava em jogo ainda. Pensou se toma o terceiro gol, Fabiano? Correu risco, hein?
2: Aí é daqueles lances que acaba a trajetória de um jogador por um clube, né, Canhão? Fica totalmente sem clima, porque ele foi responsável em abandonar a jogada por ali e, de fato, não saiu. Ficou perto de sair, mas não saiu.
0: Ele já até mudou de profissão, aliás, de posição, para ver se continuava por aqui. Ananias na área, a bola, Veríssimo, cabeçou por dentro, de voleio, Rony mandou por cobertura. O Rony fez mais na primeira bola do que muito atacante que jogou o jogo praticamente inteiro aqui, hein, Luiz Fabiano?
2: Tentou algo diferente o Rony, né?
0: Ele tem
2: alguma presença aérea, por mais que não seja alto, né, Everton? Mas nessa tentativa de voleio agora, de fato, parecia estar bem marcado por ali.
1: E tá ali, né, com confiança. Só para confirmar a última troca da Chape, a saída do camisa 27, o Camilo, para a entrada do 17, Vinícius Balieiro, aquela mudança que ia sair há pouco tempo atrás. Mas o Rony está com confiança, encerrou um jejum de 5 meses sem marcar ao ir às redes no meio de semana. E o Santos vai perdendo a oportunidade no momento em que temos aqui 12.121 presentes para uma renda de R$ 791 mil.
0: Torcedor do Peixe de pé, acompanhando o jogo. Alguns gritam, outros xingam. Alguns incentivam. Alguns já foram embora. Alguns ficam pensando o que, que eu vim fazer aqui de novo. Bola zero, lançada de cabeça, Vinícius Modílias, quando a bola voltou à meia direita com Gabriel Menino. Rony passa na ponta, pede no meio, está sendo. Neymar fica na esquerda. Menino inverte a bola, vira o passe para Bom Tempo de novo. 38, segundo tempo, terminando, volta Ana Martins. Bom Tempo na direita, a bola pela beirada. Cabadeiro fechou para cruzar para o gol. Dominou, ganhou, cruzou para trás, rebate a marcação atrás. Bota para fora essa bola pela ponta aqui na marcação do Pacheco. Lateral fez com pressa, cobra Gabriel Menino. Toca a bola para Veríssimo, para Menino. Levantou para Tarcísio de cabeça, rebate Bruno Leonardo. Sobrou, voltou fora da grande área. Escobar bota na coxa, inverte a jogada. Toca na ponta esquerda com o Neymar por aqui. Dois a marcá-lo. Rolou para trás o passe. Trava a defesa com o Max. Neymar de cabeça. Uma casquinha do lado. Para Bom Tempo. Fecha na marcação. Cabadeiro. Entregando curtinha. Bom Tempo. Neymar de volta. Para Menino. Pela meia direita. Pede Cristian Oliva. Neymar. Um, dois dribles. Para tabela. Tassiano. Perdeu. Bom Tempo. Bateu no ângulo. Fora! Caiu na canhota, não é a boa, ela passou até perto do gol, Everton!
1: É, mesmo não sendo a boa, de fato, ia marcando um golaço. O Bom Tempo, depois de uma bela jogada trabalhada do Santos, depois de muitos minutos. Neymar, Tassiano, Gabriel Bom Tempo e ele de pé na esquerda, buscava o ângulo direito, ela se perde em linha de fundo, tiro de meta.
0: 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Giovanni Augusto tentou a jogada, bem Ananias, falta. O Ananias deixou o pezão, fez a volta e correu o risco de tomar amarelo e foi embora. O árbitro fez de conta que nem viu quem bateu, Everton.
1: Pra sorte dele, né? Pra sorte dele, porque de fato pra mim também valia um cartão amarelo. Giovanni Augusto leva a pior, mas o adversário não leva amarelo. A posse de bola é pra Chape, que vai encerrando o jejum de 18 jogos, voltando a vencer no Brasileirão.
0: Terminando, você tem Ana Martins de volta no comando do futebol Bandeirantes no apito final. Chape cobra falta, Tubarão cruzou para a área, vem Bolacia, Veríssimo, bota a cabeça, tira, voltou na ponta, vem Menino, Bolacia protege, ela vai para fora pela linha lateral. Michel Lopes, mesa de som, com Beto Rebeck, central técnica, marcando na Vila Belmiro, a bola rola, o relógio não para. 40. Segundo tempo. Placar da 20ª rodada do Campeonato Brasileiro, Vila, Santos 1. Chapecoense 2, Lucas Bueno.
4: O Real Madrid chega a um acordo com o volante campeão da Copa do Mundo, Rodri, porém os valores ainda não foram revelados.
0: Neymar domina a bola pela canhota, domina marcado, domina e vai para tentar atacar pela meia direita. Caminhou com a bola, levou um tranco, nada de falta. Insistiu Neymar, puxa a marcação, chama a falta. torcida se manifesta, invertendo o Neymar, vira a bola para Veríssimo. 8h15, hora de Brasília. Linha de fundo com Gabriel Menino, entrega o cano com Neymar, para Menino, na área, para cruzar, para trás, está sendo feito o corte, caiu ele pedindo pênalti, aproveitou, não deu pênalti, deu pênalti, em cima do Cavadinho. Pênalti para o Santos aos 41, Everton.
1: Do 17 no 17. Aqui na minha frente, o Gabriel Menino, que participa da jogada, comemorou muito a marcação de pênalti. O árbitro dá ali uma puxada e quem derrubou? O Vinícius Baliero, que toma cartão amarelo. Camisa 17, falta em cima de Cavalheiro, que cai. O árbitro sinaliza pênalti. O Neymar já pegou na bola e o torcedor do Santos ergue o som na Vila, Canhão.
0: Luiz Fabiani, o pênalti pode salvar o Santos de mais uma atuação ruim. Pênalti pro Peixe, que vai atrás do 2x2, Fabiani.
2: E apesar do péssimo segundo tempo que faz, o lance do pênalti a gente tem que ser justo. Ele sai de uma enfiada de bola do Neymar. A questão é, no meu entendimento, essa carga nas costas do Cavadinho não foi faltosa. Eu não tive a impressão de pênalti, mas essa foi a decisão do árbitro da partida. Há um choque nas costas, mas me parece sem intensidade. Mérito do Neymar e mérito do Cavadinho, bem posicionado, pode ser o talismã desse empate do Santos já na reta final na Vila Belmiro.
0: Jogadores da Chape cercando o árbitro o tempo inteiro, dizendo que não foi. Natural, né, Everton?
1: Ele está sendo seguido de perto ali por 3-4 nomes. E já daria o tempo, inclusive, de, se fosse necessário, ele ser acionado pelo VAR, né? Jogadores da Chape irredutíveis ali, cobrando com que ele vá no VAR, mas ele pede para que todo mundo saia da grande área. O pênalti aparentemente está marcado de fato, viu, Canhão?
0: 43 minutos do segundo tempo na Vila. Neymar de frente para Matheus Aurélio. O Santos pode empatar, pode chegar ao 2x2. Neymar na entrada da grande área para bater o pênalti. O árbitro vai autorizar a cobrança. Jogadores da Chapecoense continuam ali enchendo a paciência do árbitro.
1: Tirou o amarelo.
0: O cartão, na verdade, é errado. Ele tirou o amarelo e deu para o 16. Então quem fez a falta?
1: Bruno Matias.
0: Não foi o Baliero. Foi o Bruno Matias, então. Mas o pênalti está mantido. 43 minutos e meio, segundo tempo. Neymar toma grande distância na linha da grande área. No meio do gol, Matheus Aurélio, no apito do árbitro, autorização para cobrança. Para o Santos fazer ou não o 2x2. Neymar agora sim, autorizado. Pé direito, parou, caminhou, bateu, é gol. Neymar cobrando o pênalti, empata o jogo no finalzinho do jogo na Vila Belmiro. Pega a bola, carrega até o meio campo e grita para os companheiros. Tem tempo ainda, vamos ganhar o jogo. Neymar de pênalti, 2x2, Santos e Chapecoense. Matheus Aurélio não tem jeito, tá feito. Neymar empata de novo o gol dele, de pênalti, Everton.
1: E nessa ele não vai para cima do goleiro na sequência, volta rapidamente para o meio campo, porque sabe que o Santos tem tempo para buscar, por que não, uma virada. Participa da jogada do pênalti, inicia a jogada do pênalti, é o responsável por pegar a bola de pé direito, manda no centro do gol, o goleiro Matheus cai no canto direito e não vê nada. O Santos empata, oitavo gol de Neymar na temporada com a camisa do Peixe, 2x2.
0: Luiz Fabiani, para diminuir o vexame que era perder para a última colocada no campeonato em casa. Neymar, empate de pênalti, 2x2. Fabiani.
2: E apesar de apagado no segundo tempo, o talento do Neymar é o que vai fazer com que o Santos tenha pelo menos um ponto nessa noite jogando em casa, porque o pênalti surge num grande passe que ele dá em profundidade para encontrar o Rony, e em seguida a cobrança do pênalti que ele bate como poucos. Embora pressionado no momento que a Vila inteira cobrava pela marcação do gol, ali assim o fez. Bateu no meio alto com segurança Neymar para marcar o seu segundo gol na partida. O Santos consegue buscar o empate na reta final.
0: Rony na área, na direita, para trás, a bola, Bruno tira. Volta a sobra, Christian Oliva rolou, Neymar na mega lua, driblou, bateu pro gol, prensada, insistiu, chegou na marcação com dois, caiu, pedindo o pênalti, achou que não foi, ele tenta pegar na bola, defesa quarta, na briga, Neymar se levanta, escova, com o pé, o goleiro botou a bola para fora, pena, liga lateral. Santos pede o novo pênalti, Everton.
1: Foi uma verdadeira briga de sarrafo. Aqui no lado esquerdo, já deu o ataque santista. A marcação chega rasgando por última. E o árbitro aparentemente pede para aguardar, mas o escanteio, por enquanto, marcado com o Neymar na bola.
0: 46, revisão da arbitragem de vídeo, Fabiano. Foi pênalti no Neymar agora, Fabiane?
2: Eu tô na guarda da repetição, mas me pareceu um lance em que a bola foi prensada ao pé do Neymar. E não o primeiro contato no corpo do atacante. Aparentemente, para mim.
0: Cobrado, escanteio, desvio contra a bola, sai em escanteio de novo. Novo escanteio, Everton.
1: Chegava por ali o Marcinho também, o Tubarão, cortando contra o próprio gol, mandando pela linha de fundo, mais um com o Neymar nela.
0: 46,5 nos acréscimos, 2-2, vira final dramático para variar. Neymar na cobrança, primeira trave, defesa, tira, tá na grande área, bola para o Cassiano. Zipe continua aqui dentro do passe, Rony disputa de cabeça, Marcinho cabeceou para trás. Neymar na sobra, domina, bico da grande área, recua, Cabadeiro de frente para o gol, terceiro fica na grande área, a bola voltou para Marcinho. Pede na ponta, vem aberto, o Giovanni Augusto, Marcinho caminhou. Abriu o abraço e cometeu a falta em Rony. E tem que tomar cartão, porque ele abriu mais e deu um tapão na cara do Rony, Everton.
1: Mas
0: ou
1: eu...
0: sua falta?
1: O árbitro dá sua falta e eu iria na dele também. Eu não vi uma força, um gesto ali de agressão pra cima do Rony, como o Rony mesmo gesticula. Dá uma valorizada, a falta acontece, a posse de bola é pro Santos no ataque.
0: Neymar cobra a falta com pressa para bom tempo, de volta a bola com o Neymar, que domina pela meia esquerda, pedindo o lado do Cabadeiro com ele. Neymar vai tentar driblar. Marcado um em cima, dois da cobertura, bateu na entrada da grande área, o passe, tendo a defesa, pressou, não ganhou Oliva, bom tempo na sobra, ganha para Rony, de longe, bateu, tá sendo, ajeitou, na área rolou, Neymar dominou, limpou primeiro, se desequilibra, insistiu para ganhar, tira a defesa, bola voltou na marcação pela ponta, tá sendo na jogada com dois em cima, tentou pressar, conseguiu tomar, Gabriel Menino, linha de fundo, bateu pro gol, encaixa, Matheus, é dele. Everton.
1: Foi mais um cruzamento, né? Não pegou com total força na bola o Gabriel Menino, lado direito, estava livre de marcação, tentou cruzado direto nas mãos do goleiro.
0: 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Vem a Chape aos 48, bola para a direita, Giovanni Augusto chamou a falta, marca Cristian Oliva. Para trás da bola, Giovanni Augusto recua. Toca a bola, Tubarão para trás de novo. Com o zagueiro Bruno por dentro, outro zagueiro para o Eduardo. Luiz Fabiani para variar em jogo do Peixe, o final é dramático, 48,5, 2-2 Fabiani.
2: E agora o Santos indo para o ataque de maneira bastante aleatória, chute de fora da área, cruzamento, mas pouco espaço que a Chape oferece, agora tenta prender a bola para segurar nesses minutos que restam, mas tem tempo para o Santos tentar a virada e ser um resultado heróico na Vila Belmiro. Canhão.
0: 49, jogo vai a 52, Neymar na canhota, driblou Marcinho, rolou por dentro. Vem a bola para Cristian Oliva, que rolou no meio-direita. Bom tempo pediu, bom tempo gira. Neymar de volta para Tassiano, meio da área. Tentou a jogada, vem na vantagem Oliva. Na direita, Gabriel Menino. Colocou na coxa, bateu direto! Toca na bola, Matheus Aurélio, um escanteio na direita pro Peixe. É Adelton.
1: Mais uma com o Menino, e é ele quem bate escanteio.
0: Menino cobra a bola para Gabriel, bom tempo, cortou para canhota, para direita, para canhota, limpou, rolou para Menino, liga de fundo, entrou na grande área, dois ao lado, Neymar pede fora da área, Menino pintou, levantou na cavadinha pro gol, defesa cortou, a bola voltou na sobra, Neymar domina lá do esquerdo, do que domina, tenta girar para bater pro gol, são dois em cima, recuou com o Cabadeiro, colocou para na bola, ia chegar a defesa, rebate pro Lazier. Volta a bola para a ponta esquerda. Giovanni Augusto tenta. Cabadeiro vai lá para tomar, ganhou. E Giovanni Augusto comete a falta em Cabadeiro. Depois dá um tapa nele, chuta a bola. Fecha o tempo. Opa! É, Everton.
1: É ali, o Cabadeiro já levantou. Não gostou do toque por baixo do Giovanni Augusto. Sai jogando o Santos, que era virada.
0: 2 minutos para terminar na Vila, 2-2. Caminha com ela o zagueiro, domina João Ananias. Faz a inversão para a direita, Gabriel Menino. Fecha bem aberto desse lado. Na área, Tassiano. Levantou para Rony. De cabeça, botou no meio para a defesa. Rebate à frente com um balão, tira aqui atrás. Max levanta no meio campo. Ela chega na ponta para Giovanni Augusto. Marcou em cima dele, o livre. De cabeça ganhou Lima, toca na direita, ainda ninguém de fundo, Gabriel Menino, colocando na bola, bateu na marcação do Bolesinho, vai para fora, em lateral, ataque do Santos, 50 minutos e meio, final é dramático para variar da Vila do Peixe, na vida do Peixe, aqui na Vila, em especial. Cavadeiro, linha de fundo, Veríssimo pede a bola e vai para a área, Menino, cruzou para Tassiano, desvia, onde a bola sai do outro lado, tiro de meta apenas, o escanteio, Everton, tiro de meta, é isso?
1: Isso, só o tiro de meta, tá reclamando bastante aqui do Eduardo, o Eduardo Domand, de uma possível falta do Rony na jogada nessa subida, o árbitro só sinaliza por enquanto o tiro de meta para Chapecoense, que vai segurando o resultado 2-2.
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2: É, o resultado fica praticamente como uma derrota para o Santos, né, Canhão? Quando você vai montar a sua tabela do brasileiro, você pega os seus jogos, você estima a quantidade de pontos que você vai fazer. Para cada ponto que você perde para uma Chapecoense, você vai ter que buscar com o Flamengo, que são os jogos que você considera zero ponto. Então, essa é a realidade do Santos. Perdeu no primeiro turno, empata agora de 6 pontos contra a Chape, faz 1. É lamentável, vai ter que buscar esses 5 em algum lugar para sobreviver no brasileiro, viu, Canhão?
0: Agora tem uma discussão ali da comissão técnica do Santos, com a comissão técnica da Chapecoense, César Sampaio, Azul, jogador reserva. As quatro vai crescer mais um, penso eu. Vamos chegar a 52. Peixe ataca, pode ser a última chance para tentar vencer o jogo. 52 agora, Neymar domina, lá do esquerdo, uma treveirinha na ponta, passe errado, não pega Escobar. Para tomar a frente, a defesa é, cresceu mais um mesmo. Tentou Escobar na pressão, Tubarão chuta, ela bate na barriga do Escobar e vai para fora, liga de fundo, tiro de meta. 52, iremos a 53, Everton.
1: Isso, mais um minuto de acréscimo na jogada pelo lado esquerdo. O Escobar tentou ali descolar um escanteio, mas não, a bola toca por último nele. Tiro de meta para Chapecoense, 2-2.
0: 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Tiro de meta para fazer a cobrança do goleiro Matheus Aurélio. Vem ele, segundo os sinais da Vila, um 2-2 decepcionante por aqui, uma derrota para o Peixe. Giovanni Augusto não pega a bola, vai direto, linha lateral, arremesso, então ataque do Santos para fazer a cobrança, Gabriel Menino. Já estamos por conta do árbitro Fernando Antônio Filho, não estamos mais. Ele levanta os braços e acaba, e a torcida vai na Vila Belmiro. Termina 2-2, Santos e Chapecoense, um empate com sabor de derrota para o Santos em casa. Contra a última colocada e virtualmente rebaixada, Chapecoense. Na Bandeirantes, ela volta, a Luana Martins.
5: Obrigada, viu, Canhão? O Rogério Assis contou pra gente a história de Santos 2, Chapecoense 2, quase que a Chape consegue mais uma vitória aí em cima do...

Voltamos aqui no Futebol 107, agora são 8h28 da noite, gente. Acabou o jogo aí com os acréscimos e tudo mais. 2 para o Santos, 2 para a Chapecoense. O que, que é isso, hein, Santos? O que, que é isso? Empate em casa com a Chapecoense, a última colocada na tabela. O Santos começou ali e foi pro segundo tempo com, né, ganhando de 1-0. E a Chapecoense conseguiu virar esse jogo, conseguiu jogar muito bem. Conseguiu fazer um bom jogo aí em cima do Santos e conseguiu virar esse jogo, marcando mais 2 gols e virou, né? Ficou 2-1 pra Chapecoense. Então aí o jogo começou a seguir, continuou dando seguimento e o Santos acabou conseguindo um pênalti. E quem converteu esse pênalti foi o Neymar, né? O cobrador oficial de pênalti do Santos, né? E, bom, mas não foi suficiente, eles empataram, até tentaram marcar mais um gol ali no finalzinho, né, com 7 minutos de acréscimos, mas não deu certo. A Chapecoense conseguiu se defender muito bem do Santos, e com um destaque bem grande para o goleiro da Chapecoense, que também se saiu muito bem e que resultou nesse empate em casa. Então a Chapecoense, a última colocada no Brasileirão, praticamente rebaixada já, empatando em casa com o Santos. Pô, aí não dá, hein, Santos? Começou bem o jogo, começou controlando bem a situação ali e perde, né? Deixa esse time virar em casa. Pô, aí não dá, cara. Aí não dá. A Chapecoense estava ganhando ali, né? Se não fosse um pênalti, que eles brigaram pra ter, tá? Brigaram pra ter esse pênalti. Se não fosse esse pênalti também, a Chapecoense tinha ganhado de 2-1 do Santos na Vila Belmiro. Lembrando que a única vitória da Chapecoense no Brasileirão de 2026 foi contra o próprio Santos. Foi contra o próprio Santos que a Chapecoense ganhou ali em janeiro, né, no começo do ano. Então, pô, complicado, hein? Complicado porque o Santos não podia se deixar passar por isso com nenhum time, né? O Santos estava ali se colocando numa posição melhor. E agora, com o fim desse jogo, o Santos está em 14º na tabela do Brasileirão. E a Chapecoense está aí continua na última posição, mas aí conseguiu para chegar aos 10 pontos. Então agora o Santos está em 14º. O Internacional, que estava jogando agora contra o Atlético Paranaense, também jogo encerrado. O Atlético Paranaense venceu de 2-0 do Internacional. Continua ali no terceiro lugar. E o Internacional segue em 15º. O Santos conseguiu, pelo menos com esse ponto aí do empate, conseguiu ir para 14º, né? Estava em 13º, mas conseguiu ir para 14º. E o Internacional caiu aí para 15º, né? Os dois praticamente trocaram de posição. Então agora Santos com 22 pontos e a Chapecoense com 10 pontos. Que avacalhada, hein, Santos? Vamos ver as mensagens que vocês mandaram pra gente aqui pra poder falar desse jogo. O João Barroso falou aqui: Santos se perdeu a mão. Dava pra ter ganhado esse jogo, ainda mais em casa. Exatamente, exatamente. É como eu tinha dito, o fator casa pro Santos é uma coisa que importa bastante, é uma coisa que faz bastante diferença. E o Santos aí poderia usar isso a seu favor. Mas, puxa, parece que nunca usa, parece que nunca consegue usar essa questão da Vila Belmiro, que é uma... é um estádio aí que tem muito, né,

É, o Santos joga, tem jogo contra o São Paulo, tem jogos contra... é isso aí, o Santos tem, vai jogar contra o São Paulo aí, então o Santos tem que ficar ligado. O São Paulo que também não vive a melhor fase, mas ele pode oferecer um perigo pro Santos. Aí vai ser quem vai conseguir se dar melhor, né, gente? O Santos ou o São Paulo, porque os dois estão em situações difíceis. Então, ó, o próximo jogo do Santos é na terça-feira, dia 28 agora, contra, justamente contra o Universidade Central da Venezuela. Então é esse jogo de volta da Sul-Americana, né? Da Sul-Americana. Que o Santos fez 4-1 no jogo de ida. E agora é só empatar, gente. Mas pior que é a cara do Santos, né? Tomar aí uns 3 gols aí nesse jogo de volta aí. Aí depois, no dia 30, na quinta-feira, tem jogo contra o São Paulo pelo Brasileirão. E no sábado tem jogo contra o Remo. Então esses aí são os próximos jogos do Santos. E tem que ficar ligado. Tem que ficar ligado. São Paulo e Remo, dá pra passar. O Santos consegue passar do São Paulo. Tanto do São Paulo quanto do Remo. Mas é... assim como ele consegue passar, se ele bobear, se ele ficar moscando, ele vai ter problema. Vai ter problema. E aí eu tenho certeza que o Santos, de 14º para chegar até o 17º, que é o primeiro lugar da tabela, que é o primeiro lugar da zona de rebaixamento, não é muita coisa, tá? Porque, como eu disse, o Vasco, que é o primeiro na zona de rebaixamento, tá com 21 pontos. E o Santos, que tá lá em 14º, tá com 22. Então, tem que ficar ligado. Se o Vasco consegue... O Vasco tá empatando com o Mirassol, né? O Vasco tá jogando agora com o Mirassol e tá empatando. Mas assim, se o Vasco ganha, por exemplo, o Vasco, ele sobe pra 23 pontos. Não, 24 pontos. O Vasco sobe pra 24 pontos e fica na frente do Santos. Aí quem entra na zona é o Grêmio, que entra na zona de rebaixamento. Então tem que ficar esperto aí, porque se o Santos moscar, ele vai pra zona. O Rubio falou aqui: sou santista, mas sabia que de alguma forma ou outra a Chapecoense iria virar. Sempre fica esse sentimento, né? Parece que a gente sabe quando vai acontecer uma virada, que a gente sabe quando é que vai rolar umas coisas dessas, né? Só quem é torcedor entende isso aí.

O Mauro Filho falou aqui: Santos decepcionando mais uma vez. É, pra quem é torcedor aí, santista, fica uma grande decepção mesmo, né, gente?

Ó, o jogo do Santos acabou com o seguinte: 64% de posse de bola do Santos. Lembra que antes estava 70%? Mais de 70%? Então, acabou aí com 74% de posse de... 64% de posse de bola do Santos contra 36% da Chapecoense. Santos tendo aí 92% na precisão de passes contra 82% da Chapecoense. E o Santos aí, quando se o primeiro tempo acabou com ambos os times marcando 4 faltas, esse aí acabou agora no final do jogo com 11 faltas do Santos e 12 da Chapecoense. O jogo tava pegado. E cartão amarelo, quem levou? Tivemos 3 cartões amarelos pro lado do Santos e 4 pro lado da Chapecoense. E o Neymar tomou o seu cartão amarelo ali, como eu tinha dito no começo, né, do programa, que o Neymar tava pendurado, tava com cartão amarelo já. Ele tomou agora o segundo cartão amarelo dele, né, nesse jogo. Então ele está suspenso do próximo jogo. Então o próximo jogo do Santos, o Neymar está suspenso. E é um problemão, hein? É um problemão pro Santos, porque o Neymar, como a gente viu aí, ó, marcou os 2 gols hoje aí. Jogou bem no primeiro tempo, né? Como eu disse, aquele o comecinho ali, o ataque entre ele, Gabriel Barbosa e o Bom Tempo, né? O Gabigol e o Bom Tempo. Eles conseguem tirar coisa boa, mas o...

E eu tô vendo aqui o cartão amarelo que o Neymar levou foi por coisa boba, hein? O Neymar tá de sacanagem também, hein? Levou o cartão amarelo por coisa boba. Ele tomou uma falta do jogador da Chapecoense, foi reclamar com o juiz, né? É, na verdade, ele tomou a falta e empurrou o cara de volta. É, simulou, bem mal simulado essa falta aí. Deu um empurrão no cara. O cara tomou o cartão amarelo, mas o Neymar foi lá e foi querer tirar mais satisfação ainda. E acabou tomando também um cartão amarelo logo na sequência. Neymar aí, pô, suspenso do jogo por besteira, hein? Podia muito bem ficar sem essa.

É isso aí, ó. Um comentário aqui do Sérgio Xavier Filho, que é o comentarista da Sport TV. Ele falou o seguinte, é uma coisa que eu concordo com ele: chama a atenção a incapacidade de marcação do Santos. O time está dormindo. Muito estranho, uma atuação que foi muito fraca no primeiro tempo e está conseguindo ser pior no segundo tempo. Exatamente. Assim como eu elogiei aqui o ataque do Santos com o Neymar, bom tempo, o Gabigol, a marcação e a defesa do Santos está muito, muito abaixo da média. Muito abaixo da média. É lógico que o Brazão, o goleiro do Santos, sempre salva, sempre surpreende. Mas a questão da marcação, dos marcadores, dos zagueiros do Santos está muito ruim, gente. Os caras não conseguem fazer bem esse trabalho, tanto que levou 2 gols da Chapecoense no segundo tempo, né? Eles têm que ficar espertos com isso aí.

Pois é, quem tava lá assistindo o jogo era o Rafael Leão, jogador da seleção portuguesa que joga pelo Milan. O Rafael Leão, ele tava jogando, tava passando as férias aqui no Brasil, né? Conhecendo o Brasil. Rafael Leão, que por sinal essa semana estava treinando no Corinthians, né? Fez alguns treinos ali no Corinthians, junto com o pessoal, saiu essas fotos nas mídias aí. Bem interessante então, o Rafael Leão passando esse tempo aqui no Brasil. Foi lá treinar no Corinthians e tava lá na Vila Belmiro assistindo o jogo do Neymar. O Neymar, o grande ídolo dele, né? O grande ídolo do Rafael Leão. Então ele tava na Vila Belmiro pra poder assistir de perto o Neymar jogar.

0: Bom, pessoal, agora são 8h41 da noite. É isso aí, eu vou ficando por aqui. Essa foi mais uma edição do Futebol 107. Eu agradeço a participação de todo mundo aqui. Amanhã provavelmente estaremos de volta aqui para o jogo entre Corinthians e Bahia. Então você continua acompanhando o futebol aqui na 107. Muito obrigado por mais um programa, pela sua companhia. Fiquem com Deus, boa noite e até a próxima.
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2: E aí, turma? Estamos chegando, final de semana, é a hora da nossa viagem. Eita coisa boa! E aí, você tá bem? Tá tudo joinha? Aqui é Rodrigo Campos, hein? Já tô dentro do seu radinho. Bora viajar, bora curtir. Eu vou começar com Can't Get Out of My Head. Conhece esta música? E se eu cantar? Na, na, na, la, la, la, la. Não, tá bom, não vou cantar mais não. Ai, já começa daquele jeito, né? Loucura! Sabe como é que é? Gente, eu tô falando da Kylie Minogue, esse rolê todo pra falar da Kylie Minogue, né? Em 2001 ela lançou Can't Get You Out of My Head, que com aquela batida dance pop inesquecível e o refrão la la la la la la la la. Prometi que não ia cantar mais, né? Essa música se tornou um hino global. E a gente vai começar com Kylie Minogue, o nosso Time Machine.

0: 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Gente, vamos pra 1994 com Skank. Lançou Esmola, que com aquela mistura de pop rock, né? Reggae também. Juntamente com uma letra de crítica social afiadíssima e ritmo contagiante, se tornou um dos maiores clássicos do álbum Calango, dominando as rádios e os palcos do Brasil inteiro. Naquele mesmo ano, o filme Forrest Gump, o contador de histórias, chegava às telonas, consagrando Tom Hanks e arrebatando 6 estatuetas do Oscar. Olha!
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Esse é o nosso Time Machine, a viagem tá rolando. Estamos em 2008 agora com Lady Gaga, gente. A Lady Gaga chegou pro planeta com Just Dance em 2008. Aquele pop avassalador, né? Uma batida dance que não dava pra ignorar. Além da voz, né? Do Colby O'Donis, que revolucionou a música pop e se tornou um fenômeno completo, global, liderando a Billboard Hot 100 e dominando as rádios e as pistas de dança do Brasil inteiro. Foi uma parceria incrível da Lady Gaga com Colby O'Donis. Bora curtir aqui no nosso Time Machine!